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1: Famílias que têm direito a repor o gás de cozinha já têm acesso ao Vale Recarga.
0: Os beneficiários podem verificar o direito ao benefício no site do Ministério do Desenvolvimento e Assistência Social, Família e Combate à Fome ou no portal da Caixa Econômica Federal.
2: Para ter acesso à recarga do gás do povo, o responsável familiar deve procurar uma das revendedoras que participam do programa em todo o país. Quem explica é a Secretária Nacional de Integração e Articulação de Plataformas Sociais Eletrônicas, Ana Lúcia Alonso.
3: Se apresentando na loja ou ligando para ela, você tem o direito de fazer a recarga a cada 2 meses ou a cada 3 meses, de acordo com o tamanho da sua família. Se você encontrou a sua revenda, é só se apresentar e fazer o pagamento da recarga com o cartão da Caixa Econômica Federal com chip, que pode ser o cartão do Bolsa Família, ou então você pode usar o seu celular. Você não precisa de intermediários e você tem garantido com segurança a troca do seu gás para fazer o almoço de todo dia.
2: Podem participar as famílias com pelo menos 2 pessoas em sua composição, renda per capita de até meio salário mínimo e cadastro único atualizado nos últimos 24 meses. Os vales recargas são liberados no dia 10 de cada mês, observando a quantidade de botijões a que cada família tem direito ao ano. A periodicidade varia conforme a composição familiar. Domicílios com 2 ou 3 membros, por exemplo, recebem um vale a cada 3 meses. Já as famílias com 4 ou mais integrantes têm direito a um vale a cada 2 meses. As consultas das distribuidoras credenciadas, da situação do vale, assim como de outras informações sobre o programa, podem ser feitas pelos canais oficiais da Caixa e do Ministério do Desenvolvimento e Assistência Social, Família e Combate à Fome. O Disque Social, pelo número 121, é uma das indicações. Reportagem Natália Koslick.
1: Você sabe o que fazer diante de um caso de violência contra uma mulher?
0: Quais serviços buscar ou por qual meio fazer uma denúncia?
1: O Agosto Lilás é uma oportunidade para falar sobre esse tema e conscientizar sobre os direitos das mulheres.
0: O tema da campanha deste ano são os 20 anos da Lei Maria da Penha, considerada um dos marcos na proteção dos direitos da mulher no Brasil.
4: Foi para pedir socorro que, há 2 anos, a vítima de violência, que vamos chamar de Maria, entrou pela primeira vez em uma casa da mulher brasileira.
5: Eu cheguei na casa sem esperança nenhuma, sem expectativa nenhuma, sem norte algum. Eu estava só o farrapo humano, né? Tinha violências que eu nem tinha conhecimento que eram violências, né? Mas, assim, é página virada.
4: Criada há 11 anos, a Casa da Mulher Brasileira reúne em um só lugar serviços como apoio psicossocial, delegacia e juizado especializados, defensoria pública, serviço de saúde e alojamento de passagem. Atualmente, há 13 dessas em funcionamento no país, abertas 24 horas por dia, todos os dias da semana. A coordenadora-geral de fortalecimento da rede de atendimento do Ministério das Mulheres, Maura Souza, explica como funciona o atendimento.
6: Primeiro, a mulher passa pelo serviço de acolhimento, atendimento psicossocial, e se for um caso por um alojamento de passagem, a gente oferta esse serviço no âmbito da Casa da Mulher Brasileira, além da brinquedoteca, para que essa mulher tenha condições de ter o atendimento nos outros serviços.
4: No Agosto Lilás, mês de conscientização pelo enfrentamento à violência contra a mulher, a Casa reforça a garantia dos direitos das mulheres. A subsecretária de Enfrentamento à Violência da Secretaria da Mulher do Distrito Federal, Maíra Castro, destacou que, além do apoio imediato, a Casa da Mulher Brasileira também ajuda as vítimas a alcançarem autonomia profissional e financeira.
7: Elas podem fazer cursos, ter a empregabilidade. Temos mais de 400 mulheres empregadas em diferentes órgãos. Estão sempre visando essa oportunidade, uma porta de saída que elas tenham da violência doméstica.
4: O tema deste Agosto Lilás são os 20 anos da Lei Maria da Penha, considerada um dos marcos na proteção dos direitos da mulher no Brasil. Além da agressão física, a norma abrange outras 4 formas de violência contra a mulher. A violência patrimonial, que se caracteriza pela destruição ou retenção de bens, dinheiro ou outros recursos. A violência moral, que ocorre por meio de calúnia, difamação, injúria ou qualquer conduta que atinja a honra e a reputação da mulher. A violência psicológica, caracterizada por atitudes que causam medo, humilhação, ameaças, isolamento e manipulação, e a violência sexual, que é qualquer ato praticado sem consentimento. Em qualquer dos casos, a mulher deve fazer o registro da ocorrência. Os profissionais são qualificados para esse atendimento, de acordo com Mariana Almeida, delegada adjunta da Delegacia de Atendimento à Mulher 2 do Distrito Federal.
8: Esse policial precisa ter a sensibilidade de acolher essa vítima, de acalmá-la para que assim ela consiga, né, relatar o que está acontecendo, e também ele precisa saber o que de fato vai auxiliar essa vítima para poder encaminhá-la a outros órgãos, a outros serviços públicos, porque a gente precisa de toda essa atuação de rede, como prevê a própria lei Maria da Penha.
4: Há em todo o país 495 delegacias especializadas de atendimento à mulher. Em 2025, as unidades realizaram mais de 782 mil atendimentos. Além disso, foram registrados 608 mil boletins de ocorrência e mais de 300 mil inquéritos instaurados e medidas protetivas de urgência solicitadas. As vítimas de violência também podem contar com a Central de Atendimento à Mulher, o Ligue 180. A ligação é gratuita e o serviço funciona 24 horas por dia, todos os dias da semana. Os serviços também podem ser acessados pelo WhatsApp 61 99610 0180 ou pelo e-mail central180@mulheres.gov.br. Mas atenção, se o caso for de emergência, ou seja, se a mulher estiver em risco imediato, a recomendação é acionar a Polícia Militar por meio do 190. Reportagem Luana Karen.
1: A Agência Nacional de Proteção de Dados, a ANPD, abriu um processo de fiscalização contra o Discord.
0: A medida busca apurar possíveis descumprimentos das regras de proteção previstas no Estatuto Digital da Criança e do Adolescente.
1: A fiscalização ocorre após episódio que resultou na morte de uma adolescente de 13 anos.
0: A plataforma terá que informar quais medidas adota para evitar situações de risco. Confira com Thaís de Araújo.
9: Muito popular entre os jogadores online, o Discord é uma plataforma que permite a troca de mensagens por texto, voz e vídeo. O serviço também reúne comunidades em que os usuários podem conversar e interagir em tempo real. Para investigar possíveis falhas na proteção de crianças e adolescentes dentro da plataforma, a Agência Nacional de Proteção de Dados, a ANPD, abriu um processo de fiscalização. O objetivo da agência é verificar se a plataforma está cumprindo as regras do Estatuto Digital da Criança e do Adolescente, o ECA Digital, para prevenir situações que possam colocar menores de 18 anos em contato com conteúdos que incentivem ou facilitem a automutilação e o suicídio. Também serão analisados os mecanismos usados pelo Discord para verificar a idade dos usuários e para identificar e retirar conteúdos que violem essas regras, além de comunicação de casos graves às autoridades. A plataforma terá 5 dias úteis para apresentar informações sobre as medidas adotadas para prevenir e combater violações graves contra crianças e adolescentes. Se forem encontradas irregularidades, a ANPD poderá determinar mudanças e aplicar as sanções previstas no ECA Digital. Entre elas, multa de até R$50 milhões por infração. A fiscalização da ANPD é um trabalho conjunto com a Polícia Civil e o CyberLab da Secretaria Nacional de Segurança Pública do Ministério da Justiça e Segurança Pública, que atuam para investigar um grupo criminoso suspeito de incentivo ao suicídio e à automutilação por meio do Discord, resultando na morte de uma adolescente de 13 anos no último dia 22 de julho. Thaís de Araújo, para a Voz do Brasil.
1: O fenômeno El Niño já é uma realidade e está afetando o clima no Brasil.
0: Ele provoca chuvas acima da média, ventanias e ciclones no sul e sudeste do país.
1: E estiagem que pode levar à crise hídrica do norte, nordeste e centro-oeste.
0: Mais cedo, nós conversamos com o secretário nacional de Defesa Civil, Volney Wolff, sobre como a população e os municípios podem se preparar para as consequências desses eventos. Acompanhe. Secretário Volney Wolff, seja muito bem-vindo à Voz do Brasil. Um prazer ter o senhor com a gente aqui. Vamos começar falando sobre os impactos do El Niño, que já estão sendo sentidos, secretário, especialmente ali no sul do país. O senhor pode fazer para a gente um relato sobre como está a situação por lá? Quais têm sido os principais problemas decorrentes de eventos climáticos e quais os municípios mais afetados?
10: Sim. Mariana, bem, começando aí do início, né? Na verdade, os efeitos do El Niño já são sentidos no Brasil inteiro, né? De sul a norte do país. O aquecimento das águas do Atlântico, que já passam de 2 graus, nos permitem inferir que nós já estamos vivendo um El Niño no grau muito forte, né? Isso quer dizer que vamos ter chuvas intensas na região sul do Brasil, possivelmente ainda na região sudeste, mas teremos também estiagem e escassez hídrica muito, muito forte na região amazônica e na região do nordeste, que a gente já começa a sentir também. Além disso, na região centro-oeste, é possível que tenhamos ainda incêndios e também a região centro-oeste é uma região que tem escassez hídrica e tem chuvas intensas em alguns períodos, né? E ainda, principalmente ali na São Paulo, Rio, ondas de calor prometem ser bastante fortes ainda no ano de 2026. Bom, a gente viu no último mês, especificamente agora em julho, na região sul, especialmente lá no Rio Grande do Sul, chuvas intensas que duraram mais de uma semana. Aliás, elas perduraram por mais de 10 dias. E isso ocasionou elevação dos níveis dos rios, das principais vales de rios do Rio Grande do Sul, que levam água até a bacia do Guaíba, na grande Porto Alegre, né? Então, isso acabou ocasionando danos e prejuízos à população, né? Em muitos dos municípios, a população teve água em suas casas, né? Isso sempre ocasiona um grande problema à população. E agora, na última semana, né, no último final de semana, estava previsto o ciclone extratropical, né, que é um ciclone que é formado ali na região leste do Brasil, vindo do sul do país, Uruguai, Argentina, em função daquelas massas de ar frio, que ao chegar no continente, geram chuvas intensas, mas pior que isso, né, nesse caso, ventanias próximas de 100 km por hora e o que aconteceu ali na região metropolitana de Porto Alegre é que a velocidade dos ventos passaram de 100, chegaram a 115, 120 quilômetros, tanto na região metropolitana de Porto Alegre, como lá no sul, na região de Pelotas, principalmente, né? E isso traz muitos transtornos à população das cidades.
1: Perfeito, secretário. Como o senhor citou, novos fenômenos climáticos, como tornados e ciclones, ainda são esperados, né? Como é que os municípios podem se preparar para esta situação?
10: Então, eu acho assim, é importante que a população, no primeiro momento, busque informações de órgãos oficiais. Então, a primeira coisa é buscar as informações nas defesas civis municipais, nas prefeituras, ou seja, nos órgãos oficiais, nos órgãos do governo do Estado e nos órgãos oficiais do governo federal. Como uma segunda medida, é muito importante que as pessoas busquem medidas de autoproteção. Ao ter um alerta de possível chuvas intensas com ventanias, ou seja, que vai haver em potencial a possibilidade de ocorrer um desastre, que essas pessoas busquem medidas de autoproteção. É importante também, Luciano, que as prefeituras busquem, ao longo dos períodos de preparação, botar em prática os seus planos de contingência. Quando possível, e muitas delas têm feito isso, principalmente na região sul do Brasil, fazer simulados com a população. Tirar os planos de contingência da gaveta e transformar isso em simulados, onde, junto com a população, os órgãos de defesa civis, mas mais que isso, dos sistemas municipais, estaduais de defesa civil, fazem um simulado de como é que seria uma situação de potencial desastre em função, por exemplo, de chuvas intensas.
0: O secretário, e os municípios que já foram atingidos, né? Porque a gente viu aí que no Rio Grande do Sul a coisa já começou a escalar. No caso dos municípios que já foram atingidos, como é que eles devem proceder para conseguir a ajuda do governo federal?
10: A Defesa Civil Nacional, ela orienta desde a decretação da situação de emergência, a solicitação de reconhecimento federal e a elaboração de planos. No primeiro momento, ajuda humanitária, quando for o caso, de restabelecimento, quando há alguma avaria pequena na infraestrutura pública, e, em último caso, a orientação sobre a construção de planos de reconstrução naqueles casos onde os danos e os prejuízos na infraestrutura pública foram de maior porte.
1: Perfeito. Secretário, a gente está falando do sul do país, como o senhor colocou, né? Questão de alagamentos, chuvas, tornados, e também o senhor colocou no início, existe o outro lado, né? O agravamento da estiagem em grande parte do país, mais no

0: Crônica, né? Os grandes rios, parte deles secaram, os transportes via navegação ficaram muito prejudicados e nós tivemos que lançar mão, como é que eu vou dizer, de algumas ações para ajudar os estados do norte. Nós temos equipes em todas as regiões do norte, em todos os estados do norte, mais o centro-oeste, reuniões de capacitação de como a gente deve se preparar para que, em havendo essa situação de crise hídrica, a gente possa trabalhar de maneira muito integrada entre os estados, os municípios e o governo federal, para que as pessoas possam ter o menos possível de impacto nessas situações.
1: Muito bem, nós conversamos com Volney Wolff, secretário nacional de Defesa Civil. Muito obrigada, secretário, pela sua entrevista aqui à Voz do Brasil.
0: Eu que te agradeço, Mariana e Luciano. Muito obrigado pela oportunidade.
2: O Ministério das Relações Exteriores prestou solidariedade à Colômbia depois do terremoto que atingiu o país na manhã desta segunda-feira.
1: O tremor, de magnitude 7,4, foi o mais forte registrado no país durante a última década, segundo o Serviço Geológico Colombiano.
2: O Itamaraty acompanha os esforços de busca e de assistência às populações afetadas e manifesta disposição de colaborar com as autoridades colombianas. Até o momento, não foram identificados brasileiros entre as vítimas.
1: O governo da Colômbia decretou estado de emergência. Segundo o balanço oficial, ao menos 111 pessoas morreram e 87 ficaram feridas.
2: O plantão consular permanece à disposição para prestar assistência a cidadãos brasileiros em situação de emergência.
1: O atendimento da Embaixada do Brasil em Bogotá pode ser feito por meio do telefone 57-31-0809-6169. Já o plantão consular em Brasília pode ser feito pelo telefone 61-98-260-0610.
2: Começaram as convocações da lista de espera do Fundo de Financiamento Estudantil, FIES.
1: Os inscritos nessa edição que ainda não foram pré-selecionados devem acompanhar a classificação no site do FIES até o dia 24 de setembro para não perder a vaga.
2: A diretora de Políticas de Acesso à Educação Superior do Ministério da Educação, Marina Castro, explica como garantir a vaga.
3: O candidato que for pré-selecionado por meio da lista de espera terá 3 dias úteis a contar da data da convocação para acessar a página do FIES e complementar as informações da inscrição. Na sequência, será a vez de validar a documentação exigida, primeiro na instituição de ensino e depois no banco. Os prazos de cada etapa devem ser observados rigorosamente para evitar a perda da vaga para financiamento do curso.
1: Nessa edição foram disponibilizadas 75.500 vagas, distribuídas em mais de 1.200 instituições privadas de educação superior.
2: Metade das vagas é destinada para estudantes com renda familiar per capita de até meio salário mínimo, inscritos no CadÚnico.
1: Os pré-selecionados devem acompanhar a classificação no endereço fiesseleçãoaluno.mec.gov.br.
2: E estudantes que participam do processo seletivo do ProUni, o Programa Universidade para Todos, e foram pré-selecionados, devem comprovar as informações de inscrição até sexta-feira, dia 14.
1: A documentação exigida deve ser apresentada diretamente na instituição de ensino superior.
2: Os estudantes que recebem bolsa integral do ProUni podem solicitar a bolsa permanência. Saiba como.
4: Estudantes com bolsa integral do ProUni e matriculados em cursos presenciais de turno integral podem solicitar a Bolsa Permanência, auxílio mensal de R$ 700,00, concedido pelo Ministério da Educação. O benefício é destinado ao custeio de despesas educacionais e atende alunos de cursos com duração mínima de 6 semestres e média de pelo menos 6 horas de aula por dia. Para receber a bolsa, o estudante também precisa ter conta corrente individual no Banco do Brasil ou na Caixa Econômica Federal, vinculada ao mesmo CPF cadastrado no sistema do ProUni. O auxílio não pode ser acumulado com outras bolsas públicas de mesma finalidade e pode ser suspenso caso a bolsa principal do ProUni seja interrompida ou o aluno deixe um curso integral. O pedido deve ser feito diretamente na coordenação do ProUni da instituição de ensino superior onde o estudante está matriculado. A faculdade verifica se o curso é elegível, realiza o cadastro no sistema e inclui o aluno na relação mensal de beneficiários, conforme a disponibilidade orçamentária do Ministério da Educação. Claudimário Carvalho, para a Voz do Brasil.
1: É possível trabalhar trabalhar desde os 14 anos de forma legal, com remuneração e ainda aprender um ofício.
2: É a

0: aprendizagem profissional, uma modalidade de contratação que combina formação teórica e experiência prática no ambiente de trabalho.
1: Criada no ano 2000, a contratação de aprendizes é voltada a adolescentes e jovens entre 14 anos completos e 24 anos incompletos. O contrato de aprendizagem é registrado em carteira de trabalho, com acesso aos direitos trabalhistas e previdenciários. Entre eles, remuneração proporcional às horas trabalhadas, nunca inferior ao salário mínimo hora, o depósito do Fundo de Garantia do Tempo de Serviço, FGTS, o 13º salário, as férias e o vale-transporte. No entanto, o contrato de aprendizagem tem prazo determinado de até 2 anos e a jornada de trabalho possui regras específicas, de 4 a 6 horas diárias para aprendizes que ainda não concluíram o ensino médio e de até 8 horas diárias para aqueles que já concluíram o ensino médio. Para se candidatar a uma vaga de aprendizagem, o jovem deve estar regularmente matriculado e frequentando uma instituição de ensino. A contratação está vinculada à participação em curso de aprendizagem profissional em instituição habilitada, como SESC, SENAC e SENAT, por exemplo. A contratação de aprendizes é obrigatória para estabelecimentos de qualquer natureza que possuam, no mínimo, 7 empregados em funções que demandem formação profissional. Daniele Popov para A Voz do Brasil.
2: O custo dos alimentos da cesta básica registrou queda em 26 capitais brasileiras no mês de julho.
0: Foi o que mostrou a pesquisa realizada todo mês pela Conab, a Companhia Nacional de Abastecimento, e pelo DIEESE, o Departamento Intersindical de Estatísticas e Estudos Socioeconômicos.
2: Segundo a análise, na comparação entre julho e junho, as maiores quedas ocorreram em Natal, Maceió e Belo Horizonte. Apenas São Luís registrou aumento.
0: Os produtos que tiveram as principais reduções nas capitais brasileiras foram a batata, tomate, café e açúcar.
2: Ainda segundo o levantamento da Conab e do DIEESE, houve também diminuição no preço da carne em 14 capitais.
0: E essas foram as notícias do governo federal.
2: Fique agora com as notícias do Poder Judiciário e do Congresso Nacional. Boa noite.
0: Boa noite para você e até amanhã.
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5: Em seminário, o presidente do STF, do CNJ, fala sobre transparência e confiança pública.
6: Ministro Fachin participa da abertura das celebrações do bicentenário dos cursos jurídicos no Brasil.
5: STJ reconhece validade de tarifa de adiantamento a depositante prevista em contrato bancário.
6: Boa noite, eu sou Marcela Luiza.
5: E eu sou Walter Lima.
6: Presidente do STF e do CNJ, ministro Edson Fachin, abre seminário O Judiciário em Debate, Integridade, Eficiência e Acesso à Justiça.
5: O evento é uma iniciativa do jornal Folha de São Paulo em parceria com a OAB do Estado. Carolina Chaves.
7: O ministro Edson Fachin explicou que o judiciário já avançou muito na transparência e no acesso à justiça com a ajuda da tecnologia, mas é preciso mais para preservar a confiança nas instituições e exercício responsável da função.
8: Precisamos enfrentar com seriedade a agenda de moralização dos gastos públicos, de aprofundar as investigações de corrupção que ainda permanecem em nosso país, bem como aperfeiçoar os mecanismos de transparência e encontrar soluções públicas, justas e fiscalmente sustentáveis para questões estruturais do Estado brasileiro, inclusive no que diz respeito ao regime remuneratório da magistratura, que é o que faremos com a proposição de uma lei federal de caráter nacional, cuja minuta estará pronta até o final deste ano.
7: Os encontros acontecem nas manhãs de segunda-feira, nos dias 10, 17 e 24 de agosto.
6: O presidente do STF e do CNJ, ministro Edson Fachin, também participou hoje do início das comemorações dos 200 anos dos cursos jurídicos no Brasil na Faculdade de Direito da Universidade de São Paulo.
5: A cerimônia abriu a programação do bicentenário dos cursos jurídicos no Brasil.
6: Na ocasião, Fachin ressaltou o papel da Faculdade de Direito de São Paulo como espaço de defesa das liberdades públicas, dos direitos humanos e da democracia.
5: Os cursos de direito no país foram criados em 11 de agosto de 1827, por decreto de Dom Pedro I.
6: A Polícia Federal deflagrou hoje uma operação para investigar possíveis irregularidades na aplicação de recursos do regime próprio de previdência social do município de Maceió, em Alagoas.
5: A ação foi autorizada pelo ministro André Mendonça, do STF. Marta Ferreira.
9: Entre os alvos está o Maceió Previdência, autarquia responsável pela análise e concessão de benefícios de pensão por morte e aposentadoria. A Polícia Federal busca esclarecer as circunstâncias do credenciamento, da cotação, da análise de risco, da governança e da tomada de decisão que antecederam os investimentos. A investigação tem como objeto duas aplicações realizadas nos anos de 2023 e 2024, que totalizaram R$ 97 milhões de reais. Na decisão do ministro André Mendonça, ele aponta que houve possível direcionamento dos investimentos e exposição desproporcional do patrimônio previdenciário a ativos de risco elevado e liquidez reduzida.
6: É válida a tarifa de adiantamento a depositante prevista em contrato bancário.
5: Esse entendimento é do STJ, Fátima Uchoa.
10: A tarifa de adiantamento a depositante remunera o serviço prestado quando o banco adianta recursos para cobrir pagamentos que ultrapassam o saldo da conta. Em ação civil pública, o Ministério Público de São Paulo questionou a legalidade da tarifa. O juízo de primeiro grau declarou nula a cláusula contratual, proibiu novas cobranças e determinou a devolução em dobro dos valores pagos. E o Tribunal Estadual substituiu a restituição em dobro pela devolução simples. Na quarta turma do STJ, o ministro relator João Otávio de Noronha explicou que a tarifa de adiantamento a depositante não se confunde com os encargos da operação de crédito e a cobrança é permitida quando há previsão contratual clara e segue normas do Conselho Monetário Nacional e do Banco Central, como nesse caso. Assim, o colegiado deu parcial provimento ao recurso especial do banco e julgou improcedente a ação civil pública.
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6: Uma boa noite.
5: E até amanhã.
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11: Eu sou Paula Groba.
12: E eu sou Ricardo Nakaoka.
11: E estes são os destaques de hoje do Jornal do Senado, que começa agora.
12: Senado inicia a semana de esforço concentrado.
11: Senadora cobra resultados e transparência no uso de verbas para o povo Yanomami.
12: Projeto proíbe que concursos da segurança pública limitem vagas para mulheres.
11: Boa noite.
12: Boa noite.
11: Mais de 2 bilhões de reais foram destinados desde 2023 à proteção do território Yanomami.
12: Mas como esses recursos estão sendo aplicados? Essa foi uma das questões debatidas pela Subcomissão Permanente dos Povos Indígenas Yanomami durante a audiência nesta segunda-feira. Repórter Rodrigo Rezende.
13: O ministro dos Povos Indígenas, Eloy Terena, destacou que os recursos conseguidos por meio dos créditos extraordinários são distribuídos para diversos ministérios e que, no caso da pasta dos povos indígenas, vários eram os desafios enfrentados na área Yanomami, porção do território brasileiro na região norte do Amazonas e de Roraima, equivalente ao tamanho de Portugal.
14: Quando nós assumimos em 2023, desenhamos ali uma estrutura para fazer frente às demandas que estavam colocadas, né? Garimpo ilegal presente na terra indígena, situação de desnutrição e uma ausência de proteção territorial.
13: A senadora Damaris Alves, do Republicanos do Distrito Federal, afirmou que os recursos ainda precisam precisam ser aumentados, mas sempre com cobrança por resultados.
15: Que em 2022, 56% das crianças estavam em estágio de desnutrição. Agora, em 26, depois das ações emergenciais, a gente cai para 46. O valor foi pouco para a gente alcançar as metas de nutrição e combate à fome.
13: Além da compra e distribuição emergencial de cestas básicas, parte dos recursos destinados ao Ministério dos Povos Indígenas foi usada para criar uma estrutura capaz de identificar a origem e o destino do ouro extraído no Brasil, especialmente o retirado do território Yanomami.
11: E em meio às divergências entre governo, oposição e judiciário, está pronto para votação no plenário do Senado o projeto que cria o Exame Nacional de Proficiência em Medicina.
12: A discussão ganhou um novo capítulo após o Tribunal Regional Federal suspender as sanções aplicadas pelo governo às faculdades que tiveram baixo desempenho no Exame Nacional de Avaliação da Formação Médica, realizado em 2025. Repórter Douglas Castilho.
16: A controvérsia principal é entre o atual ENAMED, exame realizado ao longo do curso de medicina organizado pelo MEC, e a proposta do PROFIMED, avaliação de proficiência a ser realizada pelo Conselho Federal de Medicina após a graduação em análise no Congresso. Em debate no Senado, o senador Rogério Carvalho, do PT de Sergipe, afirmou que o processo de verificação não pode se dar apenas ao fim do curso.
17: Eu defendo que tem o teste de proficiência, mas ele tem que ser a última etapa de um processo mais amplo de avaliação e que tem que gerar consequências para as escolas que garantem o ingresso.
16: Já o relator do projeto de lei do PROFIMED, senador doutor Irã, do PP de Roraima, reforçou que o Conselho Regulamentador da Profissão, CFM, deve ser o responsável pela certificação.
18: Colocar o PROFIMED, a prova de proficiência, no Ministério da Educação, que tem sido responsável pela proliferação desenfreada de escolas médicas no nosso país, produzindo médicos com baixo conhecimento, colocando a população em alta vulnerabilidade, isso é um perigo para a sociedade.
16: Uma decisão do TRF da primeira região, em 5 de agosto, suspendeu as punições impostas pelo Executivo às universidades com resultados considerados ruins no ano passado, com base no ENAMED.
11: O Senado começou hoje uma semana de esforço concentrado com votações importantes. Os parlamentares terão uma agenda intensa no plenário e nas comissões, com propostas que podem impactar a indústria, o mercado de trabalho e a relação entre contribuintes e o fisco.
12: Entre os destaques está a criação de um programa de estímulo à indústria nacional de fertilizantes. Os detalhes com o repórter Pedro Pincer.
19: A pauta de votações do plenário para esta semana prevê a votação de pelo menos 10 projetos. O primeiro item que deve ser analisado é a criação do Programa de Desenvolvimento da Indústria de Fertilizantes. O objetivo é estimular investimentos na implantação, ampliação e modernização da infraestrutura voltada à produção nacional de fertilizantes e de seus insumos. Para o autor, senador Laércio Oliveira, do Progressistas de Sergipe, a iniciativa busca reduzir a dependência brasileira da importação de fertilizantes e fortalecer a segurança alimentar, a competitividade do agronegócio e a indústria.
20: O Brasil não pode apenas continuar reagindo às crises internacionais. Precisamos nos antecipar a elas. Precisamos construir autonomia. Precisamos fortalecer a nossa indústria. Precisamos garantir estabilidade para quem produz e segurança para quem consome.
19: Na quarta-feira, está prevista a votação do texto da Câmara para o projeto de lei complementar que cria descontos para contribuintes que regularizarem espontaneamente seus débitos tributários e reforça na esfera administrativa a aplicação de decisões do STF e do STJ, e também a criação de dois estatutos, o do aprendiz, que estabelece regras para a jornada de trabalho, novas hipóteses de rescisão do contrato e direitos para essa parcela de trabalhadores, e o da vítima, que reúne em um único texto direitos e garantias hoje distribuídos em diferentes normas para vítimas de crimes e contravenções, calamidades públicas, desastres e epidemias.
11: E após a aprovação no Senado, foi sancionada a lei que permite a destinação ao Corpo de Bombeiros de emendas parlamentares antes exclusivas da área da saúde.
12: Os recursos financiarão atendimentos de urgência feitos pelas corporações. Repórter Marcela Diniz.
21: 40% das ocorrências atendidas
1: mortes por bombeiros no Brasil em 2025 foram do tipo pré-hospitalar, em acidentes e outras situações de urgência. Isso equivale a mais de 1 milhão de emergências. Com a Lei Complementar 234, sancionada no dia 6 de agosto, parlamentares estão autorizados a destinar recursos de emendas da área da saúde para financiar esse tipo de atendimento. Antes, as verbas recebidas pelos corpos de bombeiros estaduais e do Distrito Federal teriam de estar vinculadas à rubrica da segurança pública. O senador Wilder Moraes, do PL Goiano, um dos relatores do projeto que deu origem à lei, ressaltou que os bombeiros atuam em parceria com o Serviço de Atendimento Móvel de Urgência, o SAMU, e afastou a possibilidade de disputa pelo orçamento da saúde pública.
21: Não transfere recursos da saúde para a segurança pública, apenas permite financiar os serviços de saúde que os bombeiros já prestam gratuitamente todos os dias, salvando vidas em todo o Brasil.
1: O dinheiro das emendas não poderá ser usado pelos corpos de bombeiros para pagar salários nem para custear ações que não estejam ligadas aos atendimentos pré-hospitalares.
11: O Senado pode concluir a votação do projeto que proíbe a limitação de vagas para mulheres em concursos da área de segurança pública.
12: O texto, já aprovado pelas Comissões de Direitos Humanos e de Segurança Pública, também reserva pelo menos 20% das vagas para mulheres nas polícias civis, militares e penais, nos corpos de bombeiros e nas polícias institucionais do Judiciário e do Ministério Público. Repórter Bruno Lourenço.
22: O projeto de lei que está pronto para ser votado no plenário do Senado proíbe a limitação de vagas para mulheres em concursos da área de segurança pública. A iniciativa também reserva pelo menos 20% das vagas nos concursos públicos das polícias e bombeiros para o público feminino. A relatora na Comissão de Segurança Pública, senadora Damares Alves, do Republicanos do Distrito Federal, defende a medida.
23: O que queremos? Uma política de valorização da mulher lá na Polícia Militar, no Corpo de Bombeiro, na Polícia Civil.
22: A proposta cria ainda a Política Nacional de Valorização das Mulheres na área de segurança pública, que será condição para o repasse de verbas do Fundo Nacional do Setor, como explicou o relator na Comissão de Direitos Humanos, senador Alessandro Vieira, do MDB de Sergipe.
24: As mulheres na segurança pública são historicamente discriminadas. Isso é um fato incontestável. Uma realidade que se repete em matérias, em casos que todos nós temos em diversas oportunidades de conhecimento.
22: A nova política estabelece igualdade de oportunidades entre mulheres e homens nas carreiras da segurança pública. O fim da exclusividade ou preferência dessas atividades para homens, a rejeição de práticas, atitudes e crenças discriminatórias e o enfrentamento do assédio e da violência contra mulheres no ambiente de trabalho.
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12: 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Com edição de Paula Groba e trabalhos técnicos de João Lira, o Jornal do Senado fica por aqui. Acompanhe agora as notícias da Câmara dos Deputados. Boa noite.
11: Boa noite e até amanhã.
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26: Plenário pode votar projeto que prioriza processo sobre crimes de racismo.
27: Câmara retira da Justiça a atribuição de julgar entidade que atende menores.
26: Parlamentares garantem direitos para a pessoa que tem espinha bífida aberta.
27: Boa noite. Os deputados aprovaram uma proposta que busca garantir direitos a pessoas com espinha bífida aberta. A condição resulta de uma falha congênita no sistema neurológico e gera uma série de dificuldades a quem tem a malformação. A reportagem é de Paula Bittar.
28: A Comissão de Constituição e Justiça da Câmara aprovou uma proposta que classifica a espinha bífida aberta como deficiência para todos os efeitos legais. A espinha bífida é uma condição congênita em que há uma falha no fechamento do tubo neural, estrutura que dá origem ao cérebro, medula e vértebras. Essa falha pode deixar partes da medula expostas ou mal protegidas, resultando em diferentes níveis de comprometimento neurológico. O tipo mais grave e conhecido é a mielomeningocele, em que parte da medula espinhal e os nervos saem por uma abertura nas costas do bebê, formando uma bolsa visível ao nascimento e, por isso, é chamada de aberta. Essa condição pode causar paralisia nas pernas. De acordo com a proposta, pessoas diagnosticadas com espinha bífida aberta terão atendimento integral pelo Sistema Único de Saúde, sendo assegurado, no mínimo, atendimento por equipe multidisciplinar, acesso a exames complementares, assistência farmacêutica e acesso a modalidades terapêuticas reconhecidas, inclusive fisioterapia e atividade física. O atendimento integral prevê também a divulgação de informações sobre a espinha bífida aberta e as medidas preventivas e terapêuticas disponíveis. A relatora na comissão, deputada Silvia Cristina, do PP de Rondônia, destacou que o projeto garante mais segurança jurídica e facilita o acesso das pessoas aos direitos previstos na Lei Brasileira de Inclusão.
0: Apesar dos avanços na legislação brasileira, muitas pessoas com espinha bífida ainda enfrentam dificuldades para ter condição reconhecida como deficiência e, consequentemente, acessar direitos garantidos. Como relatora, o parecer favorável foi porque entendo que estamos promovendo justiça social, inclusão e dignidade. Estamos garantindo que crianças, jovens e adultos com espinha bífida tenham maior proteção legal, mais acesso às políticas públicas e melhores condições para exercer plenamente sua cidadania.
28: A proposta que classifica a espinha bífida aberta como deficiência para todos os efeitos legais já pode seguir para a análise do Senado, a menos que haja recurso para votação antes pelo plenário da Câmara. Da Rádio Câmara de Brasília, Paula Bittar.
2: Saúde.
4: Leandre, do PSD do Paraná, apresentou o projeto que assegura às pessoas em tratamento contra o câncer o direito de usar lenço, turbante ou cobertura semelhante em fotografias destinadas à emissão, renovação ou segunda via de documentos oficiais de identificação.
27: Leandre explica que a proposta condiciona o uso do acessório à plena visibilidade dos elementos do rosto necessários à identificação biométrica. A deputada ressalta que a proposta também prevê a atualização gratuita da fotografia após o fim do tratamento oncológico.
2: Educação.
4: Professora Luciene Cavalcante, do PSOL de São Paulo, cobra do Senado a aprovação de projeto que cria um piso nacional para os profissionais de apoio técnico, administrativo e operacional da educação básica. A proposta, já aprovada pela Câmara, aguarda análise desde março.
5: Isso seria hoje, em valores, um pouco mais de R$ 3.800 por 40 horas de trabalho. Infelizmente, a gente não tem ainda leis que garantam o piso e a carreira dos profissionais não docentes. Quem são esses profissionais? São os profissionais que estão nas secretarias da escola, que estão nas inspetorias, que estão na limpeza das escolas, fazendo as merendas. São todos os profissionais que são essenciais para a educação e não são docentes. A escola não é feita só de professores. A gente tem todo um outro corpo de profissionais que precisam ser valorizados e não estão sendo valorizados.
27: Professora Luciene Cavalcante afirma que o Fundo da Educação Básica, o Fundeb, oferece recursos para custear a valorização da categoria. A deputada garante que o Senado já tem assinaturas suficientes para a apreciação da proposta.
2: Trabalho.
4: Marreca Filho, do PRD do Maranhão, é autor de projeto que cria diretrizes específicas para a inclusão profissional de adultos com transtorno do espectro autista. O texto prevê qualificação acessível, adaptação dos processos seletivos e apoio para ingresso no mercado de trabalho.
27: Para Marreca Filho, a contratação isoladamente não assegura a inclusão das pessoas com autismo. Ele também propõe acompanhamento no ambiente profissional, além da orientação de gestores e de equipes, para reduzir barreiras que dificultam a permanência e o desenvolvimento na carreira.
4: Doutor Francisco, do PT do Piauí, é autor de projeto que institui 7 de abril como Dia Nacional do Médico Legista. O deputado ressalta que a data faz referência à regulamentação em 1886 da função médico-policial responsável pela realização de perícias a serviço do Estado.
27: Dr. Francisco explica que o médico legista produz provas técnicas usadas na investigação de crimes e nas decisões judiciais. A proposta incentiva campanhas educativas, homenagens e eventos científicos voltados à divulgação dos avanços da medicina legal.
2: Previdência.
4: Eduardo da Fonte, do PP de Pernambuco, apresentou o projeto que cria uma política nacional de proteção às mães solo, com prioridade nos programas federais de combate à pobreza. A proposta prevê o pagamento em dobro dos benefícios de transferência de renda custeados pela União.
27: O projeto de Eduardo da Fonte também prevê atendimento prioritário à mãe solo em programas habitacionais, vagas em creches, qualificação profissional, microcrédito e assistência jurídica. Ele argumenta que a integração das medidas estabelecidas no texto amplia a autonomia das mulheres.
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25: Votação.
4: O plenário da Câmara pode votar em breve projeto que dá prioridade a inquéritos e processos sobre crime de racismo. O texto está em regime de urgência e não precisa passar pelas comissões, como explica o repórter Antônio Vital.
3: O plenário da Câmara dos Deputados pode votar projeto que dá prioridade aos processos e inquéritos relativos a crime de racismo na polícia e no judiciário. A proposta também estabelece procedimentos que os policiais devem seguir ao registrar a ocorrência. Uma das medidas determina que a autoridade policial deve registrar a ocorrência com a classificação própria de crime resultante de discriminação ou preconceito de raça, cor, etnia, religião ou procedência nacional. Dessa forma, as ocorrências não poderão mais ser classificadas como crimes diversos, o que faz com que denúncias de racismo não apareçam nas estatísticas de segurança pública, de acordo com a autora do projeto, deputada Dandara, do PT de Minas Gerais. A proposta obriga ainda o delegado a comunicar o caso imediatamente ao Ministério Público e a justificar por escrito caso opte por não classificar a ocorrência como crime racial. Além disso, dá à vítima o direito de pedir a reclassificação da ocorrência, quando houver decisão nesse sentido. Outro direito da vítima, de acordo com o texto, é ser acompanhada durante toda a fase de inquérito por um advogado ou defensor público. O projeto ganhou regime de urgência, o que permite que seja votado diretamente no plenário, sem passar pela análise das comissões permanentes da Câmara. O texto contém outras medidas que deverão ser seguidas pela polícia ao registrar e investigar crimes de racismo. Uma das diretrizes é evitar a exposição indevida, o constrangimento, a humilhação ou o questionamento sobre a vida privada da vítima ou sobre a legitimidade da queixa. A polícia terá ainda que evitar interrogatórios sucessivos sobre o mesmo fato. O regime de urgência foi aprovado de maneira simbólica pelo plenário, mas foi criticado por deputados do Novo, Missão e do PL. Para o deputado Cabo Gilberto Silva, do PL da Paraíba, a legislação atual já prevê pena de prisão para o crime de racismo e o projeto aumenta a discriminação racial.
6: São projetos como esse que faz a discriminação às pessoas, senhor presidente. Ele não vale nem nada o povo brasileiro. A legislação já existe, senhor presidente. Quem descumprir a legislação vai pagar e pagar caro, simples. Até porque racismo é crime inafiançável, senhor presidente. É só denunciar que a pessoa vai presa, sem direito à fiança, em flagrante delito. Então eu não entendo por que tanta energia para ser gasta com um projeto dessa natureza.
3: De acordo com a autora da proposta, a deputada Dandara, embora a legislação já preveja punição para o crime de racismo, existe uma lacuna em relação ao atendimento humanizado, especializado e à não revitimização de quem faz a denúncia. Segundo ela, a vítima muitas vezes está sujeita a tratamento inadequado, repetição excessiva de depoimentos e questionamentos indevidos sobre a ocorrência.
7: Orienta como que as forças de segurança devem agir para garantir o cumprimento das leis brasileiras que tipificam o racismo e a injúria como crimes inafiançáveis e imprescritíveis. Nós não queremos a revitimização. A pessoa já passa por uma violência, ela não consegue nem sequer registrar o boletim de ocorrência, não consegue dar andamento no processo no Ministério Público, e isso vai acarretando uma série de violências continuadas.
3: Ainda não há data para votação no plenário da Câmara do projeto que dá prioridade aos processos e inquéritos relativos a crime de racismo na polícia e no judiciário. Da Rádio Câmara de Brasília, Antônio Vital.
25: Segurança Pública.
27: Professora Marcivânia, do PCdoB do Amapá, apresentou o projeto que endurece as regras para a concessão de trabalho externo a pessoas privadas de liberdade. A proposta exige o cumprimento de parte da pena, bom comportamento e decisão judicial fundamentada.
26: O texto da professora Marcivânia também obriga o uso de tornozeleira eletrônica durante o período fora do presídio. Além disso, proíbe o benefício para condenados por crimes como feminicídio, latrocínio, crimes hediondos e participação em organização criminosa armada.
27: Daiana Santos, do PCdoB do Rio Grande do Sul, defende o projeto que destina 30% da arrecadação das BETs ao Fundo Nacional de Segurança Pública. O texto também reserva pelo menos 30% de todos os recursos do fundo para prevenir o feminicídio e enfrentar a violência contra a mulher.
26: Daiana Santos avalia que a ampliação do financiamento pode interromper o ciclo de violência antes do desfecho fatal. A deputada cita o monitoramento de agressores, as patrulhas Maria da Penha e as casas de acolhimento entre as ações possíveis.
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25: Justiça.
27: A Câmara aprovou o projeto que retira da Justiça a atribuição de julgar entidades de atendimento a crianças e adolescentes. O texto agora será analisado pelos senadores. A repórter Maria Neves tem os detalhes.
9: A Comissão de Constituição e Justiça da Câmara dos Deputados aprovou o projeto da deputada Laura Carneiro, do PSD do Rio de Janeiro, que retira do Poder Judiciário a tarefa de avaliar a qualidade do trabalho das entidades de atendimento a menores em conflito com a lei. Atualmente, o Estatuto da Criança e do Adolescente determina que essa atribuição cabe aos conselhos tutelares, ao Ministério Público e à Justiça da Infância e da Juventude. As avaliações periódicas são pré-requisito para renovar a autorização de funcionamento das instituições que atendem menores em cumprimento de medida socioeducativa. Na opinião de Laura Carneiro, uma vez que a Justiça é responsável por julgar possíveis irregularidades no funcionamento dessas entidades, o acúmulo das funções de avaliar e julgar pode comprometer a imparcialidade do processo. A deputada também argumenta que os conselhos tutelares e o Ministério Público são os órgãos em melhores condições de avaliar as instituições que atendem crianças e jovens.
10: O Ministério Público é o grande fiscal da lei, fiscal da probidade. Também é uma maneira que os conselhos tutelares que trabalham com as crianças e adolescentes podem auxiliar nessa fiscalização. É no Ministério Público e nos conselhos tutelares que você tem as equipes multidisciplinares que sabem fazer esse papel.
9: O Estatuto da Criança e do Adolescente determina que os programas de acolhimento em execução serão reavaliados pelo Conselho Municipal dos Direitos da Criança e do Adolescente, no máximo a cada 2 anos. Para receber o atestado de qualidade, que com o projeto passa a ser de responsabilidade apenas dos conselhos tutelares e do Ministério Público, a instituição deve comprovar que atende todos os requisitos previstos na lei. Dentre as obrigações das entidades de acolhimento, estão a oferta de atividades educativas, não separar irmãos, promover a participação da criança ou adolescente na vida da comunidade local e incluir pessoas da comunidade no processo educativo. Ainda de acordo com o Estatuto, no caso de programas de acolhimento institucional ou familiar, os avaliadores devem considerar também os índices de sucesso na reintegração ou de adaptação à família substituta. Da Rádio Câmara de Brasília, Maria Neves.
25: Economia.
26: Vander Loubé, do PT de Mato Grosso do Sul, é um dos autores do projeto que cria a figura jurídica das cooperativas solidárias. A proposta estabelece regras próprias para a constituição e o funcionamento dessas organizações voltadas à economia solidária e à inclusão social.
27: O texto também prevê incentivos para fortalecer o setor. Entre as medidas citadas por Van der Lobé estão prioridade em compras públicas, criação de um fundo de fomento e normas específicas para cooperativas de plataformas digitais e de finanças solidárias.
26: Projeto de Valdemar Oliveira, do Avante de Pernambuco, cria o Sistema Nacional de Comunicação Preventiva e Gestão de Riscos de Regularidade Federativa. Ele explica que o objetivo é reduzir bloqueios provocados por pendências de estados, Distrito Federal e municípios.
27: De acordo com Valdemar Oliveira, os entes federados vão receber alertas antecipados para que regularizem dívidas antes de sofrerem restrições. Na visão do parlamentar, a medida busca fortalecer a gestão pública e ampliar a transparência no uso de recursos públicos.
25: Agricultura.
26: Sérgio Brito, do PSD da Bahia, quer promover a discussão sobre os impactos do fenômeno climático Super El Niño na agricultura brasileira. Segundo ele, o debate também deve abordar os reflexos no preço dos alimentos e na segurança alimentar.
27: Sérgio Brito propõe a participação de representantes do governo, de órgãos de meteorologia e de entidades do setor agropecuário. O deputado informa que o objetivo é elaborar estratégias de adaptação às mudanças climáticas e subsidiar políticas públicas para reduzir os impactos sobre a produção rural.
25: Cultura.
26: Proposta em análise na Câmara reconhece a Axé Music como expressão da cultura nacional. A autora da matéria, Lídice da Mata, do PSB da Bahia, argumenta que o gênero conquistou projeção em todo o país e se consolidou como um dos principais movimentos da música brasileira.
13: A música baiana tomou conta do Nordeste, tomou conta do Sudeste, através dos seus principais compositores e cantores, que executam, interpretam a chamada música baiana, o axé music. Então, na medida em que esse movimento se transformou num movimento de reconhecimento nacional na prática, é muito importante que nós possamos reconhecer.
27: Lídice da Mata lembra que o axé surgiu na Bahia a partir da mistura de ritmos como samba reggae e se expandiu por todo o país. A parlamentar acredita que o reconhecimento fortalece a cultura e o mercado musical brasileiro.
26: Termina agora o Jornal Câmara dos Deputados, produzido pela Rádio Câmara, com trabalhos técnicos de Everson Urani e apresentação de Márcio Aquile Sardi e Val Monteiro. Boa noite.
27: Uma boa noite para você. 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
25: 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Boa noite.

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2: 22 horas e 4 minutos. Boa noite.

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1: 23 horas e 38 minutos. Boa noite.

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3: 00:04.
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4: 00:31.
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1: 1:02.
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0: 1:33.
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2: Rádio Gazeta FM, 2 horas e 3 minutos.

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2: 2h33.
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3: 3 horas e 2 minutos.

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3: Rádio Gazeta FM, 3 horas e 30 minutos.

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2: 4 horas e 4 minutos.

0: Tá na Gazeta, bom dia, 5h29.
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4: Olha a hora na Gazeta, 5h34. Bom dia.
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1: Olha a hora na Gazeta, 5h49.

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1: E aí, minha gente? Bom dia, bom dia! Tudo bem? Tudo certo contigo? Se tá bom, então tá excelente, porque a nossa intenção, você já sabe, né? É fazer com que as coisas fiquem, no mínimo, um pouquinho melhores ainda. Eu sou Alessandro Tavares, mas numa boa você pode me chamar de amigo. E a partir de agora, é naquele esquema feliz e contente, com Deus à frente sempre, sempre, que nós vamos é juntos, na mais pura emoção e nas boas vibrações, nas ondas do rádio, sempre claro, com muita música, alegria, descontração, informação e o melhor de tudo, tendo você na sintonia do nosso Conectado para mais uma manhã. Bom dia! Bom dia para você que tem por casa, tomando seu café da manhã, tomando seu mate na companhia dos 92.9. Obrigado pela sua audiência com a gente aqui na programação dos 92.9 do Conectado. Bom dia para você que se liga com a gente aí do seu local de trabalho, que tu faças uma excelente, produtiva jornada hoje, que esta terça-feira seja de bons rendimentos, né? Uma terça-feira produtiva para todo mundo. E um bom dia todo especial também para o amigo motorista, porque tem muita gente que nos leva de carona pelas ruas da cidade, pelas estradas da nossa grande região, já nesse comecinho de manhã. Para você que está acompanhando a gente, esteja você onde estiver, fazendo o que estiver fazendo, aquele abraço e nosso muito obrigado pela sua preferência conosco nesta manhã fria de terça-feira, hoje, dia 11 de agosto. A temperatura, gente, sabe em quanto? 8 graus é a temperatura. Embora frio, parece que o ar gelado, esse vento gelado que nós temos hoje de manhã, não está tão gelado quanto era ontem, né? Ontem nós tínhamos um vento gelado, ardido, né, no começo da manhã, e hoje tem vento também, mas não é tão frio, né, quanto ontem. Mas 8 graus a temperatura, para você que vai sair de casa daqui a pouquinho, dá para reforçar o casaco. Tem previsão de chuva para hoje e já já também te falo com detalhes a previsão do tempo para esta terça-feira e os demais dias ainda desta semana. Combinado? Então tá bom. E claro que aqui na programação da nossa Rádio Gazeta, a sua interação com a gente é sempre muito bem-vinda através do nosso WhatsApp para você mandar o teu alô, deixar teu recado e fazer parte aqui da programação no 99183-6300. Já quero mandar um abraço para a Dona Carmen. Dona Carmen também está sempre na sintonia, passando para desejar para todo mundo uma ótima terça-feira, né? Que seja uma terça-feira abençoada para todos, né? Obrigado pelo carinho e pela companhia, né, Dona Carmen? Um abração para a senhora, tudo de bom. E claro, Dona Carmen já está colocando o seu nome para participar do sorteio desta terça-feira do Vale Compra do Super Mix Supermercados, porque toda terça-feira aqui na programação da sua Rádio Gazeta, sim, tem sorteio do Super Mix Supermercados. Bora participar, já é conosco? Mandaria a tua mensagem com o nome completo também. Já vou mandando um abraço também para o Júnior Balgrat, também está sempre ligado com a gente, né, Júnior? Um abraço para mim, uma excelente manhã. Vamos de som aqui na programação da nossa Gazeta, começando hoje no embalo do Bruno e Marrone.

0: Rezende Camargo Luciano, cantando pra gente, matando saudade aqui na programação do nosso Conectado, nesse começo de manhã de terça-feira, saudade bandida. Agora, meu povo, são 6 horas da manhã com 15 minutos, 6:15, bom dia pra você na sintonia da nossa Rádio Gazeta. E olha, gente, estamos na Semana do Estudante e na Semana do Estudante é com a Gazeta FM, hein? Nós preparamos uma programação super especial pra comemorar o Dia do Estudante com a galera. Olha, muita interação, música, entretenimento, brindes e um telão gigante nos colégios. Dia 11, hoje, vai ser a vez da turma do Colégio La Salle receber a equipe Gazeta. No dia 12, o Érico Veríssimo. Dia 13, o Colégio da Glória. E no dia 14, o Notre Dame Aparecida. Agora, gente, são 6 horas da manhã com 16 minutos, Semana do Estudante da Gazeta FM, com muita diversão, conexão e momentos especiais com a galera. São 6:16, bora falar da previsão do tempo aqui na programação do nosso Conectado nesta terça-feira. Como é que vai ficar tempo e clima?
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0: Olha, gente, o tempo vira novamente e a chuva retorna ao estado após uma breve trégua, né? A instabilidade avança principalmente para a região norte aqui do estado e vai se expandir também para outras regiões gaúchas a partir de hoje. O tempo muda aqui no estado e, conforme a Metsul, muitas nuvens cobrem o território gaúcho, apesar da abertura de sol em diferentes localidades em meio à nebulosidade, né? A indicação também para a nossa região é de instabilidade, que retoma aí principalmente pela parte norte, né, à tarde e à noite, com uma frente quente que está se formando. Nas últimas horas do dia, à medida do sistema avança para a região sul e pode chover em pontos na faixa central do estado, vales até a grande capital, né? As temperaturas começam baixas, né, mas a nebulosidade vai impedir que a temperatura diminua nos próximos dias, né? Principalmente a questão aí da serra, né? Essa névoa que vem na serra não avança. Em relação à temperatura para hoje, gente, temperatura agora está em 8 graus e a máxima que está prevista para hoje, Carazinho, é de 12 graus, tá? Sol aparece com nuvens agora de manhã, já pode ter algumas pancadas de chuva entre o final da manhã para o começo da tarde. À noite, não se descarta a possibilidade de temporal para nossa região. Aliás, já tinha uns pinguinhos aí bem tímidos, né? Mas tinha alguns pingos até agora há pouco, né? Para hoje, o volume de chuva que está previsto, gente, é de cerca de 15 milímetros aproximadamente. Então não é uma chuva ainda tão pesada para esta terça-feira. Agora, para amanhã, é quarta-feira, aí sim tem uma chuva grande, está prevista. Para você ter uma ideia, a chuva que está prevista para amanhã, quarta-feira, é de 40 milímetros, tá? 40 milímetros de chuva para amanhã, temperatura variando entre a mínima de 11 e a máxima que chega aos 17 graus. Amanhã, tempo nublado, com chuva forte durante todo o dia. À noite e amanhã, a chuva começa a diminuir, né? Mas não chega a parar. Temperatura, eu falei, 11 mínima, máxima de 17, né? Para quinta-feira também, temperatura ainda na mínima de 14, máxima que chega a 19, e também na quinta-feira tem cerca de 15 milímetros de chuva previsto. Sol com nuvens em alguns momentos do dia, tem chuva passageira, não é aquela chuva que vai ser na quinta-feira durante todo o dia, mas tem chuva de manhã, chuva à tarde, aquelas pancadas mais fortes, né? Sol aparece entre nuvens, chove de novo, assim deve ser a quinta-feira. E na sexta-feira também tem pancadas de chuva. Na sexta, sol aparece entre nuvens, chove de forma rápida durante a tarde, principalmente na sexta-feira, mas o volume não é tão expressivo, cerca de 5 milímetros. Final de semana também vai ter alguns chuviscos, tá? O cenário aí mostra que o sol até aparece entre nuvens no sábado, temperatura até vai subindo, mínima de 15, a máxima que chega aos 20, porém tem possibilidade de pancadas de chuva durante o período da tarde também no sábado. E a condição também de chuva ainda pela parte da manhã do domingo, mas também não é uma chuva tão grande. Um volume de chuva que varia entre 5 e 10 milímetros também por domingo. Então, a partir de hoje, a chuva retorna aqui para a nossa região. Friozinho ainda nesta terça-feira. Amanhã também a temperatura ainda é fria, porém a temperatura a partir de quinta-feira começa a subir de forma gradativa, mesmo com a presença da chuva na nossa região. E o maior volume de chuva está previsto para nós aqui para quarta-feira, amanhã, portanto, viu, gente? É a previsão do tempo aqui para Carazinho, para os municípios da nossa grande região. Neste momento, a temperatura está na casa do 8 graus. Bom dia para você na sintonia do nosso Conectado.
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0: Bom dia, tudo especial também para os amigos agricultores, né? Os amigos agricultores de Carazinho e também de toda a grande região, a pessoa que nos acompanha, esteja onde estiver, fazendo o que estiver fazendo nesse começo de manhã. Nosso muito obrigado para os amigos agricultores aí também da nossa região. Muita gente lidando aí já com os bichos agora de manhã cedo, né? De rádio ligado também com a gente, se preparando aí para fazer as atividades. Obrigado pela sintonia. Olha, gente, nas cotações agrícolas para o dia de hoje, preço da soja no valor de R$ 123,00. O preço do milho no valor de R$ 58 e o trigo PH a partir de R$ 78 no preço de R$ 70. Portanto, nos preços agrícolas para hoje, soja no valor de 123, milho no valor de 58 e o trigo PH a partir de 78 no valor de R$ 58 são as cotações agrícolas para hoje. Já o dólar ontem fechou o dia em alta de 0,53. O dólar ontem foi negociado entre 5,08 a mínima, 5,12 a máxima e por fim fechou o dia a R$ 5,11, cotação da moeda americana para abertura de mercado nesta terça-feira, portanto, dólar 5,11. Agora, 6 horas da manhã, com 21 minutos. Bom dia para você na sintonia da nossa Gazeta. 6h22, 8 graus a temperatura. Bora dar mais um giro pelo nosso WhatsApp da nossa Gazeta, porque hoje, meu povo, terça-feira, é dia dos R$ 100 em vale-compras do Supermix Supermercados. E para você participar, simples demais, basta mandar sua mensagem com seu nome completo e colocar também o seu nome para o sorteio de hoje. Toda terça-feira tem a feira, né, do Supermix com os produtos de hortifruti. Mandar um abraço e também agradecer o carinho e a companhia. Pessoal que está também na sintonia, bom dia, uma abençoada terça-feira para todos. Queria mandar um abraço para minha amiga, a Vera do Centro, que também tem escuta. Quem manda a mensagem é a Francisca, aqui do bairro Sandri. Ô, dona Francisca, um abração para a senhora, tudo de bom. Um abração carinhoso também para a Vera, aqui no Centro, na sintonia. Uma abençoada e produtiva terça-feira para vocês também. Obrigado pelo carinho e pela sintonia. Mandar um abraço também para a turma aí no bairro Princesa. Nosso amigo Rudimar Moraes também está sempre na escuta, aqui na programação, né? Sempre de radinho ligado com a gente, né? Valeu, valeu pela sintonia e tudo de bom. O seu Rudimar também falou que lá na Princesa já deu sim uma garoinha também, agora de manhã, né, seu Rudimar? Um abraço pro amigo, uma excelente terça-feira, é tudo de bom. Gente, agora são 6h23, vamos de mais música aqui na programação. César Menotti e Fabiano cantam pra gente.

Jorge e Matheus cantando pra gente aqui na programação do nosso Conectado. Bom dia pra você ligado na programação da Gazeta, uma excepcional e produtiva manhã de terça-feira para todo mundo. Lembrando que terça-feira aqui na programação da sua Rádio Gazeta tem sempre, né, um sorteio dos R$100 em vale-compras no Super Mix Supermercados, e o sorteio já está liberado nos comecinhos de manhã para você também marcar presença e participar com a gente, né? Meu povo, agora são 6 horas da manhã com 30 minutos, 6:30, e olha, na Colômbia, país vizinho aqui, a Colômbia entra nesta terça-feira no segundo dia de buscas às vítimas do terremoto de magnitude 7.4 que atingiu o país ontem. O tremor deixou mais de 100 mortos e dezenas de feridos e vários imóveis destruídos. O presidente Abelardo Spinla declarou situação de emergência no país e afirmou que toda a capacidade do governo está mobilizada para atender as comunidades afetadas e levar ajuda às regiões que foram atingidas. O terremoto é o mais forte da Colômbia desde o último século e ocorreu ontem de manhã, 7:34 no horário local, 9:30 horário de Brasília, segundo os serviços geológicos da Colômbia e também dos Estados Unidos. O epicentro foi perto de San José del Palmar, na região leste daquele país. Nas primeiras horas do tremor, as principais cidades da região viveram momentos de pânico, com milhares de pessoas evacuadas, enquanto edifícios desabavam ou sofriam danos graves, segundo o governo. Em Cali, uma das cidades mais afetadas, pelo menos 20 estruturas foram destruídas, com pessoas presas em seu interior.

0: Segundo as autoridades locais, o principal alvo de buscas ainda permanece sendo um hospital, que perdeu cerca de 70% da sua estrutura e haviam pessoas no seu interior. Os últimos dados apontam que o número de mortos já chega a 132 e pelo menos 570 pessoas feridas, além de toda a destruição e colapso em serviços como rede de água e energia elétrica. Agora são 6 horas da manhã com 31 minutos, 6h31. Bom dia para você na Sintonia da Gazeta. Vem com a gente aqui na programação do Conectado. É música e informação para você até as 9 horas da manhã. 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Meu povo, agora são 6h33. Vamos de som aqui na programação do nosso Conectado. Vamos relembrar mais uma?
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0: Leandro e Leonardo.

Zé Neto e Cristiano cantando aqui na sintonia do nosso Conectado. Agora são 6 horas da manhã com 39 minutos, 6:39. Bom dia para o seu Ernesto Silvano Ronald, né? Seu Ernesto também está no Bairro Oriental, sempre na sintonia aqui da Gazeta. Claro, seu Ernesto, né, que está tomando seu mate, seu chimarrão na companhia da família e concorrendo também com a gente hoje ao Vale Compras e R$100 do Super Mix Supermercados. Bora participar também? Manda aí a tua mensagem para o WhatsApp Gazeta e concorre com a gente no 99183-6300. São 6:39 agora. Bom dia para você. Temperatura na casa dos 8 graus. E olha, o Banco Central do Brasil confirmou que estuda interligar o PIX com sistemas de pagamentos de outros países e com mecanismos multilaterais globais de pagamentos instantâneos. A autoridade monetária argumenta que a medida tem potencial de diminuir as tarifas e ampliar o acesso às transações internacionais. A agenda de novos produtos funcionais do PIX foi divulgada ontem no relatório de gestão do PIX 2023-2025. O Banco Central informou ainda que monitora os modelos de transações internacionais com uso do PIX, que vem sendo implementado por empresas nacionais e estrangeiras. Outras inovações previstas pelo Banco Central para o PIX são a possibilidade de realizar transações por aproximação offline, sem internet, e o uso do PIX automático em substituição ao débito em conta. Ainda quanto à mensagem de texto via PIX, o Banco Central tem identificado o uso abusivo de mensagens nas transações de PIX para ofensas, ameaças ou intimidações, frequentemente associadas a transferências de valor irrisórios. Originalmente, as mensagens foram pensadas para registrar informações sobre as transações, como uso distorcido por parte dos usuários. O Banco Central criou um grupo de trabalho para discutir alternativas para o campo de mensagens via PIX, né? Inclusive, a gente conversava esses dias com a delegada Eládia Casaroto, que é a delegada da Delegacia de Proteção a Pessoas Vulneráveis, né, que abrange também as ocorrências relacionadas a mulheres, e a própria delegada comentava, né, que muitos homens, quando têm aí medidas protetivas, acabam aí fazendo uso do PIX para fazer ameaças, né? Como o pessoal não tem contato aí com as vítimas em virtude da questão da medida protetiva, às vezes o camarada faz lá um PIX de um centavo na conta da sua ex-companheira e nesse PIX, como tem lá a possibilidade de escrever uma mensagem, acaba fazendo ameaças, né? Gente, agora são 6:42, 6:42. Bom dia para você na sintonia da nossa Gazeta. Vamos juntos até as 9 horas da manhã. Música e informações para você. Vamos de mais som aqui na programação do nosso Conectado. Vamos relembrar mais uma juntos? Milionário José Rico.

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Na sua companhia, de bem com a vida, naquele esquema, feliz e contente com Deus à frente sempre e sempre, é assim que a gente vai contigo aqui na programação do nosso Conectado. Daqui a pouquinho a gente fala também sobre a movimentação das estradas, né? Infelizmente nós tivemos ontem pai e filha que morreram na BR-386, no trecho que é atendido pela nossa Polícia Rodoviária Federal de Sarandi. Daqui a pouquinho eu trago detalhes a respeito desse episódio também, as informações das rodovias aqui na programação da sua Rádio Gazeta. Mandar um abraço aí pro seu Arlindo, né? O seu Arlindo do Agostinho também tá sempre na companhia do Conectado. Obrigado pelo carinho e pela audiência. Uma excelente, produtiva manhã de terça-feira também para amigo, né? E claro, participando também do nosso sorteio, né? Sorteio aqui na programação da Gazeta, toda terça-feira, dos R$100 em vale compras do Supermix Supermercados. E olha, gente, uma notícia de certa forma que abre caminhos para uma negociação novamente entre Brasil e Estados Unidos. Os Estados Unidos aceitaram o pedido do Brasil para tratar do tarifaço na Organização Mundial do Comércio. O governo dos Estados Unidos respondeu ao pedido de consultas formulados pelo Brasil junto à Organização Mundial do Comércio e informou estar à disposição para discutir o tarifaço. Os Estados Unidos aceitaram o pedido do Brasil de realização de consultas. Estamos à disposição para nos reunirmos com representantes de suas missões em uma data mutuamente conveniente para a realização das consultas, afirmou o documento assinado pela Embaixada Americana. O Brasil acionou a OMC diante das duas novas tarifas anunciadas pela Casa Branca, uma de 25% em razão do entendimento dos Estados Unidos de que o Brasil adota práticas desleais na economia em relação a empresários americanos e outra de 12,5% em razão do entendimento dos Estados Unidos de que o Brasil, assim como dezenas de outros países pelo mundo, falhou ao fiscalizar a importação de mercadorias produzidas onde há trabalho forçado. Ao acionar a organização, o governo brasileiro argumentou que as novas taxas impostas pelo governo americano são discriminatórias, unilaterais e que ferem os compromissos firmados pelos Estados Unidos junto à própria entidade internacional. Agora 6h52, bom dia para você na sintonia da Gazeta. Daqui a pouquinho tem a participação do padre Matheus Daniele, né? Para trazer para a gente a sua mensagem de amor, de fé e de reflexão aqui na programação do nosso Conectado. 8 minutos faltando para 7 da manhã agora.

0: Teodoro e Sampaio com Chitãozinho e Chororó. 6:56. Bom dia para você.
1: Obrigado. Bom dia, Alessandro.
0: Bom dia.
1: Eu, da Sommer, gostaria de participar do prêmio do Super Mix e desejar a vocês um dia abençoado.
0: Maravilha. Para o senhor também, que essa terça-feira seja produtiva e cheia de coisas boas. Já já tem a participação do Padre Matheus.
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0: Christine Galf cantando pra gente aqui na programação do nosso Conectado nesta manhã de hoje, terça-feira. Bom dia também pro Gerson, né? Pessoal também tá ligado com a gente aqui no bairro Santo Antônio, sempre na escuta aqui na programação, né, Gerson? E também, claro, concorrendo com a gente hoje ao Vale Compras de R$100 do Super Mix Supermercado. Boa sorte! E aqui na programação da Gazeta Agora tá chegando a participação do Padre Matheus Daniele para trazer pra gente a sua mensagem de amor, de fé e de reflexão. 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
2: Olá, ouvintes, galerinha da 92.9. Terça-feira, dia 11 de agosto. E hoje é dia daqueles que vão na escola pra comer merenda. Ah, não, Padre Matheus, hoje é dia do estudante. Mas então, aquele que vai na escola pra estudar e comer merenda, tá valendo, né? O problema é aquele que só vai pra comer merenda e não estuda. Mas aqueles que vão pra comer merenda, comem a merenda da escola, feliz da vida, e ainda aproveitam pra estudar. Pois é, hoje é dia do estudante. E como estudantes, né, temos toda essa missão difícil... que é a vida toda, né? Desde os nossos primeiros passos na alfabetização, lá nas séries iniciais, a educação infantil, porque ser estudante, ser estudioso, não é só saber muitas teorias ou ter um cabedal de conhecimentos teóricos, frutos de uma reminiscência profunda que a pessoa adquire com o seu próprio empenho. Não adianta saber todas as teorias do mundo e não saber dizer bom dia para as pessoas. Então, ser estudante, aproveitar o estudo, é pensar na formação integral da pessoa. Todas as nossas dimensões precisam ser integradas. E aí a gente vê a escola como um espaço maravilhoso para a formação integral. Desde a educação física, que não é só para jogar bola e jogar vôlei, mas é para a gente interagir, para a gente sentir a importância do esporte, da convivência, do nosso corpo, colocar o corpo em movimento, da convivência com as pessoas no intervalo, o recreio, a partilha, a conversa, a brincadeira que dá. Então a criançada que joga bola, bate figurinha lá, troca figurinha. As meninas ficam conversando de tititi sobre os gurizinhos bonitinhos que elas acham na escola, os crushzinhos. Isso tudo é formativo, faz parte da formação. Inclusive, depois então, os conteúdos dos livros, dos materiais, a busca pessoal. E a gente nunca está pronto. Desde a nossa educação infantil até o fim da vida, a gente está sempre... estudando sobre alguma coisa. E feliz daquela pessoa que consegue colocar tudo o que estuda a serviço do bem. Já pensou se uma pessoa que estuda lá para ser cozinheiro não faz o bem? Que adianta saber cozinhar? Uma pessoa que estuda tanto para ser médico, mas não faz bem, não faz o bem, adianta o quê? Uma pessoa que estuda tanto, né, para ser professor e não faz o bem. Então, a nossa missão maior, seguindo Jesus Cristo, é fazer o bem. Hoje também é dia de uma mulher porreta. Uma mulher com M maiúsculo. Quem será que o padre está falando? Santa Clara de Assis. A grande amiga de São Francisco. aquela mulher forte que, como nós dizemos na caminhada da espiritualidade cristã, ao lado de todo o pai espiritual, de grandes pessoas da espiritualidade cristã, de grandes homens estavam grandes mulheres. E Clara de Assis estava junto, ao lado e muitas vezes à frente de São Francisco, né, no caminho da espiritualidade cristã. Então, Santa Clara. E o evangelho do dia de hoje, Jesus que, né, estavam com os discípulos e perguntaram: quem é o maior no reino dos céus? Jesus chamou uma criança e disse: em verdade vos digo, se não vos converterdes e não vos tornardes como criança, não entrareis no reino dos céus. Quem se faz como esta criança é maior no reino dos céus. Uau! Ser como uma criança. Que às vezes a gente tem vontade de ser igual uma criança, né? É aquela historinha do amigo secreto lá. A minha amiga secreta é uma pessoa que todo mundo fala mal dela aqui em casa. Ninguém gosta dela. Mas eu gosto. A minha amiga secreta é a tia fulana e tal. Ela foi honesta, né? Diz que todo mundo falava mal da tia, mas ela gostava da tia, que era amiga secreta dela. Então essa honestidade, essa verdade, essa simplicidade que a criança tem, essa singeleza de coração, a demonstração de carinho, de afeto, né? Como é bonito o coração de uma criança. Feliz de quem se manter como uma criança, porque esse entrará no reino dos céus. Um ótimo dia a todos e sigam com a bênção do Pai, do Filho e do Espírito Santo. Amém. Good vibes e good bênçãos.

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0: 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Bom dia para você ligado com a gente na cinturinha do nosso Conectado para mais uma manhã. Hoje, terça-feira, dia 11 de agosto. Bom dia para você aí de casa. Bom dia para você que está já no seu local de trabalho e que tu faças uma excelente e produtiva jornada hoje. Bom dia, tudo especial também por amigo motorista que nos leva de carona pelas ruas de Carazinho, também pelas estradas de toda a nossa grande região. Vem conosco até as 9 horas da manhã. Música e informação na programação dos 92.9 do rádio. Sou Alessandro Tavares, mas numa boa você pode me chamar de amigo. E era aquele esquema, feliz e contente com Deus à frente sempre e sempre, que nós vamos é juntos até as 9 horas da manhã, sempre com música e informação para você. Já falava mais cedo sobre a previsão do tempo. A previsão do tempo começa a virar a partir de hoje, né? Aliás, já hoje de manhã, bem cedo, nós tivemos já uma pancadinha leve, né? Alguns pingos tímidos de garoa, né? Vento durante a madrugada, e a tendência para hoje é de que a chuva retorne aqui para Carazinho e para a região, né? E a partir de amanhã a temperatura vai subindo de forma gradativa, embora com a presença de chuva. Para hoje, terça-feira, essa chuva já pode chegar agora de manhã, algumas pancadas, né? E se intensificar no período da tarde, inclusive para hoje, atenção, porque há risco de temporal, inclusive, para a nossa região. Em relação ao volume de chuva para hoje, projeção entre 10 e 15 milímetros aproximadamente. A temperatura agora está em 8 graus e a tendência para hoje é a temperatura chegar aos 12, 13 graus de máxima para esta terça-feira. Para amanhã, quarta-feira, aí sim tem um bom volume de chuva previsto. Para você ter uma ideia, projeção de chuva para amanhã de pelo menos 40 milímetros, entre 40 e 45. A mínima entre 11 graus e a máxima que chega aos 17. Amanhã chove praticamente durante todo o dia, né? Com, de certa forma, bastante intensidade. A chuva começa a dar uma trégua na quinta-feira, mas quinta ainda chove. Na quinta, o sol aparece entre nuvens, tem chuva passageira durante a manhã e à tarde. O volume de chuva, no entanto, cai para 10 a 15 milímetros aproximadamente na quinta-feira. A temperatura varia entre a mínima de 14 e a máxima de 19 graus. E na sexta-feira, a chuva continua, porém, a temperatura vai subindo. Na sexta-feira, a temperatura já sobe para a mínima de 16, a máxima que chega aí aos 18, 19 graus durante a tarde, chuvas rápidas, né, durante o dia também na sexta-feira, mas o acumulado não deve passar da casa dos 5 milímetros. Final de semana também indica instabilidade, porém com temperatura alta. Para você ter uma ideia, tanto para o sábado quanto para o domingo, tem projeção de temperaturas aí mínimas de 15 e as máximas que já chegam a 22, 23, até 25 graus, aí pico de temperatura para o próximo domingo, né? E a tendência, meu povo, se esse mapa meteorológico não mudar, é de que a gente dê uma sequência aí de praticamente duas semanas com chuva, hein? Essa chuva engata agora na quarta-feira e só para de parar de chover na sexta-feira da próxima semana. Gente, agora são 7 horas da manhã com 14 minutos, 7 com 14. Bom dia para você na sintonia da Gazeta. Vem conosco até as 9, música e informação para você na programação do Conectado. E não te esquece que hoje, terça-feira é o dia do prêmio do Super Mix Supermercados. Para você que manda sua mensagem interagindo com a gente aqui na programação, tá concorrendo sim aos R$100 hoje também do Super Mix Supermercados. E não te esquece que hoje é o dia do feirão do Hortifruti no Super Mix. Um abraço para o Ezequiel, o pessoal aqui no bairro Santo Antônio, também está na companhia da Gazeta, né, Ezequiel? Um abraço para o amigo, uma excelente manhã, claro, também concorrendo com a gente. Bom dia para a dona Cleci, a dona Cleci Oliveira, aqui no bairro Santo Antônio, também está sempre de rádio ligado com a gente e também concorrendo, né, ao Vale Compras de hoje do Supermix Supermercado. 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Já já eu falo das informações da área de segurança pública. Tivemos a informação de que aquele jovem que ainda no final do mês passado tinha se acidentado na BR-285, aqui perto do Rio Cotovelo, né? Quase que sobre a ponte do Rio Cotovelo, estava internado no HCC e ontem acabou não resistindo à gravidade do ferimento e faleceu. Também teve pai e filha que faleceram no acidente na 386 e eu conto essas informações para você em detalhes daqui a pouquinho aqui na programação do nosso Conectado. Vamos dar mais um giro pelo nosso WhatsApp Gazeta. Bom dia para Bruna Domanski, que também está ligada com a gente aqui na programação, claro, participando também do sorteio do Super Mix Supermercados. Boa sorte, Bruna, uma excelente manhã. Bom dia para a dona Marli Gonçalves também. A Marli também está sempre na companhia lá no bairro Planalto. Obrigado pelo carinho e pela audiência, uma excelente manhã. Claro, Marli, também concorrendo, né, ao presentaço de hoje do Super Mix Supermercados. Boa sorte. Bom dia aí para o Carlos, né? Carlos também está na sintonia aqui na programação do Conectado, lá nos Estados Unidos, sempre na companhia. Claro, Carlos, também tendo um sorteio, sim, se ganhar, vai para a família que está aqui em Carazinho. Valeu pela audiência, uma excelente manhã. Diz que hoje a batalha é na cidade de Lincoln, lá. Valeu pela companhia, pessoal, lá nos Estados Unidos. Está na peleia, está na luta, é na sintonia aqui da Gazeta. Valeu pela sintonia de todos os dias. Bora de mais som aqui na programação do nosso Conectado, Danilo e Davi.
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Gente, agora são 7 horas da manhã com 27 minutos. Bom dia para você na sintonia da Gazeta. Uma excelente produtiva manhã de terça-feira para você que nos dá o prazer da companhia. Hoje, dia 11 de agosto, temperatura de 8 graus, né? Mais uma manhã gelada aqui na capital da hospitalidade e da logística. Obrigado pela sua sintonia com a gente aqui na programação do nosso Conectado. E olha, gente, eu falava sobre o trânsito, né? E a informação que nos chega é de que faleceu de fato ontem aqui em Carazinho o jovem de 25 anos de idade, o Emanuel Matheus Schusli Tischer, de 25 anos de idade, que era morador de Ijuí e que sofreu um acidente no finalzinho do mês passado, dia 31 de julho, na BR-285, quando a moto que ele conduzia acabou colidindo contra um jacu que estava quase sobre a ponte do Rio Cotovelo, na divisa aqui entre Carazinho e Colorado, né? Desde então, ele foi, e na época ele tinha batido no jacu sobre a pista e caiu na ribanceira, não chegou a cair no rio, mas chegou aí perto, né? Ele foi socorrido, encaminhado para o HCC, estava hospitalizado desde então e ontem não resistiu aí à gravidade dos ferimentos e faleceu. E também nós tivemos um acidente de trânsito no trecho da Polícia Rodoviária Federal de Sarandi, em que um homem de 35 anos de idade e a filha de 7 anos morreram numa colisão que aconteceu na BR-386 por volta das 8 horas da noite. Eram pai e filha, né? E foram identificados como Carlos Samir Müller e Valentina Hort Müller. Outras três pessoas também ficaram feridas, uma delas em estado grave, né, que a princípio seria a mãe da criança, né? Houve uma colisão entre um carro e um caminhão e foi registrada na altura de Sagrada Família. Inclusive, a prefeitura decretou luto oficial de 3 dias em virtude desse episódio, porque era uma família bem conhecida naquela cidade. A situação foi atendida ontem pela Polícia Rodoviária Federal, por volta das 8 horas da noite. E também nós tivemos um acidente envolvendo 3 caminhões na BR-386, também na altura de Soledade. O Corpo de Bombeiros atendeu esse acidente envolvendo aí 2 carretas e um caminhão baú, caminhão de menor porte. Isso por volta das 7 horas da noite, na altura do quilômetro 232, também da 386. E o condutor desse caminhão baú teve aí várias escorações e foi encaminhado pelo Corpo de Bombeiros até o Hospital Frei Clemente do município de Soledade em estado estável. A Polícia Rodoviária Federal foi acionada também para atender a esse acidente. Agora são 7 horas da manhã com 30 minutos, 7:30. Bom dia para você na sintonia da Gazeta, uma excelente produtiva manhã. Obrigado pela sua companhia com a gente aqui na programação do nosso Conectado. Música e informação para você de segunda a sexta-feira aqui na programação da Gazeta. Bom dia para o Ayrton Grebin, né? O Ayrton também está sempre na companhia. Claro, seu Ayrton, concorrendo também com a gente aos prêmios aqui na programação do Conectado. Hoje tem R$100 do Supermix Supermercados. Boa sorte. Bom dia para a dona Ivanir Xavier, né? Dona Ivanir, sempre na companhia da Gazeta também. Obrigado pelo carinho, pela companhia. Uma excelente manhã. Pessoal aqui na Avenida Pátria, né? Sempre na escuta. Obrigado pela audiência. Claro, também está concorrendo, dona Ivanir. Um abraço para a senhora. Bom dia para Claudete Oliveira, pessoa aqui no Bairro Oriental, né, Claudete? Sempre na escuta também. Obrigado pelo carinho, pela audiência. Uma excelente manhã. Bom dia para Ali. A Ali Lima também está na companhia. Claro, também concorrendo com a gente ao sorteio desta terça-feira do Supermix Supermercados. Bom dia para Vitória Eduarda, também sempre na sintonia na programação. Claro, Vitória, tá concorrendo sim, mandou uma foto, né? Já tá na estrada de rádio ligado também com a gente. Obrigado pelo carinho, pela companhia. Uma chuva leve neste momento aqui por Carazinho. Bom dia para você na sintonia do nosso Conectado. Uma excelente produtiva manhã de terça-feira para você. 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

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É a Semana do Estudante Gazeta FM, com muita diversão, conexão e momentos especiais com a turma. Agora são 7 horas da manhã com 32 minutos. Bom dia para você. Já já eu trago mais informação para ti. Vamos de mais som aqui na programação do nosso Conectados.

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0: Israel e Rodolfo aqui na sintonia do nosso Conectado Arrumambão. Agora são 7 horas da manhã com 38 minutos. Bom dia para você na sintonia da Gazeta. Por aqui o Conectado. Música e informação contigo até as 9 horas da manhã. 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Não perde a hora, são 7 da manhã com 39 minutos. E olha, gente, ontem à noite, uma cerimônia do Sindicato de Lojas realizou, né, ontem a celebração que marcou a reinauguração do Palácio do Comércio após a reforma no espaço e a posse da nova diretoria da entidade para o período de 2026-2030. À frente da nova gestão, o presidente Olimar Braganholo destacou que a revitalização da sede do FEComércio busca oferecer novas estruturas e benefícios aos associados. Entre as unidades estão um auditório com capacidade para cerca de 50 pessoas, salas para a utilização dos associados e a implantação de um espaço de coworking. Segundo o presidente Olimar Braganholo, a entidade também pretende ampliar os benefícios oferecidos aos associados com a criação de uma mensalidade associativa e parceria que a possibilidade de desconto em diversos serviços, né? Durante o evento, o vice-presidente do FEComércio, Luiz Carlos Bon, também destacou a importância do Sindicato de Lojas para a representação do comércio varejista em Carazinho e também nos municípios da nossa grande região. Agora são 7 horas da manhã com 40 minutos, 7:40. Bom dia para você na sintonia da Gazeta, uma excepcional e produtiva manhã de terça-feira para todo mundo. E olha, gente, nosso batalhão da Brigada Militar atendeu ontem, no final da tarde, mais uma situação de tentativa de feminicídio. Desta vez, o episódio aconteceu no município de Soledade. Ontem, policiais do 38 BPM, através do 3º Regimento, apreendeu um homem por tentativa de feminicídio no município de Soledade. O episódio aconteceu por volta das 5h30, no bairro Botucaraí, onde uma mulher foi atingida com disparo de arma de fogo na altura do pescoço. A vítima foi socorrida por familiares e encaminhada para atendimento hospitalar. O autor fugiu do local antes da chegada da guarnição. A partir da informação, a Brigada Militar iniciou buscas e conseguiu, nas diligências, localizar o suspeito. A partir de informações obtidas durante a ocorrência, foi possível identificar o veículo utilizado por ele na fuga e apurar que o homem poderia estar se deslocando em direção a Passo Fundo. As informações foram rapidamente compartilhadas com a Brigada Militar dos municípios da região, na intenção de proceder às buscas, e durante as diligências, policiais militares de Ernestina localizaram e abordaram o veículo. O suspeito foi identificado e teve sua voz de prisão sendo feita. Depois da prisão, o homem foi encaminhado, né, para o sistema prisional, né, e deve responder aí por tentativa de homicídio, de feminicídio. Agora são 7 horas da manhã com 41 minutos, 7:41. Bom dia para você de rádio ligado, conectado com a gente na sintonia da Gazeta. Vem conosco até as 9 horas da manhã e não te esquece, hein? Hoje, você que interessa conosco, concorre também aos R$100 em vale compras do Super Mix Supermercados. Bora dar mais um giro aqui na programação. Bom dia para Sol, né? A Sol também tá ligada com a gente. Alô, Sol. Beijão para você, uma excelente semana, tudo de bom. Bom dia, pessoal da rádio, quero participar do sorteio. Meu nome é o Arley Bastos, né? Bairro Princesa. Valeu, Arley. Uma excelente manhã de terça-feira, tudo de bom, viu?
1: Santos, tudo bom, Alessandro?
0: Tudo bem.
1: Alessandro, eu também quero participar do sorteio. Sorteio do Super Mix.
0: Claro, tá participando.
1: Quero mandar um abraço para minha turma do Viver e da Conceição, que vieram na minha casa fazer uma visitinha para mim. Fiquei muito feliz.
0: Que bom.
1: Um abração, a Isolde é a diretora ali, trouxe a turminha dela. Um abração para todo mundo, um beijo no coração, um beijo para vocês. Ficam com Deus. E as minhas turmas da Conceição e da São Jorge ficam com Deus.
0: Tá bom, então. Um abração para a dona Gessi, também está sempre ligada com a gente. Bom dia para o Ayrton Francisco Grebin e também a Nancy Books. Pessoal na Ouro Preto também concorrendo com a gente ao sorteio. Boa sorte e tudo de bom. Bom dia para a dona Maria Rosa, pessoal aqui no bairro Floresta, né, nos condomínios. Também estão sempre na escuta aqui na programação. E, claro, também concorrendo com a gente ao sorteio de hoje dos Vale Compras do Supermix Supermercados. Boa sorte e tudo de bom. Bom dia para a Grazi, também está na companhia dos 92.9, né, Grazi? E claro, concorrendo também ao sorteio de hoje. Manda aí tua mensagem também para o WhatsApp Gazeta no 99183-6300. Terça-feira, na programação da Gazeta, tem sempre os R$100 em vale compras do Supermix Supermercados. Bora de som aqui na programação do nosso Conectado.
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0: Felipe Araújo!
1: Sete horas da manhã agora com 49 minutos. 7:49, bom dia para você de rádio ligado, conectado com a gente na Cinturinha da Gazeta. Uma excelente produtiva manhã de terça-feira para você que nos acompanha. Esteja você aí por casa, tomando o teu café da manhã, tomando o seu mate na companhia dos 92.9 do rádio. Obrigado pela tua audiência. Bom dia para o pessoal que já está nas empresas, né? Bom trabalho, boa jornada para todo mundo. Que essa terça-feira seja maravilhosa e produtiva. E um bom dia todo especial também para o amigo motorista, né? Porque tem muita gente que nos leva de carona pelas ruas da cidade e também pelas estradas da região nesse comecinho de manhã. 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Faltando agora 10 minutos para as 8 horas da manhã, temperatura na casa dos 8 graus. E olha, gente, a Corsan anunciou que está investindo cerca de R$220 mil na aquisição de dois novos equipamentos, né? São bombas centrífugas, equipamentos para retirar a água da captação do rio da Várzea e encaminhar a água para a estação de tratamento aqui de Carazinho. Uma dessas bombas vai substituir o equipamento que atualmente está em operação, enquanto o segundo vai ficar como uma espécie de reserva, né? Pronta para entrar em funcionamento no caso de uma eventual necessidade, né? Reduzindo períodos de indisponibilidade do abastecimento diante de uma eventual falha técnica ou manutenção. Os novos equipamentos também deve ampliar a capacidade de captação de água do Rio da Várzea. Cada bomba tem capacidade para retirar 270 litros de água por segundo, ou seja, 20 litros de água a mais por segundo do que os equipamentos que hoje estão em uso, né? Segundo a companhia, a ideia é dar mais segurança hídrica para a cidade, modernizar o sistema de captação e também ter situação de contingência, né, no sentido de ter uma reserva, né, caso um dos aparelhos dê problema. Agora são 7 horas da manhã com 50 minutos. Esses equipamentos já chegaram agora na Corsan e deverão ser instalados aí no decorrer dos próximos dias. Agora são 7 horas da manhã com 51 minutos. 7:51. Ontem a pessoa perguntou, né, sobre o carro do Padre Guedes, tinha sido sorteado? Sim, foi sorteado. Foi na missa de domingo, né, que o carro cadete do Padre Gueno foi sorteado. As vendas das rifas, né, aconteceram durante este ano de 2026. Foram 1.000 números que foram vendidos, o valor de R$50 cada. A pessoa arrecadou R$50 mil aproximadamente, né? E todo esse dinheiro já foi investido aí nas reformas que estão sendo feitas no Centro Catequético. Para quem não sabe, o Centro Catequético é aquele prédio ali da esquina, né, que pega ali na esquina ali da própria Paróquia Bom Jesus. É meia quadra praticamente de prédio, um prédio bastante antigo que está sendo reformado. O pessoal projeta aí, para você ter uma ideia, mais de R$200 mil o custo dessa reforma, né? E uma parte então já foi aí dessa rifa, né, que foi levantada do Cadete. Saiu para Santa Catarina aí o ganhador do Cadete, o seu Valdecir Fidelis, né, que foi o vencedor, portanto, né, da rifa do Cadete do Padre Guedes. Possivelmente deve vir retirar o seu prêmio ainda durante essa semana. Ele tem familiares aqui na cidade de Carazinho, ficou sabendo da rifa e fez aí um pix, né, para comprar o seu número, né, portanto faturando aí o Cadete do Padre Gueno, né, um catarinense. Agora são 7 da manhã com 53 minutos. Bom dia para você na sintonia do nosso Conectado. Vem com a gente até as 9 horas da manhã, música e informação. E claro que aqui na programação dos 92.9 do rádio, a tua interação com a gente é sempre muito bem-vinda. No 991-83-6300, para você mandar teu alô, deixar teu recado, fazer parte aqui da programação e hoje concorrer com a gente também, né, ao Vale Compras do Super Mix Supermercados. Toda terça-feira tem R$100 em Vale Compras aqui na programação. E daqui a pouquinho a gente fala, inclusive, das ofertas que o Super Mix preparou para esta terça-feira. Combinado? Bora de mais som, agora faltando 7 minutos para as 8 horas. Bom dia para você.
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0: Bora, vem com a gente pra mais uma manhã, por aqui, conectado de Bem com a Vida com você. Música e informação.
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0: Até às 9 horas, contigo na programação do nosso Conectado, nessa manhã de terça-feira, hoje dia 11 de agosto, temperatura na casa dos 8 graus. Bom dia pra você na sintonia da Gazeta. 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Agora a gente são 8 da manhã com 6 minutos, 8 e 6, temperatura está na casa dos 8 graus. E olha, um fato que chamou atenção ontem foi uma ação da Polícia Rodoviária Federal de Lajeado, que apreendeu uma quantidade expressiva de drogas que estavam aí numa carga de melancias. A Polícia Rodoviária Federal apreendeu mais de 2 toneladas de maconha ontem à tarde, numa abordagem que foi feita na BR-386 em Lajeado. A droga estava escondida no meio de uma carga de melancias em um caminhão Ford Cargo emplacado em Cascavel, no estado do Paraná. De acordo com a Polícia Rodoviária, a quantidade de entorpecente foi encontrada durante uma abordagem de rotina em frente ao posto policial localizado no quilômetro 342 da rodovia. Além da droga, o caminhão ainda transportava outras 14 toneladas de melancia e que estavam aí na caçamba, né? Ainda segundo a polícia, o caminhão teria saído de Goiás e tinha como destino a capital gaúcha. O veículo e a carga foram retidos pela Polícia Rodoviária Federal e a ocorrência segue em andamento. O condutor do veículo tem 44 anos de idade e é natural do estado de Pernambuco e foi preso por tráfico de drogas. Ação da Polícia Rodoviária Federal aqui no estado no dia de ontem, apreendendo 2 toneladas de maconha numa carga de melancia na abordagem feita na 386. Agora são 8 da manhã com 8 minutos. Um abraço para o Pedro Paulo, né? Também está ligado com a gente. Obrigado pelo carinho, pela sintonia. Uma excelente manhã. Bom dia também para a Gabriele, claro, também está concorrendo com a gente ao sorteio de hoje do Super Mix Supermercados. Terça-feira tem sempre os R$100 em vale-compras do Super Mix. Boa sorte. Bom dia para a Tarci Lima, também está na companhia, claro, passando para desejar para todo mundo uma excelente terça-feira e concorrendo também com a gente ao prêmio de hoje do Super Mix. Bom dia para o Vanderlei de Moura, né? O seu Vanderlei também está sempre na sintonia do Conectado e também concorrendo com a gente ao vale-compras de hoje. Boa sorte. Bom dia dia também para o Rodrigo, também ter a sintonia, também pede seu som aqui na programação. Valeu pela audiência, Rodrigo. Claro, está concorrendo sim, boa sorte. Bom dia para Maria Eduarda da Silva, também tá ligada na sintonia da 92 e, claro, concorrendo ao prêmio do Super Mix. Boa sorte. Bom dia para o Ezequiel. Ezequiel aqui no bairro Santo Antônio, também está na sintonia da nossa Gazeta, no Conectado, e concorrendo também com a gente ao sorteio do Super Mix. Bom dia para a Suelen, o pessoal no bairro Santa Terezinha também está na sintonia. Claro, Su, também está concorrendo com a gente, sim, ao sorteio dos R$100 em precompras do Super Mix Supermercados. 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Bora de som?
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0: Agora, gente, são 8 horas da manhã com 18 minutos, 8 e 18. A temperatura aqui no centro de Carazinho está na marca dos 8 graus, tempo nublado. Daqui a pouco uma leve chuva, tem previsão de chuva ainda para hoje, mas amanhã, quarta-feira, tem um maior volume de chuva previsto, né? Para hoje, ao longo do dia, o volume de chuva está projetado aqui para Carazinho, cerca de 15 milímetros aproximadamente, mas amanhã, quarta-feira, o volume de chuva vai ser bem maior, projeção de chuva de cerca de 40 milímetros aproximadamente para amanhã, quinta-feira, aqui para Carazinho, para os municípios do nosso entorno, né? Possibilidade, inclusive, de temporal para esta terça-feira à noite. Agora 8 da manhã com 19 minutos, 8 e 19. Bom dia para você na sintonia da Gazeta. Bom dia, bom dia. Bom trabalho para as gurias aí no restaurante do Baixinho, né? Pessoal na cozinha também trabalhando, sempre na companhia da Gazeta. Bom trabalho, boa jornada para vocês. Obrigado pelo carinho e pela companhia. Agora 8 e 19, bora dar mais um giro pelo nosso WhatsApp Gazeta. Mandar um abraço e também agradecer a companhia do pessoal aqui no bairro Oriental, né? A Analdi Nascimento também está na companhia. Obrigado pelo carinho e pela companhia. Claro, também está concorrendo ao Vale Compras de R$100 hoje do Supermix Supermercados. Boa sorte. Bom dia para Catiana Gonçalves também ter a companhia. Claro, Catiana, concorrendo sim ao sorteio. Boa sorte, tudo de bom. Bom dia para Alice também ter a companhia. Claro, Alice, também está concorrendo. Boa sorte para você. Agora 8h20, bom dia.
1: Bom dia, Alessandro. Tudo bem? Na parte do Sujeiro, vai na floresta.
0: Ô, Marcos.
1: Coloca meu nome no sorteio do Supermix aí, R$100. Tá? Abração, então, tá com a música boa para nós. Estamos na escuta, muito
0: cedinho. Valeu. Um abraço, tudo de bom. Agora são 8 da manhã com 20 minutos. Bom dia também para Jaqueline Rocha. Jaqueline também está na companhia, claro, já que está concorrendo. Boa sorte para você, tudo de bom. Bom dia para o Ademar também que está na sintonia, o Ademar Schwentz Júnior, né? Valeu pela sintonia e pela audiência. Boa sorte, está no sorteio sim. Bom dia para a Adriane, pessoal lá em Coqueiros do Sul, também sempre na companhia do Conectado e também concorrendo com a gente ao sorteio de R$100 do Supermix Supermercados. Boa sorte. 8 da manhã agora com 20 minutos, 8h20. Olha, gente, um fato que chamou a atenção no estado ontem foi uma troca de tiros entre a Brigada Militar e assaltantes em Alvorada, da região metropolitana, que resultou em 3 assaltantes mortos depois do roubo de uma loja de perfumes em Alvorada, na região metropolitana do estado. Eles foram baleados durante um confronto com a Brigada Militar. Segundo a polícia, o trio invadiu uma loja por volta das 9 horas da noite. Duas funcionárias que estavam no local chegaram a ser rendidas. O comércio estava aberto, mas não haviam mais clientes no interior do estabelecimento. Então ninguém ficou ferido. Conforme a polícia, o confronto com os policiais militares aconteceu na saída da loja, no momento que os assaltantes fugiam com a mercadoria roubada. Ocorre que a polícia recebeu uma informação de que poderia estar ocorrendo um roubo no local e, a partir dessa informação, os militares então se deslocaram ao local. Quando os policiais chegaram ao local, houve então um confronto com o trio, que acabou aí morrendo no confronto policial. A Polícia Civil investiga as circunstâncias do episódio e apura agora imagens de segurança

de monitoramento, né, da região, para esclarecer o que aconteceu. Agora são 8 da manhã com 22 minutos, 8h22. Bom dia para você na Cinturinha da Gazeta, uma excepcional manhã de terça-feira para todo mundo. Bom dia para a Angelita, também está na companhia. Claro, Angelita, também concorrendo com a gente ao sorteio. Tudo de bom. Bom dia também para o Eduardo, também está na companhia. Obrigado pelo carinho, pela audiência. Uma excelente manhã. Bom dia, quero participar do sorteio. Manda para a gente o nomezinho completo para a gente colocar sim no sorteio. Boa sorte, viu? Bom dia para a Roseli, também está na sintonia. Roseli Maria, claro, Roseli, concorrendo também com a gente. Boa sorte, tudo de bom. Bom dia para a Elise, né? A Maria Elizabeth também está na sintonia. Obrigado pelo carinho, pela audiência. Uma excelente manhã, claro, também concorrendo com a gente. Gente, vamos falar de promoção? 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Bora mais um giro pelo nosso WhatsApp. Bom dia para a Juscelia, também está com a gente aqui na programação, obrigado pelo carinho, pela companhia. Bom dia para Cláudia Maria Gonçalves. Alô, Cláudia, valeu pela audiência, tudo de bom, tá no sorteio sim, boa sorte. A Inoélia, do bairro Oriental, também está ligada com a gente, obrigado pelo carinho, pela companhia. Bom dia para Antonella de Quadro, pessoal lá em Santo Antônio do Planalto, também está na Cinturinha da Gazeta, claro, também concorrendo. Bom dia para o Leonardo, está trabalhando na Escuta 92, bom trabalho, boa jornada, Leonardo, tudo de bom, claro, está no sorteio sim, boa sorte. Bom dia para Valéria Cardoso, também lá em Santo Antônio do Planalto, também na sintonia e também concorrendo com a gente no sorteio, boa sorte. Bom dia para a Liara Ferreira dos Santos, também está na companhia, claro, Liara, concorrendo ao Vale Compras de hoje do Super Mix. Bom dia para o Luiz Matiello, também ligado com a gente aqui no Bairro Oriental, valeu pela companhia, Luiz, forte abraço, tudo de bom. A Elaine Leite, lá em Não Me Toque, também está na companhia, passando para desejar para todo mundo uma boa semana e, claro, também concorrendo com a gente ao sorteio do Super Mix. Bom dia para Ana Cláudia do Bisotto, pessoal lá em Saldanha Marinho, também está na Centurinha do Conectado, boa sorte, claro, está no sorteio. A Sadi Lima, pessoal aqui no Bairro Princesa, também está na companhia, tudo de bom, forte abraço e uma excelente manhã. A Ione da Rosa, também está ligada com a gente, obrigado pelo carinho e pela sintonia de todos os dias. Agora, gente, são 8 da manhã com 25 minutos. Quero dar um recado para os jovens, né? Porque está acontecendo ainda durante essa semana a questão aí da inspeção de saúde para o serviço militar. Nós temos neste ano um número que cresceu de jovens que se alistaram no serviço militar obrigatório e a inspeção que está acontecendo na sede da ABECAR, né? Que fica ali próximo do aquático. Só que nós tivemos aí ontem de manhã cerca de 70 jovens que estavam sendo aguardados e cerca desses 70, pelo menos 20, não tinham comparecido. Então o número de pessoal que não está comparecendo para fazer a questão aí da inspeção de saúde está grande, tá? Então não deixe o exército ir te buscar. Então vá de voluntário, então até a próxima quinta-feira junto ali à ABECAR para fazer a tua inspeção de saúde para evitar estresse. Lembrando que o pessoal que não comparecer vai ser considerado refratário e aí vai ter eventualmente complicações para na carteira de trabalho, fazer passaporte, encaminhar qualquer tipo de documentação pública, né? E aí vai ter que possivelmente servir para o próximo ano para quem não se apresentar como voluntário neste ano de 2026. Fica a dica para vocês, são 325 jovens que devem se alistar, né? Que deverão passar por esse processo de inspeção de saúde neste ano. Lembrando que neste ano de 2026, os jovens que se alistaram, ao invés de servir em Cruz Alta, como era até então, né? Aliás, em Santa Maria, como era até então, neste ano vão ter que servir na cidade de
Itaqui. Vai ficar mais longe aí para os jovens neste ano, mas fica o recado que tem andamento, então, aí a inspeção de serviço militar. Depois, entre dezembro e janeiro, vai haver uma segunda seleção e os jovens que vão, de fato, servir o Exército vão aí servir lá pelo mês de março, possivelmente no começo de mês de março de 2027, tá bom? Fica o recado, se você é pai e é mãe, tem jovens que se alistaram, saiba que está acontecendo, então, a inspeção de saúde. Um abraço para a Maria Zaida, também ligada com a gente. Alô, Maria, beijão para a senhora, tudo de bom? Bom dia também para a Ivonete Zanetti. Obrigado pelo carinho, pela audiência, uma excelente manhã. Vamos de som aqui na programação.

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10: Vem com a gente até as 9 horas da manhã. Música e informação para você aqui na sintonia do nosso Conectado. Uma excelente manhã de terça-feira para você. Não perde a hora, são 8h39 agora. Aqui Gazeta, ligada em você como você se liga nela. E você sabe, né, gente? Toda terça-feira aqui na programação do nosso Conectado também a gente fala sobre saúde, batendo um papo com o farmacêutico Mauro Mazzucchi, que está com a gente. Na semana passada aqui na programação a gente falava sobre os impactos, né, que também a própria questão aí do uso excessivo das redes sociais acaba tendo na vida das pessoas. E hoje a gente continua mais ou menos essa linha, só que hoje falando especificamente do uso das telas também dos celulares. Mauro, bom dia, tudo bem contigo?
11: Bom dia, Alessandro, tudo bem? Bom dia aos ouvintes. Pois é, devido à repercussão, né, que deu o último programa, de a gente falar aqui sobre as telas, resolvi coletar mais alguns dados, né, que não ensinam apenas os nossos ouvintes, mas também a nós, né, Alessandro? A gente se vê que hoje em dia todo mundo está suscetível a esse pequeno aparelhinho aqui sempre estamos levando de um lado para o outro, vamos no banheiro, vamos trabalhar, vamos conversar, vamos tomar café, vamos almoçar, ele está sempre do nosso lado. Então, acho importante a gente entender um pouquinho o que tudo isso pode trazer para a nossa saúde, né? Que sempre é o principal foco aqui, falar sobre saúde hoje, né? Vendo o quanto o celular pode afetar o nosso desempenho, especialmente, Alessandro, na questão do cansaço, né? Acredito que já aconteceu com você, com certeza também já aconteceu comigo, aquela sensação de chegar o dia completamente cansado, mas às vezes pensar, poxa, eu nem fiz tanta coisa hoje, né? Não carreguei peso, não corri uma maratona, não trabalhei fisicamente o dia inteiro, mas na maioria das vezes ainda está bastante esgotado. Aí tu chega à noite e diz, bah, hoje vou descansar. Aí começa, pega o celular, começa a ver uma mensagem, depois um vídeo, depois outro, né? Alguém responde, quando vê, pá, passou mais de uma hora. Então, talvez a grande pergunta não é, será que estamos fazendo coisas demais? É, será que nós estamos realmente conseguindo nos desligar? Né? A gente está preenchendo o nosso dia completamente com o celular. A gente não está conseguindo fazer nada. Né? O certo devia a gente se permitir a não fazer nada. E hoje em dia, essa pequena tela aí que todo mundo tá do seu lado está te deixando ocupado o tempo inteiro. Então, o que eu quero dizer, Alessandra, é que o cansaço mudou, né? Antigamente a pessoa, né, trabalhou, a gente pensava em cansaço, trabalhou na lavoura, carregou um peso, ficou em pé o dia inteiro, fez um trabalho pesado, né? Hoje as pessoas têm outro tipo de cansaço, né, que é o cansaço mental. E isso se deve especialmente a uma palavra, Alessandro, estímulo. Tá? O estímulo é o que a gente está recebendo o dia inteiro. Tá? Então, antigamente a gente talvez até ficasse parado, olhando para o nada, mas hoje a gente pega o celular. Está esperando alguém? Pega o celular. Vai no elevador? Celular. Fila do mercado? Celular.
10: E a ansiedade bate quando tu manda aquela mensagem e a resposta não vem, né?
11: Exatamente. Então, a gente praticamente eliminou os momentos vazios do nosso dia, tá? A gente, né, qualquer pequeno intervalo, a gente precisa preencher, né? Então, as pessoas acham, ah, hoje estou cansado, ah, não, vou ficar um tempinho aqui no celular, bah, hoje trabalhei o dia inteiro, vou sentar aqui no sofá e vou ver o meu celular. E aí começa, né, com esses pequenos estímulos, uma imagem, uma notícia, um vídeo engraçado, uma discussão, uma propaganda, uma mensagem, e por aí vai. E o nosso cérebro, Alessandro, ele não diferencia, por exemplo, o nosso trabalho, né, processar a informação do nosso trabalho e processar a informação de uma notícia. Para ele o trabalho é o mesmo, né? Só que ele não está sabendo apenas se nós vamos ganhar para isso ou não, né? Então no nosso trabalho a gente está ganhando para fazer e lendo uma notícia a gente não está ganhando para fazer, porém os dois ocupam o cérebro da mesma maneira. São estímulos, né? Então, também tem o problema das interrupções, né? Não é só apenas o tempo que a gente passa no celular, mas as interrupções, né? Imagine que você está fazendo ali alguma coisa e recebe uma notificação. Aí tu olha e aí volta o que está fazendo. Chega outra mensagem, olha novamente, depois lembra que precisa responder a outra pessoa, né? Depois volta para a atividade inicial. Então, durante um dia inteiro, são dezenas, até centenas de pequenas interrupções, né? E a cada interrupção exige que o cérebro mude de foco, né? Por isso, não é o excesso de trabalho que mais nos esgota. Também é a sensação de estar pulando de uma coisa para o outro o tempo inteiro e parece com aquela sensação de que a gente não finaliza nada, né? Então, isso também, Alessandro, afeta o nosso sono, tá? Muitos aqui, né, sabe, eu durmo, mas acordo ainda cansado, né? Uma expressão comum de a gente se ouvir hoje em dia, né? Então existem inúmeras causas para isso, né? Quando o problema, obviamente, é muito persistente, ele precisa ser investigado. Mas o comportamento antes de dormir importa muito, né? Então o cérebro, ele não recebeu um sinal claro de que o dia acabou quando você vai para a cama e ainda permanece ali com o celular. Então você precisa criar um período de desaceleração antes de dormir, né? Do que simplesmente pensar, eu preciso dormir mais, né? Então a grande sacada é desacelerar antes de dormir, né? Tirar um pouco desses estímulos para que o teu cérebro ali no momento em que está descansando, né, não venha o automático, né, sobre a questão das mensagens, dos problemas, das coisas.
10: Quanto tempo seria assim o adequado, Mauro?
11: Olha, Alessandro, não existe um você quer dizer um tempo adequado antes de dormir? Tipo assim, pois é, pelo menos uns 40 minutos aí que você devia ficar sem fazer nada.
10: E a gente leva geralmente junto para a cama, né?
11: Exatamente. Então, a gente precisa recuperar o direito de não fazer nada, cara. Essa é a grande coisa, eu acho que eu aprendi assim, com isso que eu estudei e tal, para trazer aqui, né? Cara, fazer nada, ficar sentado alguns minutos, tomar um chimarrão, conversar com uma pessoa sem olhar para o telefone, caminhar sem colocar um vídeo, um podcast, uma música no ouvido, né? Olhar pela janela, esperar alguém sem imediatamente ir pegar o celular, fazer uma refeição prestando atenção na comida e na conversa, né? Parece pouco, mas com os estímulos, com como a gente está envolvido com o celular, acaba sendo difícil, tá? Então, eu acho também importante dizer que não é uma guerra contra a tecnologia, tá? A tecnologia não é vilã. O celular nos facilita a vida de inúmeras maneiras, né? Eu agora até aqui tô com uma pulseira aqui que monitora todas as minhas atividades durante o dia, né? O pessoal tem isso nos relógios, né? No smartwatch, mas já está avançando. Tem agora anéis ali que você utiliza e passa o tempo inteiro verificando a tua frequência cardíaca, a tua temperatura, o teu sono, quantos passos você deu, né? E tudo isso para você ter um melhor desempenho da saúde, realmente poder relaxar, descansar, viver mais, né? Então, a tecnologia, ela não é vilã, é uma ferramenta fantástica. O problema é quando essa ferramenta passa a controlar o nosso comportamento. Quando você percebe que não consegue ficar uns minutos sem ver a tela, né? Quando qualquer silêncio incomoda. Ah, então, a questão não é quanto tempo eu passo no celular. Talvez a melhor pergunta ainda seja, eu consigo escolher quando não usar? Entende? Eu não posso ficar refém do celular. Ter que cada pouco olhar para ver nada, na verdade, né? Porque muitas vezes não são coisas cruciais do nosso dia.
10: Na maioria das vezes, quando a gente pega o telefone, a gente nem está, digamos assim, procurando alguma coisa específica, né?
11: Perfeito.
10: Vai fazendo aquela rolagem ali.
11: Isso. E tu vai em páginas específicas que tu sabe que ainda não atualizou, mas parece um espiral que tu entra ali e fica fazendo a mesma coisa. Então, lembrem-se, a importância de ficar sem fazer nada. Né, de não ficar. Então, deixo até um desafio para os nossos ouvintes. Tenta ficar pelo menos 20 minutos sem celular. Não precisa fazer meditação, não precisa fazer nada especial. Só 20 minutos sem procurar uma tela. Pode ser tomando um chimarrão, conversando com alguém, caminhando, simplesmente sentado, né? Mas observe o que acontece. Você vai perceber que, né, talvez vai surgir aquela vontade automática de pegar o celular, né? Mas tenta resistir, porque aquilo ali não pode controlar o teu pensamento. Então, Alessandra, era mais ou menos isso aí, né? Porque muitas pessoas, às vezes, chegam no final do dia e pensam, mas o que eu fiz hoje? Mas talvez em algum momento também eu tenha que perguntar, eu realmente parei? Né? Porque todo mundo reclama, poxa, o ano tá voando, tu veja, é agosto, né? E pô, parece que eu recém passei o Réveillon, né? Já estamos no mês 8 aí, né? Então, talvez o que esteja consumindo esse tempo, as coisas estão aceleradas demais por causa do celular. De a gente não parar para ter esses momentos de vazio. Não achar que a gente sempre tem que ter um prazer. Tudo é prazer, prazer, né? É segurar um pouco, observar as coisas, né? Refletir, criar os seus próprios pensamentos. Não apenas ficar papagaiando, né, o que os outros falam. Bah, porque o youtuber falou isso, porque eu vi um vídeo daquilo. Né? Sem falar o quanto essas coisas, né, Alessandro, que foi algo que a gente falou no último programa. Sem falar o quanto essas coisas nos deixam para baixo. Porque parece que você nunca é bom o suficiente. Pô, você faz uma comidinha, você vai ver lá no Instagram, o cara diz que, bah, o teu feijão não tem nada a ver, tá todo errado, né? E aí a gente fica sempre buscando, né, essa perfeição, essa aprovação, essa coisa, né? Então, achei importante, né, mostrar aqui para as pessoas o quanto o celular pode estar prejudicando a nossa saúde mental.
10: E a produtividade também dos indivíduos no dia a dia, né?
11: É, reduz bastante mesmo.
10: Um abraço, bom trabalho, até a semana que vem.
11: Eu que agradeço, um grande abraço a todos e até a próxima.
10: Mauro Mazzucchi trazendo para a gente as suas dicas de saúde aqui na programação do nosso Conectado. Gente, agora são 8h52, bom dia para você.
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Arthur e Léo cantando pra gente Senhorita, aqui na sintonia da Gazeta, no embalo do seu Conectado. Gente, agora faltando 2 minutos pra as 9 horas da manhã, mandar um abraço pro seu João Pedro de Quadros, né? Pessoal aí no bairro Sommer, também sempre ligado com a gente. Seu João Pedro hoje, tá deixando abraço todo especial pro seu neto Miguel, né? O Miguelzinho. Miguelzinho tá completando mais aniversário hoje, claro, os votos de muita saúde, felicidades, muitas coisas boas nesta vida, né? Paz, saúde, sucesso, tudo que é de bom, são os votos do vô, seu João Pedro, né? Também da avó, de toda a família. Obrigado aí pelo carinho, pela companhia do seu João Pedro e quase toda a família, sempre na companhia da Gazeta, né? Os filhos também. E, claro, concorrendo com a gente ao prêmio de hoje do Super Mix Supermercados. Boa sorte! Bom dia pro pessoal do bairro Fai, né? Pessoal também tá na companhia. William Prado também tá com a gente. Alô, William! Forte abraço, claro, tá concorrendo tudo de bom, viu? Bom dia pra dona Terezinha Stelle, aqui no bairro Oriental, também tá na companhia. Claro, boa sorte, bom dia pra Marlene. A Marlene também terá companhia e, claro, concorrendo com a gente ao sorteio de hoje do Super Mix. Toda terça-feira tem sorteio aqui na programação. Bom dia para Solange Aguilior. Pessoal lá no bairro Planalto também terá companhia da Gazeta e, claro, também concorrendo com a gente ao presente de hoje do Super Mix Supermercados. Bom dia, tudo bem? Tudo em paz? É a Ingrid da Silva que também está ligada com a gente e, claro, participando do sorteio. Boa sorte, viu, Ingrid? Tudo de bom. Bom dia para o Diogo, também está ligado com a gente. Boa sorte, Diogo. Está concorrendo? Bom dia para o seu Salvador, também está sempre na companhia. Uma excelente manhã para o amigo e tudo de bom. Bom dia para a Soleni. Ô, Soleni, uma ótima terça-feira para a senhora também. Tudo de bom, viu? Bom dia para a Regina Matos, também está ligada com a gente sempre aqui no bairro Oriental. Obrigado pelo carinho, pela companhia. Bom dia, quero participar dos sorteios. É a Petrolina Prestes, do bairro Sassi Claro. Dona Petrolina, está participando sim. Boa sorte para a senhora também. Bom dia, eu também quero participar. E a Elisete Santos, do bairro Conceição. Tá bom, Elisete? Tá participando sim. Gente, agora 9 horas da manhã em ponto, a temperatura está na casa dos 9 graus. E nós vamos fechando por aqui mais uma edição do nosso Conectado, agradecendo demais o seu carinho e a sua companhia com a gente aqui na programação da Gazeta até agora. Nosso Conectado volta a te fazer companhia amanhã, bem cedinho, 6 da manhã, naquele esquema, feliz e contente, com Deus à frente sempre, sempre. 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Na sequência, está chegando aí o colega Thiago Borges para comandar com você a máquina sonora dos 92.9 do rádio, fazendo companhia em mais uma edição do Gazeta Play. Fiquem com Deus e que Nossa Senhora os proteja. Valeu, meu povo! E até amanhã!

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4: Bom dia! Vem aí o nosso Gazeta Play. Terça-feira, 11 de agosto. Bom dia!
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7: Bom dia, Thiago Borges.
4: Bom dia, bem-vindos, bem-vindas ao nosso Gazeta Play de terça-feira, hoje dia 11 de agosto de 2026. E a perguntinha de sempre, como é que vocês estão? Tudo certinho? Começando mais um dia na sua companhia, que seja aquele diazão, uma terça-feira maravilhosa, cheia de notícias boas, cheia de coisas boas para todo mundo, né? Então a gente está começando o seu 11 de agosto, hoje são 223 dias, 223º dia do ano, 142 dias faltando para o final do ano de 2026, tem muita coisa para a gente aproveitar, né? Cada dia é uma dádiva, então a gente aproveita demais. E ó, a gente está começando o seu dia 11 de agosto e hoje a gente está aí com datas especiais, deixa eu dar uma espiadinha, hoje... É Dia Internacional da Logosofia. É uma escola ou um método de ensino desenvolvido pelo pensador e educador humanista Carlos Bernardo Pocotti. É. Logosofia. Hoje no Brasil é Dia do Advogado. Mas que beleza! Parabéns a todos os advogados aí, né? Especialmente o nosso querido Jonathan Cabral, né, que também é comunicador aqui do Grupo Gazeta de Comunicação. Parabéns! Hoje é dia do estudante, então hoje eu quero dar... Daqui a pouquinho a gente está começando a Semana do Estudante, né? Hoje também é dia do garçom. Nossa saudação a essa turma! Hoje é o dia do pendura. É, hoje no Brasil é dia do pendura, celebrado no mesmo dia do advogado. E hoje também é dia da televisão, mas que beleza! Então hoje é dia do estudante, inclusive hoje começa a Semana do Estudante aqui da Gazeta FM. Porque hoje muita interação, música, entretenimento, brindes e telão gigante nos colégios que começa hoje a Semana do Estudante lá no Colégio La Salle. Hoje, amanhã na Érico Veríssimo, dia 13 no Colégio Nossa Senhora da Glória e dia 14 no Notre Dame Aparecida. São as quatro escolas, quatro colégios que serão visitados nesta semaninha aqui pela Gazeta FM 92.9 para fazer a Semana do Estudante. Que beleza, hein? E a gente está começando o seu Gazeta Play, claro, no oferecimento de Pompeia. 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Ah! E essa vinhetinha da terça-feira é maravilhosa, hein? 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Essa é nossa, essa é daqui. Hoje é terça-feira e a gente está com você na vibe boa. Tempo nublado. 27 horas na minha...

0: Rogério Magrão e Banda, Panda. E ainda, Pérola Negra, são 9h24, bom dia. Excelente manhã para todo mundo, temperatura nesse momento é de 10 graus. Deixa eu atualizar aí o nosso termômetro, afinal de contas. Vamos ver se está 19 graus agora, né? Deu uma garoa aqui nos altos do bairro Boa Vista. Então vamos nessa. E aí, como é que tá pela região? Onde é que você está nos acompanhando? Santa Bárbara do Sul, Saldanha, Não Me Toque, Passo Fundo, Santo Antônio do Planalto, Coqueiros, Almirante Tamandaré, pessoal de Sarandi, Ibirubá, Colorado, né? Manda aí como é que tá a tua região aqui no 991836300 pra gente trazer a informação. Falando nisso, né? Tem muita gente no trânsito também, tá? Então vá devagarzinho, pista molhada, pista escorregadia, principalmente daquela chuva. Tá uma molhada, né? Fica escorregadia a pista, vá devagarzinho você também. Vamos ver, dar uma espiadinha em direção a Passo Fundo, como é que tá agora? Ontem teve obras, mas não teve interrupção no trânsito, né? Houve um tapa-buracos, não tem obras agora. Direção a Tiúgo, também não tem obras, devido a, pelo menos agora, né? Devido à instabilidade, mas tem aquela questão que a gente costuma dizer. Obras, elas estão acontecendo, muitas vezes não tem acostamento, tem cones à pista, então vai devagarzinho, tá certo? 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Hoje de manhã cedo, Mauro Mazzucchi estava aqui, falou aí sobre telas, sobre aquele cansaço. Muito bacana o assunto de hoje, que daqui a pouquinho já vai lá nas redes sociais e você vai conferir no arroba portal Gazeta RS e também no Gazeta FM Oficial, no Instagram e no Facebook. Tá bom? 9h26, bom dia! A galera que tá concorrendo hoje a um vale-compras de R$100 do Super Mix. Bom dia pra Glaucia Menegol. Oi, Glaucia, bom dia pra você, excelente manhã. Quem mais aqui? Bom dia, pessoal que tá mandando recado. Bom dia!
1: Quero concorrer os R$100 do
0: Super Mix. Mix, claro!
1: Erenilda Tati, do bairro Sassi.
0: Oi, Erenilda, bom dia! Bom dia pra Elenir, do bairro Medianeira também. Bom dia! Terezinha Pagno Sassi também tá concorrendo aos R$100 do Super Mix. Bom dia pra Vera Gonçalves, do bairro Glória. Oi, Vera, bom dia pra você. Alô, seu Frank, como é que tá o amigo aí, seu Frank? Tudo certo?
2: Bom dia, Thiago.
0: Tudo bem, bom? Seu Frank? Tudo bem.
2: Não sei se tu já pegou no serviço.
0: Já estamos aí, né?
2: Não, o Thiago, ele vai depois.
0: Isso, é. Tô eu
2: volta
0: aqui.
2: No sorteio do mercado dos
0: claro.
2: R$100.
0: De...
2: Então tá.
0: Abraço, seu Frank.
2: Muito frio.
0: Tá friozinho.
2: Eu apareço a hora que der.
0: Então agora, venha.
2: Não posso pegar frio, né?
0: Tá certo. Temos que se cuidar, viu, seu Frank? Um abraço pro senhor, viu? Silvana Godoy, lá do

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1: Vamos nessa, são 9:30, 9 graus, essa é a temperatura. Portal Gazeta 670.com.br. Autor de tentativa de feminicídio em Soledade é preso minutos após o crime no município de Ernestina. Cindy Lojas Carazinho reinaugura a sede e dá início à nova gestão para o período 2026 a 2030. São informações do portal Gazeta 670.com.br. Homem coloca fogo em morador de rua no município de Alvorada. Tentativa de assalto em Alvorada deixa três suspeitos mortos em confronto com a polícia. Terremoto na Colômbia deixa mais de 160 pessoas mortas. Buscas por sobreviventes seguem. Confederação Brasileira de Futebol e Clubes aprovam novas regras para competições nacionais. Inflação desacelera e sobe 0,07%. Acumulado em 12 meses é de 4,44%. Maior variação e impacto vieram do Grupo Habitação, segundo informações do IBGE. No esporte, Copa do Brasil estará sorteando hoje duelos das quartas de final. Sorteio acontece às 11 horas na sede da CBF. Gazeta FM 9:32, bom dia pra você. 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Bom dia, Cristiane Silva de Oliveira, pediu uma no batidão. Oi, Cris, bom dia pra você. Oi, quem tá participando aqui dos 100 reais do Super Mix também é o Marcos Souza, do Bairro Oriental. Salve, Marcos. Cassandra da Vila Rica também tá participando. Bom dia, e aí, quer concorrer a 100 reais vale compras do Super Mix hoje? 991836300.

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2: 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Bom dia.
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1: Tá no ar o Cine Drops com uma dica emocionante e muito divertida. Trago por aqui o filme Pequena Miss Sunshine, que acompanha a família Hoover, um grupo cheio de diferenças, problemas e personalidades completamente opostas. Quando a pequena Olivia é convidada para disputar um concurso de beleza infantil na Califórnia, todos embarcam em uma viagem de Kombi que acaba mudando a vida de cada um deles. Entre momentos engraçados, situações inesperadas e reflexões sobre família, o filme mostra que nem sempre vencer é o mais importante. Um clássico do cinema independente que conquista pela simplicidade e pelo coração. Filme Pequena Miss Sunshine está disponível na Disney Plus. É a dica do Cine Drops. Até mais!
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3: Voltamos, são 9h39, desejando para você uma excelente, linda, maravilhosa, exuberante terça-feira. 9 graus a temperatura. Claro, você interage junto com a gente, valendo R$100 em vale-compras hoje do Super Mix. Tem pedido da galera.
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3: Manu Batidão.

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Daqui a pouquinho tem mais recados, muitos recadinhos. Um abraço para Eliane Polidoro, que está participando dos R$100 do Super Mix Supermercados. Bom dia para Regina Matos também. Bom dia para Dona Elza, também está participando. A Maria Linda Mir, colônia Dona Júlia, também está aí junto com a gente. Bom dia!

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São 9h53, bom dia pra todo mundo que tá aí curtindo a programação da Gazeta FM. Excelente manhã pra todo mundo que tá aí nos acompanhando hoje. É terça-feira, dia de sorteio, R$100 em vale-compras do Super Mix Supermercados. E você é o nosso convidado a mandar teu recadinho por aqui no 991-36300. Daqui a pouquinho tem bate-papo direto do Colégio La Salle e hoje começa a Semana do Estudante aqui da sua Gazeta FM 92.9. Hoje é no La Salle, amanhã Érico Veríssimo, depois quinta Nossa Senhora da Glória e fechando a semaninha no Colégio Notre Dame Aparecida. Hoje, realmente dia 11, é dia do estudante e você vai com a Gazeta FM curtir a semaninha muito bacana da visita nas escolas aqui de Carazinho. 7 minutos para as 10. Hoje, 10 horas da manhã, inclusive, tem bate-papo. Quero falar com a galera lá da Água e Luz, né? Mês de agosto começando e tudo mais. Fala em agosto. 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Vamos atualizar alguns recados aqui da galera no 991-36300. Recados de áudio chegando também. Chegando. Bom dia. Eu não tô conseguindo o recado de áudio. Ah, o pessoal tá na linha lá. Beleza. Ó, bom dia. Querendo participar do sorteio? É a Jéssica. Oi, Jéssica. Bom dia. Participar do sorteio Super Mix. É a Simone Pedroso. Oi, Simone. Bom dia, Lara. Pessoal da Top Flex. Oi, turma. Bom dia. Participar do sorteio. Sempre ligadinha aqui na programação. Valeu. Bom dia. Bom dia pra Daniela Camargo, lá da Vila Rica, também tá participando. Valeu, Dani. Quem mais aqui, ó? O Adroaldo, pessoal lá do Restaurante Varandão. Salve, Adroaldo. Bom dia. Muito obrigado pela companhia. Michel, do Bairro Oriental, também tá participando aqui do sorteio. Mandar beijo pra esposa, a Adriane. Oi, Adriane. Abraço pra você. Abraço pro Michel também, que estão aí curtindo a programação. Bom dia, Juliana Santos, lá de Pelo Marcado também. Bom dia. Participar do sorteio. A galera pediu um Charlie Brown. Valeu, um abraço, boa semana, Matheus, excelente dia. São 5 minutos para as 10 horas da manhã. Bom dia, Josemara, do bairro Glória, é isso? Oi, Josemara, bom dia.

pedido da galera com Charlie Brown, só os loucos sabem, 10 horas em ponto, temperatura nesse momento é de 9 graus, 7 décimos, não esquece aí de casa, leva o casaquinho, afinal de contas a gente tá no inverno, né, gauchada? Vamos de alô, gerente? Agora.

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0: 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Graus a temperatura. Bom dia! 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
7: Voltamos, são 10h13, bom dia, temperatura de 9 graus, bom dia para todo mundo que está concorrendo a R$ 100 de vale-compras do Super Mix Supermercados. Luciano Gerlach também está curtindo a programação, valeu Luciano, bom dia, participar do sorteio, a Fran lá da Borghetti. Oi Fran, bom dia para você. Marcos, bom dia. Excelente manhã para a Zili Freitas, aqui do centro de Carazinho, também está participando aqui do sorteio do Super Mix. Dona Maria, seu Mário, bom dia. Soleninho do bairro São João está pedindo Gustavo Lima. E também participar do sorteio dos R$ 100 do Super Mix. Feliz terça-feira, gurias.

Pedidos da Galera com Gustavo Lima. Fala, lojada. São 10 da manhã, mais 20 minutos. Temperatura agora é de 10 graus aqui nos altos do bairro Boa Vista. Tempo instável, previsão de instabilidade. Inclusive, daqui a pouquinho tem a previsão do tempo completa pra gente atualizar você, tá bom? 10h20, daqui a pouco tem bate-papo direto do Colégio La Salle, Semana do Estudante. Abraço, hoje é dia do estudante, então um abraço pra todo mundo. 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Quero Quero. 10h21. 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Hoje valendo um presente para você, R$100 de Supermix. Bom dia! Micheline, que está nos acompanhando também. Oi, Micheline, bom dia! Alô, Jane, que também está curtindo a programação. Bom dia! Salve, Matheus, que pediu aí uns Charlie Brown. Bom dia para Simone Dutra, também está participando aqui do sorteio. Márcio, do Wi-Fi. Oi, Márcio. Janaína, da Silva. Oi, Jana. Neila Beckham, do bairro Santo Antônio, também está participando. Tocar uma Simone Mendes. Isso, pessoal da EMEI, Carolina Dal Castel. E para minha nora, Ana Luísa. Para o neto Pedro Henrique, abraço. Abraço, seu João Pedro, que está mandando abraço. E para o Miguelzinho, que está de aniversário hoje. Neto, seu João Pedro, filho do Alexandre. Também um abraço para o Alexandre, que estava de aniversário ontem, né? E para a dona Cilei. Abraço para vocês, hein? Daqui a pouquinho tem bate-papo direto do Colégio La Salle. Semana do Estudante, aqui na sua Gazeta FM 92.9 FM. Bom dia!

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1: 10h28, bom dia!

10 graus, tempo estável em Carazinho. Daqui a pouco tem Momento Velharia. Tem previsão do tempo e muito mais. Dia do Estudante. 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Hoje direto do Colégio La Salle. Daqui a pouquinho tem bate-papo

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3: 10h34, Momento Velharia, som de 1996, com Spice Girls, a One B, aqui na programação do seu Gazeta Play. Bom dia, sobe o

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2: 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Bom dia.
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2: Voltamos, são 10h41, bom dia, são 10 graus de temperatura. Só amanhã de terça-feira, 11 de agosto, excelente dia. Eu falei que a semana é do estudante aqui na Gazeta FM.
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2: E pra começar a semaninha, a gente vai pro Colégio La Salle, por lá Gustavo Ávila, Aline Botega, Davi Pereira, John Eduardo, fazendo uma festa com a galera aí no La Salle. Gustavo Ávila, Aline, Davi, bom dia, turma!
4: Alô, alô, Thiago Borges, muito bom dia para você, para todo mundo que está acompanhando a programação da Rádio Gazeta nesta manhã fria, gelada de terça-feira, mas aqui no Colégio La Salle está bem quentinho, o pessoal já está no clima, porque começou, Thiago Borges, a Semana do Estudante Gazeta FM. Vamos passar por várias escolas durante esta semaninha especial e hoje estamos dando o pontapé, então, abrindo os trabalhos, né, no Dia do Estudante, 11 de agosto, aqui no Colégio La Salle. Vai ter muita brincadeira, vai ter interação, vai ter brindes, enfim, uma manhã recheada de coisas boas aqui com o pessoal do La Salle, na parceria de Atitudes Educação, CNA Escola de Idiomas, Brinquelândia ABC Papelaria e Cianet Telecom. E neste momento, eu estou aqui com a coordenadora do La Salle, Adrivane Quadros, que vai deixar também a sua mensagem neste dia especial, Dia do Estudante, recebendo mais uma vez o projeto da Gazeta. Adrivane, bom dia, tudo certo?
5: Bom dia a todos os ouvintes da rádio, principalmente aos nossos estudantes, os nossos parabéns ao Dia do Estudante, só para tu ver. Eu disse hoje para eles que eles são muito animados. Dá uma escutadinha aqui só para o pessoal sentir a energia.
4: Vamos fazer barulho aí, gente.
5: É isso aí. Então, o nosso motivo, né, de existir. E ano que vem estamos aí completando 90 anos de presença de La Salle dentro do nosso município. Mas dizer a todos esses estudantes que somos muito gratos por tê-los aqui, por fazer parte da vida, e fizemos aí de vários carazinhenses, né? E com certeza existiremos durante muitos anos. Parabéns aos nossos estudantes, parabéns a todos os estudantes também nesse dia. E que viva Jesus em nossos corações. Agradecemos a rádio pela insistência de fazer e que também a gente possa continuar com essa parceria aí por muito tempo.
4: A gente que agradece, é sempre bom demais estar aqui com toda a turma, professores, colaboradores, todos os funcionários aqui do Colégio La Salle. A gente vem aqui fazer a Semana do Estudante com muito prazer.
5: Muito bem, então, que seja uma manhã maravilhosa, com muita diversão, que a gente possa realmente, né, curtir e que fiquem momentos inesquecíveis aí nesse dia. Muito obrigada.
4: A gente que agradece a coordenadora Adrivane Quadros participando com a gente aqui no Colégio La Salle, onde hoje, nesta manhã de 11 de agosto, Dia do Estudante, a gente está dando start então para o projeto da Rádio Gazeta, que vai passar... Está passando hoje aqui no Colégio La Salle, vai passar também no Colégio Érico Veríssimo, no Colégio Aparecida. E aonde mais, Aline Botega? Bom dia!
6: Bom dia, Gustavo! Bom dia a todos os ouvintes que estão agora nos acompanhando aqui direto do Colégio La Salle. Isso mesmo, está também no Nossa Senhora da Glória essa semana, fazendo a festa aí com os estudantes, né? Está muito bacana a festa aqui, né, Gustavo? O pessoal interagindo, feliz. Mesmo nessa manhã fria, eu vou conversar um pouco agora com a Camila, que ela é diretora do CNA, que é um dos nossos patrocinadores, já está conosco também há muito tempo. Camila, bom dia.
7: Bom dia, Aline. Bom dia a todos os ouvintes e bom dia a essa galera linda aqui do La Salle. Passando para desejar um feliz Dia do Estudante para todos e fazer um convite especial para que venham ser também estudantes do CNA.
6: Isso mesmo, Camila. A escola está com matrículas abertas?
7: Sim, nós temos turmas começando agora em agosto também, isso é bacana as pessoas saberem. Então, estamos podendo receber novos alunos com muita alegria a um futuro bilíngue.
6: Pessoal que quiser ir até a CNA, onde fica, Camila, para ter mais informações, conversar com vocês?
7: Claro, o CNA está na rua Bernardo Paz, 316, pertinho da prefeitura, pessoal. Ou quem quiser nos chamar pelo WhatsApp para ser mais fácil, também pode, no 99614-3282. Vai ser um prazer receber vocês.
6: Isso aí, pessoal. CNA aqui fazendo companhia conosco. Gustavo, e como é que tá a galera aí?
4: Galera aqui tá animada, Aline Botega, porque já já vai começar os jogos, as brincadeiras. Então a gente vai fechando o nosso flash ao vivo na rádio. Nesse momento estamos ao vivo, né, na Rádio Gazeta FM. Thiago Borges, é contigo, porque agora vai começar os joguinhos por aqui. Complete a música, adivinha o artista, vai ter dança. E a gente quer saber se a galera aqui do La Salle tá afiada, tá sabendo muito de música aí, Borges. Já voltamos com mais informações, com mais flashes ao vivo aqui do Colégio La Salle, beleza?
2: Combinado. Abraço pra todo mundo aí. Até mais, Gustavo e toda a galera.
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2: 10h47, bom dia.

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0: Sandro Coelho. Braga, te amo. São 10h52, bom dia pra vocês, hein? 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Beleza? 10h52, 10h53 agora. 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Tá na hora da previsão do tempo aqui na nossa programação.
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0: Terça-feira de tempo instável, é o que espera a nossa região aqui, né? A gente vê o ingresso da instabilidade. Essa é a região noroeste do estado do Rio Grande do Sul, vindo por Santa Catarina, ingressando aqui na região do extremo norte do estado. Bom, temos chuva para hoje, volumes de 10 milímetros, mínima hoje foi de 7 graus e as máximas não devem ultrapassar os 12. Estamos com 9, bem friozinho hoje e essa sensação térmica fica ainda menor, né? Porque a gente tem umidade. Tem um pouquinho de vento também. Para amanhã, o dia tem instabilidade de manhã cedo, bastante chuva. Amanhã, quarta-feira, com mínimas de 12 e máximas que chegam aos 20 graus. Então, à tarde, a chuva até diminui, aquece um pouquinho mais. Quinta-feira tem a volta da chuva, chove na quinta e chove na boa parte da sexta-feira também. Quinta e sexta, mínimas de 12 e máximas de 18. Para o fim de semana aqui em Carazinho, previsão é de tempo bem nublado, com previsão de instabilidades a qualquer momento, tanto no sábado quanto no domingo. O que chama atenção é o aumento da temperatura bem acentuada no domingo à tarde, onde começa a dar sinais de melhora. Domingo pode chegar a 28 graus pela parte da tarde, sábado de 20, máximas de 20, e no domingo pode chegar a 28. E semana que vem, segunda-feira, mínima de 18, máxima de 27, depois tem tempo nublado com instabilidades para a semana que vem. Ainda está meio incerto, né? A gente tem chuva pelo menos até sábado aqui na nossa região. Previsão do tempo. Seguindo com você, lembrando, recados da galera no 991-136-300. Abraço aí para o Adriano que está participando. Bom dia, Maria. Valmir, lá do bairro Lefe. Isso, bom dia, Vera Correia. Neuza, bom dia. Também está participando aqui do sorteio. Américo Barcelos também, a Carla Schuster, participando R$100 do Super Mix, valeu. Bom dia, Lari, participando aqui do sorteio e pediu música do Zezé de Camargo, Irmão da Lua, amigo das estrelas, né? Vamos rodar esse som aí do Zezé de Camargo, valeu, Lari, beijo pra você, uma excelente terça-feira. Bom dia, Adriana Ambrós também tá curtindo a programação, Terezinha do Bairro Princesa. Bom dia, a Celeste Ecker também participando, a Helena também junto com a gente, a Fátima Martins, hoje, excepcionalmente hoje, não estou conseguindo rodar áudios, tá? É, deixa eu ver aqui, a Wanda Trisotto também. Bom dia, Maria Cleide, está participando aqui do sorteio do Super Mix. Francisca da Silva, do bairro Sandri. Suelen está participando aqui do sorteio do Super Mix. Noeli Gonçalves também. Bom dia para Rosane do Vale. Quem mais, quem mais? Bom dia, Silvana Kunhat. Márcio Santos, lá do bairro Ouro Preto. Bom dia! Yara Marina, bom dia, querida. Tudo de bom pra você. Margarida Florão, do bairro Conceição. Oi, Margarida. Abraço pro alemão também. Bom dia, Mariana Almeida e o seu Mário Cardoso estão participando. E último recadinho do bloco, Cláudio Omir Mariano, do bairro Santo Antônio, 99183-6300. 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São 3 minutos para as 11.

0: Zezé de Camargo aqui na programação 11 e 1, tá na hora de vestiário Papo de Bola, Davi Pereira.
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2: Vestiário de volta aqui na programação da Gazeta com informações do Internacional, que abriu conversas para acertar a contratação do centroavante Cedric Bakambu, de 35 anos, atacante que disputou a Copa do Mundo pela seleção da República Democrática do Congo e alcançou a fase 16avos da competição. As partes do negócio estão na fase de troca de documentos. Conforme apurou a imprensa, o centroavante já havia sido oferecido ao clube em outro momento. Bakambu atuou pelo Real Betis da Espanha nas últimas 3 temporadas e teve o vínculo encerrado na metade de 2026. No total, participou de 80 jogos pela equipe, marcou 15 gols e deu 7 assistências. Ele também acumula passagens pelo Villarreal da Espanha, Olympique de Marseille da França e Galatasaray da Turquia, posição de centroavante que é prioridade do Inter no mercado. Um dos nomes trabalhados é o de Alex Arce, destaque do Independiente Rivadavia da Argentina. Essas são algumas informações do Internacional no Vestiário Papo de Bola. Até mais.
0: Até mais. Obrigado, Davi. 11-2.
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0: Bom dia. Uma baita terça-feira pra você, hein? Bom dia! Participar do sorteio, Paulo Ronzo, by Sommer, salve, Paulo! José Carlos Nício da Borghetti, bom dia! Olívia Terezinha Severo Castro, bom dia! Maiana Gonçalves, um super abraço pra vocês! E último recadinho, Manuela Rocha, participando do sorteio, bom dia, Manu!
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6: Onze e nove, temperatura de 10 graus, excelente dia, sua terça-feira linda pra todo mundo, hein?
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6: Jéssica Kisman também tá participando aqui do sorteio do Super Mix. Bom dia, Eloni Weber. Oi, Eloni. Nadir Missel, lá da Borghetti. Bom dia, Elisiane. Excelente manhã, Nadir Schisler. Vera Santos, Uai Floresta. Tudo de bom, hein? Bom dia. Querendo pedir música do Zé Neto e Cristiano e participar dos R$100 de vale-compras do Super Mix. Dainara Nunes. Beijo pra filha Sofia. Beijo, Dainara. Beijo, Sofia.
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0: Banda Brilho, Zé Neto e Cristiano, Marcos e Belucci. Tudo aqui na programação da sua Gazeta FM, são 11h17. Excelente manhã, hein? Vamos que vamos, afinal de contas, hoje é terça-feira, dia de R$100 em vale-compras do Super Mix Supermercados. 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
0: R$100 e vale compras do Super Mix. Bom dia, queremos ganhar R$100, hein? Para fazer a feira hoje. 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Abraço para a família Anhanha, Adriana, Tauane, todo mundo aí, hein? Beijo para vocês. Bom dia. Participar do sorteio é Sônia Maria Cardoso do bairro Oriental. Bom dia. É a Tati querendo participar do sorteio. Toca uma do Dilcinho. Boa, vamos rolar um Dilcinho aqui, produção. Dilcinho. Valeu, Tati. Beijo pra você. Excelente terça-feira. Quem mais? Bom dia. Mandando abraço pro Marcos, o Felipe, o Alan, galera da RN Mobile, que tá conectado aí na programação. E pediram um Chico Rei Paraná. Que beleza, que elegância, hein, meus queridos? Vão rolar daqui a pouquinho esse Chico Rei Paraná pra vocês. Abraço, Alan, Marcos, Felipe, toda a galera aí, muito bom dia. Participando também dos R$100 do Bairro Sommer, é a Silen de Quadros, oi Silen. Marcão, da Automar, participando também do sorteio do Super Mix. Valeu, Marcão. Bom dia, André Quadros. Bom dia, Andréa. Quem mais? Antonella, lá de Santo Antônio do Planalto, querendo Horizonte Azul. Bom dia, Lourdes, o Bairro Floresta. Dona Lourdes, que está se disponibilizando para emprego, né? Ela diz que... Tá? A serviço aí de faxina, né? Cuidadora. Tá bom, Dona Lourdes? Se alguém está interessado, a gente passa o contato da senhora. Tá bom, querida? Beijo. Bom dia, Paulo Roberto da Silva. Valeu, Paulo. Bom dia, Nair. Hoje eu já não tô conseguindo rodar áudios, tá? Bom dia pro Robson, galera do Rota 77. Tem mais. Bom dia. Abraço pra nosso ouvinte aqui. Deixa eu ver. Bom dia pra Noeli Rodrigues. Oi, Noeli. Honradinho ligado, chimarrãozinho pronto. Todo enfeitado por uma terça-feira, hein? Beijo. Seu Wildon Floriano. Bom dia, seu Wildon. Márcio Philipsen, do bairro Glória também. Alô, Marcos. O final de telefone 6062. Valeu, Marcos. Bom dia. Rose Maria Granville, lá da Ouro Preto. Também o Fabiano, que está curtindo a programação. Fabiano, Salve, Fabiano, pessoal aí que trabalha com pinturas, isso? Valeu, Fabiano, abraço, meu querido. Bom dia! É o Christian de Lima. Valeu, Christian, bom dia. Bom dia, Ivonono Machado. Bruna Schmidt também está participando aí dos 100 reais de vale-compras. Valeu, Bruna. Abraço para o Marcelo. Valeu, Marcelo. Bom dia, Volmir Pilger, do bairro Oriental, também está participando desse vale-compras de 100 reais. E último recadinho do bloco, a Suzana, que também quer o 100 do Super Mix. 991836300. Vai mandando aí teu recadinho. 11:22, 11:30, tem F5 para a gente atualizar.

Tem gente solteira em Recife hoje? Então fala o seguinte: se tem uma pessoa te fazendo mal nesse momento, manda ela embora assim com a mãozinha lá em cima e repete comigo, ó. A gente sai, vai, a gente sai, vai. Manda ela bem pra longe, não deixa essa pessoa te fazer mal. Joga a mãozinha lá em cima, vem. A gente sai, vai. Eu ainda não ouvi Recife,

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1: Vamos nessa, são 11h29, temperatura de 10 graus, hoje máximas de 12 pela parte da tarde.

3386. Cindy Lojas de Carazinho reinaugura a sede e dá início à nova gestão no período 2026-2030. São informações do nosso portal Gazeta670.com.br. Ainda, Confederação Brasileira de Futebol e clubes aprovam novas regras para competições nacionais. Segundo a entidade, a decisão entra em vigor de forma imediata. Adoção de novas regras de arbitragem nas competições. As regras serão determinadas pela International Board, órgão que define e regulamenta as leis do futebol. A FIFA tem como meta o mínimo de 60 minutos de bola rolando por jogo. E essas metas devem ser, ou pelo menos tentar ser cumpridas, ao longo dos próximos meses. São informações do F5.

0: Perigosa e Linda, Corpo e Alma, são 11h33. E hoje começou a Semana do Estudante aqui na sua Gazeta FM. Muita interação, música, entretenimento, brindes. 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E outros parceiros, né? Com muitas informações. Que tá rolando lá no arroba Gazeta FM Oficial, tem uma promo share que tá rolando por lá. Se liga, minha gente, tá? Arroba Gazeta FM Oficial. Tem o arroba da Semana do Estudante, com muitas fotos já que estão rolando. E também tem a promoção do Pet Shop Renda Animal promo share, hein? Seguinte, já que a gente tá falando em Semana do Estudante...
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0: E a gente volta lá no Colégio La Salle. A Semana do Estudante que começou com o pé direito. Por lá está Gustavo Ávila, Aline Botega, Davi Pereira, John Eduardo e toda a galera do Colégio La Salle. Fala aí, turma. Fala aí, Gustavo.
2: Voltamos ao vivo aqui do Colégio La Salle Carazinho, nesta manhã fria, chuvosa de terça-feira, mas aqui o clima tá lá em cima, hein, Thiago Borges?
0: Que beleza.
2: Galera participou, tá participando ainda, né, do primeiro dia dessa semana especial, Semana do Estudante com a Gazeta FM. Os jogos foram quase gabaritados por aqui, né, Aline? Pessoal sabendo muito de música, completando a música, adivinhando o artista, dançando muito. Então, aquele clima que foi muito bacana.

0: bacana, né?
1: Isso mesmo, frio aqui não teve, né, Gustavo? Que o pessoal entrou na dança e esquentou tudo.
0: É isso aí, agradecendo mais uma vez todo mundo que participou com a gente, né? No primeiro dia da semana especial, Dia do Estudante, que não poderia ser diferente aqui nos nossos queridos parceiros do Colégio La Salle. Aquele abraço para todo mundo. E, claro, não poderia acontecer também sem os nossos parceiros que estão juntamente aí colando as suas marcas. Pessoal da CNA Escola de Idiomas, Brinquelândia ABC Papelaria, Cianet Telecom e Atitus Educação. E neste momento eu estou aqui com a nossa querida Mari da Atitus, que também está marcando presença e está passando por aqui para falar um pouquinho da instituição, da universidade agora, né, Mari? E também para desejar aquele feliz Dia do Estudante para todo o pessoal aqui do La Salle. Bom dia!
2: Bom dia, Gustavo. Bom dia a todos os radio-ouvintes, internautas, né, que estão nos acompanhando. Desejar um feliz Dia do Estudante a todos, especialmente hoje, então, aqui no Colégio La Salle, né? Um momento muito divertido e muito acolhedor, né? Foi muito divertido a gente estar juntos hoje.
0: E a Atitus está disponível, até para o pessoal aí, ó, aqui do La Salle que já está se formando. Vamos pensar na faculdade aí, né, Mari?
2: Isso mesmo, Gustavo. Então agora, né, há poucos dias, nós tivemos então a autorização do MEC, né, para a instalação da Universidade Atitus. Então isso não é apenas uma mudança de categoria acadêmica, né? É o início de uma nova fase da evolução da nossa instituição e é muito gratificante a gente poder dizer que estamos então com a instalação oficial da Universidade Atitus, né? E é a primeira universidade privada do Rio Grande do Sul, projetada então para o empreendedorismo, né? E radicalmente conectada ao mercado. Então, a gente está muito feliz em poder estar participando desse momento, né? Tudo isso é o reflexo de muita maturidade acadêmica, institucional, né? Que foi construída ao longo aí de mais de 20 anos. Então, a gente fica muito feliz com o convite da Gazeta, né? E essa parceria que estamos construindo. E já deixamos, então, o convite a todos, né? Para estarem conhecendo as nossas instalações, né? Estarem conhecendo a universidade. E, mais uma vez, então, gratidão pelo convite, parabéns aos estudantes e vamos aproveitar essa semana aí com vocês.
0: Vamos lá, a gente que agradece, fica muito feliz também por esse novo momento da Atitus. Muito obrigado pela parceria com a Rádio Gazeta e a gente vai seguir aí durante a semaninha, né, Mari? Obrigado pela participação e vamos que vamos com Atitus Educação junto com a gente na semana especial Dia do Estudante, Aline, é contigo?
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1: Isso aí, Gustavo. Muito obrigada mais uma vez por estar mais esse ano aqui com a gente.
3: Obrigado e parabéns pela organização do evento.
1: Isso aí. E Thiago Borges, a gente volta então aos estúdios.
4: Certo. Valeu, um abraço, Aline. Abraço para toda a galera do Colégio La Salle e toda a turma que fez aí essa super festa do início, né? O pontapé inicial foi dado e tem muito ainda por vir na Semana do Estudante aqui da sua Gazeta FM 92.9. Hoje foi no La Salle, amanhã é Érico Veríssimo. Quinta-feira, Colégio Nossa Senhora da Glória. E na sexta-feira, no Notre Dame Aparecida. Que beleza, hein? 11h39. Ó, deixa eu dar um recadinho. Sabia que vai ter Grenal agora na Copa do Brasil? Sorteou agora há pouco, viu? A CBF sorteou agora há pouco Inter e Grêmio e outros dois clássicos, rapaziada. Olha os confrontos que acabaram acontecendo aí nas quartas da Copa do Brasil. Inter e Grêmio, Cruzeiro e Atlético Mineiro, Palmeiras e Santos, só deu clássico. E ainda tem Vasco e Vitória nos confrontos da Copa do Brasil. Que loucura, hein? Daqui a pouquinho a gente volta. 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
1: No ar, o Cine Drops com uma produção brasileira baseada em um caso que marcou o país. É o filme Elise, Sombras de uma Mulher. Reconta, em formato de ficção, o caso de Elise Matsunaga, acusada de matar e esquartejar o marido em 2012. A história acompanha a sua infância, os traumas, conflitos do casamento e os acontecimentos que levaram ao crime, buscando apresentar uma perspectiva da personagem ao longo dessa trajetória. Misturando drama e suspense psicológico, o filme convida o público a refletir sobre uma história que ganhou enorme repercussão no país. É o filme Elise, Sombras de uma Mulher, disponível na Netflix. Esse foi o Cine Drops. Até mais.
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1: Dobradinha do Safadão com o Natanzinho. São 11h45. Bom dia pra vocês. Chove forte nesse momento aqui nos altos do Bagua Vista. Temperatura de 10 graus e a gente segue com vocês. Agora

0: nos estúdios, doutora Maria Vitória da Odonto Top, pra gente falar sobre o mês de agosto, que é um mês especial. Atenção pra você que sempre sonhou ter aqueles dentinhos de novela, aqueles dentinhos clarinhos. Tudo bem, doutora Maria? Bom dia.
1: Bom dia, tudo bem?
0: E aí? Bom, agosto tá começando. Mês dos Pais, primeiramente, fazer um agradecimento a todo mundo que aproveitou, né? Aniversário, início de mês dos pais, né? Que foi um sucesso lá no da Odontotop, né?
1: Bom dia, pessoal! Sou a doutora Maria Vitória, sou a dentista e avaliadora da Odontotop, Hospital do Dente, aqui de Carazinho. Então, gostaria de agradecer, né, primeiramente, a todos os pacientes que participaram da nossa ação especial de Dia dos Pais na clínica, todo mundo que compareceu no nosso aniversário de 2 anos, né, de Sorrisos Transformados, lá ali no final do mês. 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
0: Que beleza. Bom, a gente está começando o mês de agosto e até o final do ano, todo mês vai ter um mês diferente de alguma condição especial e tratamentos específicos, dando destaque. 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
0: Ainda dá tempo de você presentear o pai.
1: Ainda dá. 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
0: 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Doutora, muito obrigado pela visita.
1: Agradeço.
0: Um abraço e uma boa semana.
1: Obrigada, aguardo vocês.
0: Doutora Maria Vitória conversando com a gente aqui na programação.
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Zé Vaqueiro, Mordida de Amor. 3 minutos agora para o meio-dia. Deixa eu convidar todo mundo o seguinte para o almoço hoje. 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Beleza? E ó, no nosso Gazeta Play, na reta final, agora em 1 minuto para o meio-dia, no oferecimento de Pompeia, temporada Casa Fashion Pompeia, compre e a sua compra vira cashback, é isso mesmo. 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Amanhã tem presente das Farmácias Glória. Falar em presentes, deixa eu contar que segue. Eu vou sortear e não consegui ler muitos recados agora. Já é meio-dia, tá? 20 segundos para o meio-dia, temperatura de 10 graus, não consegui ler muitos recados hoje. Hoje estava bem interativo, né? Tivemos muito bate-papo lá com a galera no Colégio La Salle, Semana do Estudante. Hoje é dia do estudante para você novo, da minha idade, não importa. Se é estudante, está de parabéns hoje, tá? 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Bom dia! Marcelo Arruda tá aí nos acompanhando, tá sempre na escuta, na melhor. Valeu, Marcelo! Bom dia! Quero participar do brinde a Marli Terezinha do bairro São Pedro. Valeu, Marli! Oi pra Aline Alves, lá do Distrito. Oi pra Tati Weber. Bom dia pra Iris Moraes. Bom dia, Iris. Do bairro Alvorada, seu Elmar Renner. Bruna Carafini também tá participando. Deixar o nome do filho também, claro, o Enzo Miguel. E do maridão, Josemar, estão participando aqui do sorteio. Valeu, gente. Bom dia, Mari Lorenzon. Bom dia, Mari. Bom dia, Loni Terezinha. Quem mais? Solange Soares também, querida. Bom dia. Márcio Morigi, salve, meu querido. Wi-Fi, claro que sim. Vamos finalizar aqui com o Wi-Fi. O Wi-Fi do Lua Pereira, isso? Do Traia Véia com o Lozinho. Valeu. Abraço, Márcio. Quem mais? Bom dia. Eita tempinho, hein? Me coloque no sorteio. Rosane Silva, do app Guri. Oi, Rosane. Salve, turma dos aplicativos. Bom dia. Boa rodagem pra toda a galera. Eu volto daqui a pouquinho com o Gazeta News. Antes tem Padre Matheus Zaniel fazendo as Good Vibes e Good Bênçãos da terça. E você segue mandando teu nomezinho. Valeu.

Wi-Fi. E nem é de internet que eu tô falando. Mais forte, mano! Bora!

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1: Olá, ouvintes, galerinha da 92.9. Terça-feira, dia 11 de agosto. E hoje é dia daqueles que vão na escola pra comer merenda. Ah, não, Padre Matheus, hoje é dia do estudante. Mas então, aquele que vai na escola pra estudar e comer merenda, tá valendo, né? O problema é aquele que só vai pra comer merenda e não estuda. Mas aqueles que vão pra comer merenda, comem a merenda da escola, feliz da vida, e ainda aproveitam pra estudar. Pois é, hoje é dia do estudante. E como estudantes, né, temos toda essa missão difícil, que é a vida toda. Desde os nossos primeiros passos na alfabetização, lá nas séries iniciais, a educação infantil, porque ser estudante, ser estudioso, não é só saber muitas teorias ou ter um cabedal de conhecimentos teóricos, frutos de uma reminiscência profunda que a pessoa adquire com o seu próprio empenho. Não adianta saber todas as teorias do mundo e não saber dizer bom dia para as pessoas. Então, ser estudante, aproveitar o estudo, é pensar na formação integral da pessoa. Todas as nossas dimensões precisam ser integradas. E aí a gente vê a escola como um espaço maravilhoso para a formação integral. Desde a educação física, que não é só para jogar bola e jogar vôlei, mas é para a gente interagir, para a gente sentir a importância do esporte, da convivência, do nosso corpo, colocar o corpo em movimento, da convivência com as pessoas no intervalo, o recreio, a partilha, a conversa, a brincadeira que dá. Então, a criançada que joga bola, bate figurinha lá, troca figurinha, as meninas ficam conversando de tititi sobre os gurizinhos bonitinhos que elas acham na escola, os crushzinhos. Isso tudo é formativo, faz parte da formação. Inclusive, depois, então, os conteúdos dos livros, dos materiais, a busca pessoal. E a gente nunca está pronto. Desde a nossa educação infantil até o fim da vida, a gente está sempre estudando sobre alguma coisa. E feliz daquela pessoa que consegue colocar tudo o que estuda a serviço do bem. Já pensou se uma pessoa que estuda lá para ser cozinheiro não faz o bem? Que adianta saber cozinhar? Uma pessoa que estuda tanto para ser médico, mas não faz bem, não faz o bem, adianta o quê? Uma pessoa que estuda tanto, para ser professor e não faz o bem. Então, a nossa missão maior, seguindo Jesus Cristo, é fazer o bem. Hoje também é dia de uma mulher porreta. Uma mulher com M maiúsculo. Quem será que o padre está falando? Santa Clara de Assis. A grande amiga de São Francisco. Aquela mulher forte que, como nós dizemos na caminhada da espiritualidade cristã, ao lado de todo o pai espiritual, de grandes pessoas da espiritualidade cristã, de grandes homens, estavam grandes mulheres. E Clara de Assis estava junto, ao lado e muitas vezes à frente de São Francisco, no caminho da espiritualidade cristã. Então, Santa Clara. E o evangelho do dia de hoje, Jesus, que estavam com os discípulos e perguntaram: quem é o maior no reino dos céus? Jesus chamou uma criança e disse: em verdade vos digo, se não vos converterdes e não vos tornardes como criança, não entrareis no reino dos céus. Quem se faz como esta criança é maior no reino dos céus. Uau! Ser como uma criança. Que às vezes a gente tem vontade de ser igual uma criança, né? É aquela historinha do amigo secreto lá. A minha amiga secreta é uma pessoa que todo mundo fala mal dela aqui em casa. Ninguém gosta dela. É, mas eu gosto. A minha amiga secreta é a tia fulana de tal. Ela foi honesta, né? Diz que nem todo mundo falava mal da tia, mas ela gostava da tia, que era amiga secreta dela. Então essa honestidade, essa verdade, essa simplicidade que a criança tem, essa singeleza de coração, a demonstração de carinho, de afeto, né? Como é bonito o coração de uma criança. Feliz de quem se manter como uma criança, porque esse entrará no reino dos céus. Um ótimo dia a todos e sigam com a bênção do Pai, do Filho e do Espírito Santo. Amém. Good vibes e good bênçãos.
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1: Bom início de tarde para você, meio-dia 14. 10 graus, essa é a temperatura aqui nos altos do bairro Boa Vista. Acesso norte da cidade para você que está aí curtindo a programação. 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Estamos juntos para falar de trânsito. Agora, nesse momento, o trânsito, claro, a gente tem o famoso horário de pico agora, né? E o movimento mais acentuado próximo aos educandários, galera pegando criançada na escola e tudo mais. Vá com muito cuidado, vá com muita atenção. Avenida Flores da Cunha, com a Pedro Vargas, a Bernardo Paz, bastante movimento pela Alferes Rodrigo. É, movimentação bastante grande ali na Venâncio Aires, tá? Vá devagarzinho, porque na descida da 1º de maio em direção à Venâncio Aires tem bastante movimento agora também. Na Avenida São Bento, na entrada da Eurico Araújo, com bastante movimentação. Movimento bastante grande no acesso da Flores da Cunha com a RS-142. Direção a Passo Fundo, o trânsito é de boa, agora de manhã cedo. Direção a Sarandi, também está tranquilo. Direção a Santa Bárbara, Saldanha, também está de boa. A gente tem um pouquinho de movimentação Poste Hugo, segue as obras, agora de uma parada, antes de um pare e siga. Entre Tio Hugo e Mormaço, tá? Tem obras ainda, tá? Mas o movimento já tá mais tranquilo. Direção, a Fontoura tá de boa, Pouso Novo também, Marques Souza de boa, Lajeado também. Daqui a pouquinho tem informações da previsão do tempo, os indicadores financeiros e o agronegócio em destaque aqui na nossa programação. E você tem mais 10 minutos para participar de R$100 em vale-compras do Super Mix. Adriana aqui do centro também, dona seu Oscar de Oliveira também, alô seu Nelson lá do bairro Floresta, bom dia seu Nelson. Abraço para o Rômulo Vasconcelos, também está participando, valeu Rômulo. A Débora também participa, Márcia Hammer Miller, motorista do APP Guri, oferecendo aí a música para as colegas de APP, hein? Maior Saudade também está participando aqui do sorteio. Valeu, gente. Abraços, tá? Daqui a pouquinho tem informação do esporte. Tem Grenal nas quartas de final da Copa do Brasil. Que loucura! Tem Clássico Mineiro e Clássico Paulista. Vou te contar, hein?

0: obrigado. Ô, gente, muito obrigado. Obrigado, Chitãozinho Chororó, pela honra da gente cantar essa música linda, maravilhosa, que faz parte da nossa vida, junto com vocês, viu?
1: Obrigado, gente. Vocês são ícones, vocês são ídolos. Muito obrigado por essa honra. Sem palavras esse momento pra gente, viu? Muito obrigado mesmo. Beijo, galera.
2: Obrigado,
0: obrigado, Chitãozinho Chororó. 40 anos de sucesso. Beijo
2: obrigado
0: pra vocês. Obrigado,
2: Mateus.
0: Gente.
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4: 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Em dia 21, deixa eu dar um giro no portal Gazeta. Carreta carregada com farelo de amendoim fica pendida após solo ceder sobre o pé de apoio lá na Rua Itararé. Quem está passando ali pelo bigode do prefeito, tá? Para um pouquinho de atenção. Ela não tá atrapalhando o trânsito, ela, na verdade, ela está num ponto de estacionamento. O pessoal costuma deixar carros estacionados ali, tá? Mas dá atenção, tá? Bastante atenção naquele ponto. Outras informações do portal Gazeta. Faleceu o jovem que havia colidido moto contra pássaro na BR-285. Ele estava internado em estado grave aqui no HCC. Família confirmou o óbito ontem pela parte da tarde. Cindy Lojas Carazinho reinaugura a sede e dá início à nova gestão, também lá no portal. E quero fazer um alerta para os jovens alistados para o exército aqui em Carazinho. Tem muito jovem que ainda não compareceu, tá? Jovens que o atendimento vai até amanhã. Começou ontem na sede da ABCAR, seleção dos jovens que completam 18 anos em 2026 e se alistaram no serviço obrigatório. A principal mudança esse ano é que eles vão servir em Itaqui, né? Antes era Santa Maria. Então, atenção, jovens que não compareceram, ainda precisam estar fazendo essa inspeção lá na BICAR, tá? Se você tem seu filho, né? Enteado, neto, tá? Que fez o alistamento militar, o pessoal tem que comparecer lá na BICAR. Informações do setor do agro, do econômico, né? Dólar fechando agora 5,15, subiu o dólar, hein? Deu uma disparada. Euro comercial 5,94, também disparou agora de manhã cedo e a Ibovespa caiu forte agora de manhã cedo. 1,3%, caindo há bastante tempo, não chegava a menos de 170 mil pontos, 169.938 mil pontos. Com essa valorização do dólar, queda da bolsa ainda de manhã cedo, por enquanto não mexeu nos indicadores agrícolas, tá? Se mantém o mesmo valor de ontem. Milho, saca 60 quilos, R$ 58,00. Soja, 60 quilos, R$ 123,00. E o trigo, grão nacional, R$ 70,00. Informação do mercado agrícola. Últimos recados por aqui. Acho que não vou conseguir ler todos, tá? Mas todo mundo que mandou recadinho, apareceu os dois certinhos ali, chegou o recado. Eu vou abrir todos, tá? Todo mundo vai estar participando. Eline Taistrasser está participando. Jefferson Oliveira. Um oi aqui para Pietra, também está participando. Gustavo Prestes. Abraço para Mari Lorenzon, né? Eliane Apolidoro, lá da Nova Ouro Preto, a Claudete Poerchi. Abraço para o Antônio. Oi aqui para Vitória Caroline, também participando dos R$ 100. Guilherme Bender.

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3: Fechando aqui as participações, mês de 27, a Elisete Barbosa. Abraço aqui para Mike. Isso. Tem mais aqui a Loreni. Elizabeth. Ademir Cristiano. Bom, não vou conseguir ler todos os recados, tá? Mas vamos lá, então, fechando aqui. A produção tá organizando o sorteio. Daqui a pouquinho vem aí o nome do ganhador do sorteio de hoje. Enquanto a gente vai fazendo o sorteio, deixa eu trazer informação direto da redação com Davi Pereira, trazendo as notícias da segurança pública. Davi?
4: Olá, Thiago. Chegando por aqui, trazendo informações de polícia. E a Polícia Rodoviária Federal apreendeu mais de 2 toneladas de maconha e prendeu um homem por tráfico de drogas na tarde desta segunda na BR-386 em Lajeado. Ocorrência que teve início durante uma ação de combate ao crime quando policiais abordaram um caminhão Ford Cargo com placas de Cascavel, no Paraná. O veículo transportava uma carga de melancias e feno. Durante a fiscalização, os policiais contaram com o apoio de cães farejadores da PRF. Eles indicaram a presença de drogas no compartimento de carga. Após uma vistoria mais detalhada, os agentes localizaram 2,57 toneladas de maconha escondida sob a carga de melancias e feno. Segundo a PRF, a droga havia sido carregada no estado de Goiás e tinha como destino a região metropolitana de Porto Alegre. O motorista de 44 anos, natural de Garanhuns, em Pernambuco, foi preso em flagrante por tráfico de drogas. Ele, o caminhão e toda a droga apreendida foram encaminhados à polícia judiciária para os procedimentos legais. Nas estradas, um acidente de trânsito envolvendo 3 veículos de carga foi registrado na noite na BR-386 em Soledade. A colisão aconteceu por volta das 18h20 desta segunda, nas proximidades da Fazenda Tarumã. Acidente que envolveu 2 carretas de grande porte e um caminhão pequeno, do tipo baú. O condutor do baú foi prontamente socorrido e encaminhado para o Hospital Frei Clemente. Felizmente, o motorista apresentava apenas escoriações leves e seu quadro de saúde é considerado estável. Os motoristas das carretas não sofreram ferimentos. E também um grave acidente de trânsito foi registrado na noite desta segunda, na BR-386 em São Pedro das Missões. Uma colisão frontal envolvendo um veículo Corsa emplacado em Sagrada Família.

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graus e não vai subir muito não. Máximas que podem chegar entre 11 e 12. 92.9. Seguindo com você nas informações de Carazinho na região. Daqui a pouquinho tem informações de esporte. E mais um terremoto chamou atenção nas últimas horas aqui no mundo, né? Dessa vez aconteceu na Colômbia. E entre os mortos, entre pessoas feridas, também há vida, né? Informação que uma mulher e seu bebê foram resgatados com vida dos escombros de um prédio em Cali, na Colômbia, após um terremoto de 7.4 que atingiu a região da cafeira do país, né? Circulam várias imagens de prédios desabando, pessoas correndo, né, e tudo mais. Bom, segundo o jornal colombiano El Tiempo, o resgate aconteceu numa operação bem minuciosa. Agora há pouco, as imagens mostram mãe e filha. Filha pequena, uma bebê de colo, né? Recém-nascida, aparentemente, sendo resgatadas com vida. Então, até o momento, são mais de 160 pessoas que acabaram tendo mortes confirmadas, mas ainda muitas pessoas desaparecidas. Informações das últimas horas. Falar sobre economia, porque o Rio Grande do Sul apresentou em junho desse ano a expansão mais elevada na produção industrial, com índice de 3,7%, segundo dados do IBGE. O estado eliminou a perda de 3,5% acumulada nos meses de maio e abril desse ano. No período, a produção industrial nacional mostrou queda de 1,8% frente ao mês imediatamente anterior, na série livre de influências sazonais. Então, Rio Grande do Sul, além do Rio Grande do Sul, Bahia, Mato Grosso também resultaram positivamente. Muitos estados, até mesmo Santa Catarina, teve queda de 1,8%. Rio Grande do Sul mostrando, então, a recuperação na questão industrial no mês de junho. Daqui a pouquinho tem informações do esporte na nossa programação e entre as notícias que eu vou destacar é o clássico Grenal. Nas quartas de final da Copa do Brasil e tem três clássicos, né? Que sorteio, né? Que a CBF fez agora de manhã cedo. E além disso, os destaques da dupla Grenal.

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1: 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Daqui a pouquinho eu falo mais. Antes, Davi Pereira e as informações da Dupla Granal.
2: Olá, Thiago. Novamente aqui na programação com informações de esporte, o Inter abriu conversas para acertar a contratação do centroavante Cedric Bakambu, de 35 anos, atacante que disputou a Copa do Mundo pela seleção da República Democrática do Congo e alcançou a fase 16avos da competição. As partes do negócio que estão na fase da troca de documentos. Conforme apurado pela imprensa, o centroavante já havia sido oferecido ao clube em outro momento. Bakambu, que atuou pelo Real Betis da Espanha nas últimas 3 temporadas e teve o vínculo encerrado na metade de 2026. No total, ele participou de 80 jogos pela equipe, marcou 15 gols e deu 7 assistências. Ele também acumula passagens pelo Vila Real da Espanha, Olympique de Marseille da França e Galatasaray da Turquia. E com destaque pro Grêmio, Leonel Pérez se despediu do time 6 meses depois de desembarcar em Porto Alegre. O volante, anunciado em 10 de fevereiro com um contrato até 2029, foi emprestado ao Racing por 1 ano, com opção de compra fixada em US$3,5 milhões. Jogador que viajou nesta segunda à Argentina exatamente 6 meses depois do anúncio oficial da contratação pelo tricolor. Ao menos 2 motivos estão por trás da saída precoce do volante de 22 anos. Em primeiro lugar, uma proposta considerada irrecusável do ponto de vista financeiro. O Grêmio, que possui uma dívida com o Racing pela compra de Juan Nardone no início da temporada. Pesou também para a saída de Pérez o desempenho técnico. Ainda em início de carreira, ele havia feito somente 38 jogos como profissional no Huracán, argentino que não conseguiu se afirmar aqui no Brasil. Dessa forma, a proposta foi recebida e houve espaço para a negociação com o Racing. São os destaques de esporte aqui na programação. Até mais!
1: Muito obrigado, Davi Pereira, pelas informações. E, rapaz, o Celto viu como é que ficou a questão do Grêmio e Inter. Vão se enfrentar nas quartas da Copa do Brasil agora, né? Clássico Grenal definido. Hoje, agora há pouco, no Rio de Janeiro. Os gaúchos duelaram apenas uma vez na história da competição dentro da Copa do Brasil. O único mata-mata entre os dois clubes do torneio aconteceu justamente numa quartas de final em 1992. Naquele confronto, os dois jogos terminaram empatados em 1-1. No Olímpico, Alcino marcou para o Grêmio, Gerson balançou as redes para o Inter. No Beira-Rio, Gerson voltou para marcar para os colorados e Carlinhos fez o gol gremista. Agora as vagas nas semifinais, lá de 1992, foi para os pênaltis. O Inter venceu 3-0, eliminou o Grêmio naquela época. Além do Grêmio, agora nas quartas, Vasco e Vitória é o único que não é clássico, tá? Mas os outros dois são outros clássicos brasileiros. Palmeiras e Santos, Cruzeiro e Atlético Mineiro, hein? Que sorteio, hein? Jogos de ida estão previstos para 26 de agosto já, com as partidas de volta marcadas para dia 13 de setembro. Em instantes eu volto para trazer informações aí das últimas horas no estado e no Brasil, no oferecimento de Monjoa. 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
3: 10 minutos para uma hora da tarde. 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Copa do Brasil terá Grenal nas quartas, hein? Rio Grande do Sul tem expansão mais elevada em junho e produção industrial apontou o IBGE, né? Olha, passou de 180 o número de mortos em tremor na Colômbia. Mãe e filha, bebê foram resgatados agora há pouco, né? As informações, carreta carregada com farelo de amendoim fica pendida. Aqui em Carazinho, ali na Rua Itararé, atenção para você que passa pelo famoso bigode do prefeito. Autor de tentativa de feminicídio em Soledade foi preso minutos após o crime em Ernestina. Pai e filha que faleceram em acidente entre carro e caminhão na BR-386. Esse caso trágico, triste, que aconteceu ontem, segunda-feira, no município Sagrada Família. As vítimas estavam num Corsa Classic. Cindy Lojas Carazinho reinaugura a sede e dá início à nova gestão para o período 2026-2030. Síria condena Assad à morte por crimes contra a humanidade. INSS amplia a lista para auxílio doença sem carência. Exportações do Brasil para os Estados Unidos caíram 12,2% no ano. Algumas informações das últimas horas aqui pela nossa cidade, pelo estado, pelo Brasil e pelo mundo. F5 de... com o nosso Gazeta News, de segunda a sexta, do meio-dia a uma hora da tarde. São informações para você. Meio-dia 53, temperatura agora é de 10 graus.

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2: No ar o Cine Drops com uma minissérie de suspense que promete prender a sua atenção. A minissérie Cabo do Medo, que traz uma nova versão do clássico thriller psicológico. A trama acompanha um casal de advogados que vê a vida virar um pesadelo quando um criminoso perigoso deixa a prisão depois de 17 anos decidido a buscar vingança. Com produção executiva de Martin Scorsese e Steven Spielberg, a série aposta em muito suspense, tensão e jogos psicológicos do começo ao fim. Se você gosta de histórias que deixam o coração acelerado, essa é uma ótima pedida. A minissérie Cabo do Medo está disponível na Apple TV+. Esse foi o Cine Drops. Até mais!
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Tá aí o som do grupo Propaganda. Não é propaganda comercial, viu? Nem de publicidade. É o nome da banda mesmo, com o clássico Duel, lá de 1985. Propaganda para desbloquear sua memória aqui no Velharia, o arquivo musical da Gazeta FM, em nome de Pneu Store, Amigos de Patas Pet Shop e Planalto Proteção Veicular. Velharia até as duas, ao vivo e interativo. Para programar o seu flashback com a gente, é só chamar no WhatsApp 991836300. Até as duas, a gente vai resgatando aí os grandes sucessos desde os anos 70 até o início dos 2000. Agora sim a gente vai fazer a propaganda comercial aqui da Gazeta FM e voltamos na sequência com o segundo bloco, com o segundo tempo do nosso Velharia.

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Uma das maiores parcerias da história do rock, Under Pressure, com Queen e David Bowie, para desbloquear sua memória aqui no Velharia, o arquivo musical da Gazeta FM, primeira edição, para Amigos de Patas Pet Shop, Pneu Store e Planalto Proteção Veicular. 7 faltando para as 2, 11 graus de temperatura. Tarde molhada de terça-feira, tempo nublado com chuva fraca em Carazinho. E por aqui a gente vai curtindo as últimas de hoje com Cyndi Lauper. Uma boa tarde pra você.

clássico absoluto do rock gaúcho com Rosa Tatuada, Tardes de Outono. Caindo muito bem nessa tarde de inverno, né? Tarde fria, chuvosa, temperatura aí na casa dos 11 graus. Tardes de Outono, clássico do Rosa Tatuada, lá do ano de 1992. Mais uma direto do Túnel do Tempo para fechar o nosso Velharia Primeira Edição, que veio até aqui com a força de GP Pneus, que agora é Pneu Store, unindo atendimento especializado com as condições do maior e-commerce de pneus da América Latina. 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Mais clássicos para você matar a saudade no Velharia das 6 da tarde. Isso aí, de segunda a sexta, nosso Velharia rola em duas edições, a 1 e às 6, para você desbloquear a memória aí com o melhor do flashback nacional e internacional. Depois do intervalo, a gente está de volta para fazer uma mistura fina, para misturar muito sertanejo com pagodinho, com pop nacional e internacional, para misturar aí as confirmadas da galera até às 5h30, em mais uma tarde de mistura fina, depois do break.

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0: Bora lá se atualizar com as informações, com os destaques do nosso F5 nesta tarde de terça-feira, 11 de agosto de 2026. Atualizando os destaques dos principais portais de notícias. Mudança no tempo. Rio Grande do Sul tem dois alertas aí do INMET para tempestades. Aviso mais intenso começa à meia-noite desta quarta-feira, dia 12, e prevê aí chuva de até 100 milímetros ao dia e ventos que podem chegar até 100 km por hora para amanhã, quarta-feira. Então aí, dois alertas do IMET para tempestade no estado. Violência contra a mulher aumenta 28,8% em dias de jogo de futebol, diz pesquisa. Embora não seja causador da violência, o futebol aí é apontado como catalisador. Passa de 180 o número de mortos em terremoto na Colômbia. Mais de 1.300 pessoas ficaram feridas. Copa do Brasil terá Grenal nas quartas de final. É o único outro confronto da dupla aí na competição. Foi em 1992. Vai pegar então com Grenal aí nas quartas de final da Copa do Brasil. Na política, Flávio Bolsonaro diz que irá a debates com Lula e que não deve explicações aí sobre o caso Master. Senador do PL também critica ministro Alexandre de Moraes e diz que impeachment do magistrado virou pauta eleitoral. TSS reúne nesta quinta-feira em busca de consenso sobre inteligência artificial nas eleições. A corte julga aí processo sobre deepfake em convenção nacional do PL. E Carlos Bolsonaro registra candidatura ao Senado e declara patrimônio ao TSE. Filho do ex-presidente concorre à vaga em Santa Catarina. F5, atualizando você com a informação na Gazeta.
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0: 2h28, o WhatsApp já está liberado para você mandar o seu alô, pedir o seu som aqui na tarde do Mistura Fina, 991836300. Vamos animar, vamos colorir aí essa tarde nublada e chuvosa, com muita alegria, com muita música boa aqui na Gazeta FM, 991836300. E aí, qual o som que não pode faltar na playlist deste terçol?

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1: Fala aí, Coutinho.
2: Ian, Vitor Lima, Coutinho.
1: De propósito.
2: Obrigado pela presença de vocês e pela voz de vocês aqui nesse momento.
1: Salve.
2: E se eu te disser que não estou nem dormindo, e se eu te disser que não estou nem

propósito, Ian e Vitor Lima cantando sucessos do pagode aqui na tarde da Gazeta FM. Sinto sua falta, Namoro Escondido e 12 horas. 20 minutos aí faltando para as 3 da tarde. Seja bem-vindo, seja bem-vinda a mais uma tarde de Mistura Fina. Até às 5h30 a gente vai fazendo aquela misturinha de música boa que você gosta de ouvir aqui nas tardes da Gazeta FM. Claro, né? Sempre contando também com a sua audiência e participação pelas redes sociais. Já já vou estar mandando alô e atualizando os pedidos musicais. Tem muitos pedidos bacanas chegando aqui no 991836300. Continue interagindo, continue participando. Afinal de contas, é você quem comanda a nossa playlist até às 5h30 aqui no Mistura Fina. 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

0: 13:02, tá na Gazeta FM 92.9, fechando aí a primeira hora do Mistura Fina desta tarde de terça-feira com Jota Quest e Blackout. E aí, você já pediu a sua hoje? O WhatsApp tá liberado pra você mandar o seu alô e pedir aquela que não pode faltar aqui na tarde do Mistura Fina pelo 991836300. 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
0: 3:04, tá na hora de conferir a primeira edição do Papo de Bola Vestiário Gazeta com Davi Pereira, trazendo aí uma baita notícia para a dupla Grenal, né, Davi? Boa tarde.
2: Boa tarde, Gustavo, todos os ouvintes. Isso aí, né, falando de Copa do Brasil, a CBF que sorteou aí nessa terça-feira em sua sede lá no Rio de Janeiro os confrontos e os mandos de campo das quartas de final da Copa do Brasil 2026. Essa fase aí que vai contar com 3 clássicos estaduais, jogos que serão disputados nas semanas de 26 de agosto e 2 de setembro. A tabela com as datas precisas, estádios e os horários das partidas ainda vai ser divulgado. Então, os jogos de ida devem ser na semana do dia 26 de agosto e os jogos de volta na semana do dia 2 de setembro. Então, saiu o sorteio e a gente vai ter Grenal, Gustavo. Então, no jogo de ida, Internacional vai enfrentar o Grêmio, o Inter vai começar com o mando de campo. Os outros jogos sorteados, Cruzeiro e Atlético Mineiro, mais um grande clássico, Vasco e Vitória e Palmeiras e Santos. Jogos de volta, então, Grêmio, Internacional, Atlético Mineiro e Cruzeiro, Vitória e Vasco e Santos e Palmeiras. Vencedor do Clássico Gaúcho enfrentará nas semifinais o time que passar do confronto mineiro, né? Do outro lado da chave, ganhador do confronto entre Vasco e Vitória medirá forças nas semifinais contra o vencedor do Clássico Paulista. Então tá aí, né? A gente vai ter Grenal aí nas quartas de final da Copa do Brasil, Gustavo.
3: Vai pegar fogo, bicho!
2: Vai pegar fogo, então reforçando, né? Então o primeiro jogo aí, o jogo de ida, deve ser na semana aí do dia 26 de agosto aí. Grande clássico Grenal na Copa do Brasil.
0: Tá certo, obrigado pelas informações, Davi Pereira, que volta já já com a segunda edição do Papo de Bola. Valeu, Davi!
2: Até mais!
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0: Sempre atualizando com as notícias do mundo da bola aqui na Gazeta FM. 13:05 e a gente chama o intervalo comercial com o novo sucesso de Kleber e Cauã, Mil Adjetivos.

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Jorge Henrique e Rodrigo com o sucesso Nossa Chama aqui na tarde da Gazeta FM. Essa que foi a pedidos da Fran aqui no 991836300. Valeu demais aí, Fran. Beijo, querida. Boa semana. Obrigado pela companhia. 13h23, 11 graus em Carazinho. Tempo nublado com chuva fraca. E a próxima também a pedidos do ouvinte. Chegando sucesso com Menos é Mais e o cantor Pablo. Saudade Inconveniente. Quem pediu essa foi a Bruna. Valeu, Bruna. Obrigado também aí pela participação. Ótima semana.

0: Esse é o som do Mistura Fina, fazendo a trilha sonora da sua tarde de terça-feira com o clássico da Zélia Duncan, Alma. E ainda ouvimos Jay-Z com Alicia Keys, Empire State of Mind. Novidade com o grupo Menos é Mais e Pabllo, Saudade Inconveniente. E ainda tivemos o sertanejo de Jorge Henrique Rodrigo com Nossa Chama. Sequência aí, praticamente toda programada pelo ouvinte através do WhatsApp interativo aqui da Gazeta. É isso aí, o WhatsApp liberado para você participar com a gente, para você interagir, pedir a sua música, mandar o seu beijo, seu abraço, 991836300. 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Tempo segue nublado, chuviscando em Carazinho, temperatura aí na casa dos 11 graus. Previsão de muita instabilidade aí para a semana, né? O maior volume de chuva em Carazinho deve ocorrer entre quarta e quinta-feira. Para amanhã a previsão aqui está marcando mínima de 11, máxima de 15 graus, com mais de 16 milímetros de chuva. Já na quinta-feira, aí um volume, né, bem mais considerável. A previsão para quinta em Carazinho é de 47,4 milímetros de chuva. 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Por falar em informação, tá chegando os destaques do nosso portal Gazeta com Alessandro Tavares, direto da redação aqui da Gazeta, atualizando você com as notícias do dia, né, Alessandro? Vai daí, boa tarde!
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2: Boa tarde para você, boa tarde para quem se liga com a gente aqui na programação da Gazeta. Vamos trazendo o que destaca lá no portal nesta terça-feira. Carreta carregada de farelo de amendoim fica pendida após o solo ceder sobre o pé de apoio da carreta na rua Itararé. Carreta que trazia suprimentos para a fábrica de ração da Bahia ficou pendida, mas ninguém ficou ferido. Morre jovem que havia colidido de moto contra pássaro na BR-285 no dia 31 de julho. Após falecer ontem no HCC depois de 10

0: Dias internado. Pai e filha também morrem em acidente entre carro e caminhão na BR-386. A mãe e a outra filha também foram encaminhadas para o hospital de Palmeira das Missões. A mãe em estado grave. Prefeitura de Sagrada Família, onde a mulher era servidora, decretou luto oficial de 3 dias. Secretaria de Desenvolvimento e CAPS estão atendendo temporariamente no prédio da Prefeitura, onde funcionava a Secretaria de Fazenda. Isso depois que o telhado do prédio do CAPSIM desabou na semana passada. O secretário confirmou que a secretaria não vai mais voltar para aquele prédio e que procura um novo local para locação. E se era da canção, terá show com os Serranos na sua primeira noite de show neste ano de 2026. As inscrições de músicas para Nossa Serra da Canção seguem até o dia 20 deste mês, data em que teremos o lançamento oficial do festival deste ano. São destaques lá do Portal Gazeta. Eu sou o Alessandro Tavares e volto em seguida com mais atualizações para você.
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0: As patroas, Maiara e Maraíza, com a nossa eterna Marília Mendonça, cantando o sucesso de Edson e Hudson aqui no Mistura Fina. Te quero pra mim, 5 para as 4.
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0: Vamos lá, que tem pedido chegando aqui no WhatsApp interativo da Gazeta FM até às 5h30. É você quem programa a playlist do Mistura Fina pelo 991836300. Então é o seguinte, meu, capricha aí no seu pedido e vem fazer parte aqui da programação do Mistura. Fala, Gustavo, beleza? Tô no trabalho curtindo a programação. Gostaria de ouvir um Coldplay com Clocks. Abraço aqui do Felipe, desejando a todos uma baita semana. Valeu aí, Felipão. Tamo junto e misturado, meu bruxo. Obrigado pela audiência. Obrigado também aí pela sugestão. Baita som pra gente curtir com Coldplay aí na sequência, a pedidos do Felipe. Boa tarde, meu 10. Manda um abraço aqui pra galera da RN Mobile, pro Felipe, o Marcos e o Alan, que estão aí sempre conectados na programação Gazeta. Se der, toca aí um Simple Plan com When I Gone. Abraço a todos. Valeu. Valeu, meu querido. Abraço aqui pro nosso ouvinte, o Alan, que também tá sempre ligado, né, e participando aqui no WhatsApp da Gazeta. Valeu, Alan. Aquele abraço aí para todo mundo da RN Mobile. Pessoal que também tá trabalhando de rádio ligado aqui na Gazeta FM, né? Bom serviço. Boa semana aí, gurizada. Fala, Gustavo. Beleza? Toca aí um som do Charlie Brown, pode ser Céu Azul. Aqui é a Luciane, desejando a todos uma ótima tarde e uma excelente semana. Tô de férias e curtindo muito a programação aí da Gazeta FM. Valeu! Valeu, Lu! Obrigado pela audiência, obrigado aí pela sugestão também, né, pra curtir com o Charlie Brown de férias, aproveitando na companhia da Gazeta FM. Boas férias pra você aí, minha querida. Aproveita. Obrigado pela audiência. Quem mais chegando? Boa tarde, Gustavo. Aqui é a Adriana Anhanha. Também tô na sintonia. Quero ouvir Anjos do Hangar. Beleza, Adri. Obrigado também aí pela companhia e participação. A Vitória Eduarda também tá sempre ligadinha com a gente, né, Vitória? Obrigado aí pelo carinho. Obrigado pela participação. Tudo de bom. 3 faltando pras 4. 11 graus em Carazinho. Tempo nublado com garoa. Chegando mais uma sequência toda programada pelo ouvinte aqui no Mistura Fina da Galera. Até às 5h30, misturando um pouquinho de tudo no seu rádio, né? Sertanejo, com o pagodinho, com o reggae, com o pop nacional e também com o pop internacional, como essa que a gente vai ouvir agora do Coldplay. Já já tem Papo de Bola, segunda edição, já já tem Momento Velharia e aquele flashback da Gazeta. Música.

0: ótima tarde de terça-feira para você que está acompanhando o Mistura Fina, misturando muita música boa aqui na tarde da Gazeta FM, fechando aí mais uma sequência com a nova da dupla Marcos e Belucci, Pena Que Seja Namora. Ainda ouvimos Xande Avião com Casal Raiz e o clássico do Coldplay, Clocks. São 4:13, 11 graus, ponto seis décimos é a temperatura, 96% é a umidade relativa do ar. Davi Pereira, mais uma vez chegando na área para trazer aí a segunda edição do Papo de Bola, Vestiário Gazeta. Mas antes, vamos fazer um registro aqui, Davi, do primeiro dia da Semana do Estudante Gazeta, né, meu querido?
1: Isso aí, Gustavo, novamente por aqui. E agradecer, né, toda a galera aí do La Salle, porque foi legal demais, né? O pessoal dançou, cantou junto com a gente, entrou na brincadeira aí, e foi legal demais, né? A nossa semana especial aí de Dia do Estudante, a ideia é essa, né? Chegar nas escolas aí e descontrair com a galera.
0: É isso aí, foi dado o pontapé inicial hoje lá no Colégio La Salle. Grande beijo, grande abraço aí pra toda a galerinha do La Salle, né? Toda a direção, professores, colaboradores, todo mundo lá do La Salle que participou e curtiu muito com a gente, primeiro dia da Semana do Estudante. Valeu muito aí, galera do La Salle. E amanhã estaremos aonde, Davi Pereira?
1: Amanhã a gente vai estar no Colégio Érico Veríssimo, né? Fazendo aí novamente esse agito aí com o pessoal, trazendo música, brindes, né? Muitos prêmios, muita coisa legal. E pessoal, quiser conferir um pouquinho do que foi hoje, já pode se adiantar aí lá para arroba Gazeta FM Oficial. A gente vai ter a cobertura fotográfica divulgada em breve também.
0: Legal.
1: O pessoal pode acompanhar, mas amanhã então o nosso especial da Semana do Estudante vai estar no Érico Veríssimo, Gustavo.
0: Atenção você, aluno, aluna, né, aí do Colégio Érico Veríssimo, cola junto que amanhã a Gazeta FM vai estar chegando por aí com muito alto astral, com muita interação, entretenimento, brincadeiras e brindes pra gente comemorar então a Semana do Estudante com a Gazeta, Davi.
1: Isso aí, daquele jeitinho que só a gente sabe, né, Gustavo?
0: É isso aí!
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0: 4:14, agora sim, então vamos para a segunda edição do Papo de Bola, Vestiário Gazeta. É contigo, Davi.
1: Vamos lá, o Papo de Bola chega por aqui agora com informações do Grêmio. E o TT voltou a treinar aí nessa terça-feira e tá liberado aí pelo departamento médico do Tricolor após ser desfalque em dois jogos por um edema na musculatura do quadril. Atacante que deve ser relacionado para a partida contra o Atlético Mineiro pelo Brasileirão já neste domingo às 16 horas. O jogo vai ser na Arena MRV. Grêmio que se reapresentou nessa terça depois de dois dias de folga. No sábado, o Tricolor venceu o São Paulo por 2-1 na Arena pelo Brasileirão. Técnico Luiz Castro tem a semana livre para preparar o time aí para o próximo jogo. Com o desfalque de TT, o treinador optou por devolver Pavon à ponta direita e colocar o recém-contratado Diego Caetano na lateral. Ambos agradaram Castro nas vitórias sobre o Mirassol na Copa do Brasil e São Paulo aí no Brasileirão. TT que não tem a volta ao time titular garantida nesse momento. Luiz Castro tem até sábado pela manhã para definir a equipe que começa o jogo. Elenco viaja à tarde para Belo Horizonte. O Clube Gaúcho ainda aguarda a regularização de Filip Krovinovic, o meia croata aí que precisa ter o visto de trabalho publicado no Diário Oficial da União e ser oficializado, registrado, né, no Boletim Informativo Diário, o BID da CBF, até a sexta-feira para ficar à disposição aí contra o Galo. Então tá aí, né, as informações de esporte aqui na programação, nosso vestiário, com destaque do Grêmio, Gustavo.
0: O Grêmio só joga domingo então, né, Davi?
1: Isso aí, domingo, 16 horas aí na Arena MRV contra o Atlético Mineiro pelo Brasileirão.
0: Beleza, muito obrigado pelas informações, Davi Pereira, e as edições do Papo de Bola, Vestiário Gazeta, Davi, que agora volta às 5:30 com as campeãs de pedidos aqui da Gazeta, isso, Davi?
1: Isso aí, as 6 mais pedidas, depois a gente sai com velharia aí no melhor fim de tarde. Até mais.
0: Fechou então, meu querido, até mais.
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0: 4:16, chegando mais uma das novidades da programação de inverno da Gazeta FM. É o som da Ella Langley, Juicing Texas. Mais uma novinha pra você curtir com a gente aqui no Mistura Fina. E já tem uma velhinha no Momento Velharia e aquela direto do Túnel do Tempo.

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2: 4h23, tá na hora de desbloquear a memória no Momento Velharia desta terça-feira. O dia de hoje na história da música. Em um 11 de agosto, só que em 1986, ou seja, 40 anos, a banda Capital Inicial lançava o seu álbum de estreia. E é desse álbum que a gente vai fazer Momento Velharia desta terça-feira, então, uma das faixas, né, do primeiro álbum do Capital, que era lançado há 40 anos, lá em 1986, direto do Túnel do Tempo, Fátima.

o Mistura Fina, esquentando essa tarde fria de inverno com muita música boa aqui na Gazeta FM. Fechando mais um bloco com o Biquíni Cavadão, Quando Eu Te Encontrar. 14 minutos faltando para 5 da tarde, é hora da informação, é hora de dar aquele F5 aqui no Mistura.

0: Bora lá deixar você muito bem atualizado com os destaques dos principais portais de notícias nesta terça-feira, 11 de agosto de 2026. Sobe para 240 o número de mortos por terremoto na Colômbia. Autoridades aí contabilizaram mais de 1.000 pessoas feridas. Violência contra a mulher aumenta 28,8% em dias de jogo de futebol, diz pesquisa. Embora não seja causador da violência, o futebol é apontado aí como catalisador. Rio Grande do Sul tem 2 alertas do INMET para tempestade. Alertas que começam a valer a partir da meia-noite desta quarta-feira. Previsão do INMET aí que prevê chuva de até 100 milímetros entre quarta e quinta-feira pelo estado. E ainda, a Copa do Brasil terá Grenal nas quartas de final. O único outro confronto da dupla pela Copa do Brasil foi no ano de 1992. Na política, Flávio Bolsonaro diz que irá a debates com o presidente Lula e que não deve explicações sobre Banco Master. Senador do PL também critica ministro Alexandre de Moraes e diz que impeachment do magistrado virou pauta eleitoral. TSE se reúne nesta quinta-feira em busca de consenso sobre inteligência artificial nas eleições. A corte julga processo sobre deepfake com convenção nacional do PL. Também é destaque, petroleiros pedem Petrobras mais estatal e menor repasse a acionistas. E fechando mais uma edição do F5 aqui na tarde da Gazeta FM, Flávio Bolsonaro nega a troca de Gaspar como vice e diz que acusações são farsa. Candidato do PL à presidência, defende Alfredo Gaspar, alvo de denúncias, e detalha estratégia para eleger senadores aliados pelo Brasil. 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
0: 11 faltando para 5 e a gente segue por aqui agora com a releitura da dupla Bruno e Marrone para um grande sucesso do grupo Revelação. É mais uma daquelas versões especiais que você só ouve aqui na sua Gazeta FM.

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2: 16:53.
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13: 4 para 5, bora lá que tá na hora de lançamento na programação Gazeta.
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1: Novo trabalho da gauchinha Luísa Sonza chegando aqui na Gazeta. Novo som da Luísa, Diferentemente. Mais uma novinha pra você curtir aqui na programação da 92.

Gazeta FM, a número 1 de Carazinho, fechando a última hora do Mistura Fina desta tarde nublada e chuvosa de terça-feira, com o rock gaúcho da Reação em Cadeia. Eu não pertenço a você. Essa aqui foi sugestão do Diogo aqui no WhatsApp interativo da Gazeta. Valeu demais aí, Diogão. Aquele abraço, mano. Obrigado pela audiência, obrigado pela parceria. Uma baita semana aí pra ti. Fechando a última hora do Mistura Fina, sempre com o oferecimento de Beersite, Farmácias Associadas, Atitudes Educação e O Boticário. 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Depois do intervalo, tem as últimas do Mistura Fina e às 5h30 da tarde, o top 6 das mais pedidas do dia.

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2: 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De frio.
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Que baita som pra curtir aí no clima deste fim de tarde de inverno, com tempo nublado, com chuva. Keane, Everybody's Changing, nas últimas do Mistura Fina desta terça-feira, 11 de agosto. Vai com atenção, vai com cuidado, você que tá no trânsito aí, né, levando a Gazeta FM na carona. Esse tempinho aí, bastante umidade, vai na boa, tá bom? 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Já já você confere o top 6 das músicas mais pedidas aí desta terça-feira. Você que interagiu, você que participou na programação da manhã, na programação da tarde, fica ligado aí para saber se a sua música favorita vai repetir aqui no fim de tarde da Gazeta. Eu sou o Gustavo e tô de volta amanhã a partir das 2 da tarde com mais uma tarde de Mistura Fina. Vou deixando a última na minha companhia com Michel Teló, do projeto Sertanejinho do Teló, cantando aí sucessos da música sertaneja. Valeu, gente! Vem aí Davi Pereira para comandar o teu fim de tarde, início de noite, com as mais pedidas, com o nosso Velharia e também com o WhatsApp premiado. Fica aí para participar e se dá bem!

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1: No ar mais um Cine Drops, trazendo uma das sitcoms mais queridas da televisão, How I Met Your Mother, que acompanha Ted Mosby, que conta aos filhos a longa e divertida história de como conheceu a mulher que se tornaria a mãe deles. Ao lado dos amigos Marshall, Lily, Robin e do inesquecível Barney Stinson, a série mistura romance, amizade, humor e situações que conquistaram fãs no mundo inteiro. Com 9 temporadas e episódios cheios de momentos marcantes, é uma excelente opção para quem gosta de comédias leves e personagens carismáticos. É a série How I Met Your Mother, ou em português, Como Eu Conheci a Sua Mãe, disponível nas principais plataformas de streaming. Esse foi mais um Cine Drops, até mais!
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0: Alô, alô, alô, galera! E aí, tudo certo? Começando mais um Sequência Fina, o melhor fim de tarde aqui na Gazeta FM 92.9, 17 horas com 36 minutos. Fim de tarde chuvoso aqui na nossa cidade, temperatura de 11 graus. E a gente segue aí, né? Climinha de inverno aqui na programação, trazendo música boa pra animar você, né? Cuidado no trânsito, principalmente, pô, tá complicado, né? Trânsito de carazinho aí, principalmente com chuva, né? Fim de tarde já é difícil, com chuva triplica. Então vai com cuidado, atenção e curtindo as melhores da 92.9.
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0: E a nossa sexta posição de hoje
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0: é com o Lagum.
3: Seu

0: gente, é o nosso Sequência Fina começando por aqui com Ana Castela, É Que Eu Não Te Esqueci, Lagoon, Seu e Só, a nossa Top 6 e a Top 5 de hoje. 17 horas e 42 minutos, temperatura de 11 graus aqui na cidade de Carazinho. E bora lá, né? Terça-feira e a gente vai seguindo nesse climinha de chuva, climinha de frio e nada melhor pra aproveitar um dia assim que é aquela cortesia do motel, né? Chega com a gente.
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0: Olá, gente, o WhatsApp premiado a partir de agora, trazendo para você a cortesia do Motel Paradiso aqui na programação, como toda terça-feira, uma cortesia de 2 horas, válida de domingo a quinta-feira, para você ir lá reservar aquela suíte maravilhosa e aproveitar aí com quem você ama. Pô, bora aproveitar, né? Então manda tua mensagem 991836300, pede tua música, interage com a gente, conta aí como é que tá teu fim de tarde, tá no trânsito, tá no trabalho, tá em casa, conta aí como é que tá sendo esse fim de tarde chuvoso com a Gazeta e você já vai estar participando aí dessa cortesia do Motel Paradiso, sorteio às 18h45 ao vivo no nosso Velharia, fechou? Então chama aí que daqui a pouquinho eu volto com as primeiras mensagens, enquanto isso a gente vai pro Top 4.
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0: A quarta posição é com Bruno Mars, I Just Might.

0: É o Bruno Mars, só tem sucesso, né? I Just Might aparecendo na Top 4 de hoje, 17 horas e 46 minutos. Temperatura de 11 graus.
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0: Top 3. Top 3. Bora pro pódio de hoje. A terceira colocada, medalha de bronze, Diego Vitor Hugo. Beijei a cura.

0: DJ Acura, Diego e Vitor Hugo, aqui na Gazeta FM, a top 3 de hoje. 17 horas e 49 minutos, temperatura ainda de 11 graus. Chove neste momento aqui na região do bairro Boa Vista, em Carazinho, acesso norte da cidade. Aqui nas ondas da nossa 92, a gente segue com você até às 18, trazendo aí o top 6 da Gazeta, né? As mais pedidas e tocadas do ouvinte. Trânsito bastante intenso em Carazinho neste horário, né? Principalmente nas áreas centrais, vários pontos aí da Avenida Flores da Cunha. As estradas aí da nossa região também, né? Bastante movimento, atenção aí no trevo do avião. Chegada em Carazinho, pessoal que vai chegando de Não Me Toque, né? Saiu do trabalho, vai encarar o trânsito aí. Sempre cuidado também, né? Na RS-142, bastante água acumula aí na pista entre Carazinho e Não Me Toque. Então, em dias de chuva, atenção redobrada aí, né? Sempre o risco de aquaplanagem. R285, 386 também, um pouco de movimento mais elevado aí neste momento aqui pela nossa região. Então, atenção, vai com calma, vai tranquilo e vai curtindo aí as ondas da Gazeta FM. Essa é a rádio de Carazinho. 10 minutos faltando para as 18, temperatura, já falei, né? De 11 graus. E a gente segue por aqui com o nosso WhatsApp premiado. WhatsApp premiado. Os melhores prêmios por aqui. Hoje a gente chega com a parceria do Motel Paradiso, que tem aquela cortesia de 2 horas aí para os nossos ouvintes. Para participar, simples, fácil, você que está chegando agora, manda mensagem de texto ou de áudio no 918-36300. Manda um abraço lá para o Mário, tá participando. Boa tarde também aí para o Márcio Alves. Abraço, obrigado pela companhia. Valeu, Márcio. Abraço também para Josiane Melo, tá com a gente. Abraço para o Fernando. Também tá ligado aí, participando. Forte abraço, Fernando. A Cristiane Silva de Oliveira pediu pra tocar Ignora. Tá no trabalho aí, curtindo a programação. Bom trabalho, Cristiane. Obrigado pela audiência. Boa tarde aí também pra Ana Lima. Tem mensagem aqui da Vanise. Abraços também pro Guilherme Barbosa. A Yasmin de Melo também tá no sorteio. Abraço lá pra Tati Weber, sempre ligada. E um abração também pra Liriel. São muitas mensagens chegando. Segue mandando a tua também. 998-36300. Cortesia válida de domingo a quinta-feira no Paradiso Motel, por conta aqui da Gazeta FM. Chega junto!
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0: Top 2. A top 2 de hoje é Champagne, o pagodinho do Menos é Mais. Bom fim de tarde, uma boa terça-feira.
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0: comemorar. Champanhe, o grupo Menos é Mais, na top 2 do nosso Sequência Fina de hoje. 5 minutos faltando para as 18 horas, e antes de a gente trazer a top 1, reforçando aí, né? Sorteio do Paradiso Motel aqui na programação, 991836300. Manda tua mensagem, pede tua música. Daqui a pouquinho tem velharia e a gente vai resgatar os clássicos do passado. Teu fim de tarde em boa companhia aqui com a Gazeta FM. Sequência Fina, sempre de segunda a sexta, das 5h30 às 6, trazendo aí as 6 músicas mais pedidas e tocadas da programação. Vamos lá, né? Seguimos também, temos prêmios lá no nosso Insta, né? 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Abração lá pro Douglas e pra Camila, toda a equipe aí do Pet Shop Reino Animal com a gente na parceria da programação. 5 para 6, e a gente vai trazendo a top 1. Daqui a pouquinho eu volto com mais mensagens do nosso WhatsApp.
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0: 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Top 1. Top 1. E a top 1 de hoje é com ele, o Mirosmar Zezé de Camargo, com o Irmão da Lua, Amigo das Estrelas. Pô, essa aqui combina muito com esse fim de tarde chuvoso. Vamos lá, gente. Boa terça-feira pra todos.

sucessos do Brasil, Zezé Di Camargo, com Irmão da Lua, Amigo das Estrelas. A nossa top 1 de hoje, medalha de ouro da programação. Temperatura de 11 graus, a gente vai fechando Sequência Fina. Tá chegando o Drops Gazeta News com Alessandro Tavares. E na sequência eu volto trazendo Velharia Segunda Edição pra gente resgatar os grandes clássicos da música, fazer aquela viagem no tempo aí. Beleza? Tô esperando você, fica ligado e segue mandando a tua mensagem. Tá valendo cortesia do Motel Paradiso no 9183-6300.

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1: E a Secretaria de Desenvolvimento de Carazinho e o CAPSIM estão funcionando de forma temporária no prédio da Prefeitura, no espaço onde antes funcionava a Secretaria de Fazenda. A mudança ocorreu após danos do telhado do prédio do CAPSIM, na Avenida Mauá, onde a pasta e o próprio CAPSIM atendiam. O secretário de Desenvolvimento, Rafael Jacques Oliveira, explicou que todos os setores foram realocados para a Prefeitura. Temporariamente, os serviços de bem-estar animal, trânsito, sala do empreendedor e meio ambiente estão funcionando, porém, num ritmo mais lento até que todos os equipamentos possam ser instalados. O secretário também confirmou que a intenção da secretaria é buscar um novo endereço e não voltar mais para o prédio do CAPSIM. No entanto, não há previsão de quando vai haver uma nova realocação dos serviços. Tanto o CAPSIM quanto a Secretaria de Desenvolvimento seguem com atividades normais. Este é o Drops Gazeta News e a gente volta em seguida com mais atualizações para você.
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0: ar, tá começando o nosso Velharia Segunda Edição e a gente segue a partir de agora viajando no tempo. 18:04. 92.9.
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0: Vamos lá, gente, a próxima hora é pra recordar o passado, os grandes clássicos que marcaram a trilha sonora da tua vida aqui na Gazeta FM. E a gente começa lá em 1978, trazendo esse grande clássico do Soul Music. Isso aí, Acendo o Farol com o mestre Tim Maia, diretamente do álbum Tim Maia Disco Club. Valeu, gente, um excelente fim de tarde e uma boa hora do Rush.

0: o síndico Tim Maia, acendo o farol, começando nosso velharia lá em 1978. Essa é a nossa máquina do tempo, que vai voltando, anos 70, 80, 90 e começo dos anos 2000. Bom demais, tá por aqui, recordar o passado com música boa no velharia. 18 e 9 e a gente segue nos embalos da hora do rush, ritmo de cidade, junto com você. Temperatura de 11 graus aqui na cidade. Fim de tarde chuvoso, né? Atenção, principalmente quem tá no trânsito aí, encarando a hora do rush, né? Muito trânsito, trânsito pesado aí, principalmente na Avenida Flores da Cunha, em praticamente toda a extensão da Avenida Flores da Cunha. Então vai bem tranquilo aí, com cuidado e atenção. Alguns pontos também da BR-285 em direção a Passo Fundo, alguns pontos da 285 também entre o Trevo da Bandeira e o Trevo do Avião, com maior fluxo, BR-386 aqui pela região também, vários pontos aí mais movimentados. E claro, né, chovendo, a dica é ter atenção, cuidado redobrado aí, com bastante cuidado, e curtindo aí a nossa 92.9, que tem música boa pra você aproveitar e fazer essa viagem no tempo com a gente. Seguimos por aqui até as 19 horas, né, trazendo música, informação e muitos prêmios. Nosso WhatsApp premiado segue valendo. Você que tá chegando agora aqui no Velharia, hoje, terça-feira, a gente tem a cortesia aí do Paradiso Motel. Aquela cortesia que é válida de domingo a quinta-feira por conta da Gazeta. 2 horas pra você aproveitar a suíte lá do Paradiso por nossa conta. Então chama aí, é rápido, é simples, é fácil e não custa nada. Pode mandar texto, pode mandar áudio, contar o que que tu tá fazendo, como é que tá o trânsito aí, onde você tá ouvindo a Gazeta, tá trabalhando ainda, já tá em casa de boa, tá descansando e aproveitando essa chuvinha, chama aí no WhatsApp, vou repetir, 9836-6300, e já aproveita aí pra pedir aquele clássico que não pode faltar aqui nas ondas do Velharia, segunda edição. E a gente segue com música, hein? Tá chegando It's a Raining Man. Agora a gente vai pra 1982, música lançada aí pelo duo norte-americano The Weather Girls. Muito obrigado aí pela audiência, segue o som. Tamo junto!
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0: era 1984 e essa música bombava como trilha sonora de Streets of Fire, ou Ruas de Fogo. Bom demais, né? Quem é que lembra deste filme? Conta pra mim aí no WhatsApp, 998-36300. New War Fest com Fire Inc. aqui na programação do nosso Velharia. A gente também ouviu por aqui It's a Raining Man. Pô, embalando a galera aí nesse fim de tarde no ritmo da hora do rush, né? Que é a energia positiva e alto astral pra você até as 19 horas. 18 e 19, e a gente segue por aqui trazendo o nosso WhatsApp premiado.
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0: 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Chama aí no WhatsApp você que quer aproveitar aquela suíte do Paradiso por conta da Gazeta. 98-36300, cortesia de 2 horas, válida de domingo a quinta. Pra participar, simples, fácil, não custa nada, hein? Só pegar o WhatsApp aí e mandar mensagem pra gente. Lembra de mandar o nomezinho completo e você já vai estar concorrendo. Pode mandar texto, pode mandar áudio, pedir aquela música, aquele clássico do passado que marcou algum momento da tua vida. Pede também, aproveita. Quero mandar um abraço lá pro Magno Nunes, tá com a gente. Mandar um abraço também pra Gisele participando. Valeu, Gisele. Abraços lá pro Gregory também, sempre ligado aí com a nossa programação. O Diogo tá chegando por aqui, pediu pra tocar Raimundos com o puteiro em João Pessoa. Valeu, Diogo. Abraço pra você, obrigado pela audiência. Mandar um abraço também aqui pra Simone de Lima, também tá participando. Valeu, Simone. Abração aí pra ti. E um abraço aqui pra Bruna Schmidt, que também tá participando. Daqui a pouquinho mais mensagens, só seguir com a gente aí. Vou repetir, 9183-6300, WhatsApp premiado aqui da Gazeta FM. Seguimos nos embalos, hora do rush, dia de chuva e não pode faltar isso aqui, ó. Na voz de Biquíni Cavadão, chove chuva. Valeu, gente, tamo junto aí, uma boa noite de terça-feira, uma boa semana pra todos nós.
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0: Clássico de Jorge Benjor com biquíni cavadão. Essa versão é boa demais, hein? Chove chuva. Finzinho de tarde, começo de noite, na verdade, aqui na Gazeta e com Velharia. E tá na hora de informação. Chegando o
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0: É, aqui a gente mantém atualizado com os principais destaques dos portais de notícia. Tudo aquilo que marcou essa terça-feira. Bora girar aí os destaques. Falando de informações internacionais, o Departamento de Estado diz que domínio dos Estados Unidos na América Latina nunca mais será questionado. No esporte, Corinthians decide não renovar com Memphis Depay, que não joga mais pelo clube. Também Rússia liberta ex-fuzileiro naval dos Estados Unidos após conversa entre Trump e Putin. O Conselho Nacional de Justiça afasta juiz que bebeu e fumou em julgamento. O Tribunal de Justiça de Minas Gerais também determinou afastamento. Ainda, direito do trabalhador, INSS amplia a lista de doenças que dão auxílio doença sem carência. No Rio, homem é preso por abusar de adolescente que dormia em ônibus. Trazendo informações também aqui do estado do Rio Grande do Sul. O estado faz proposta à União para pagamento de dívida de 100 bilhões de reais. E IMET emite aviso de tempestade e ventos de até 100 km por hora aqui no estado. Ainda quase 30 mil imóveis estão sem energia, 5 dias, na região sul do estado. E em Alvorada, homem em situação de rua tem corpo incendiado enquanto dormia. O caso aconteceu na madrugada dessa terça-feira. Santo Ângelo, mãe e filho morrem em incêndio em casa sem energia elétrica. São os destaques do nosso F5. A hora de atualizar aqui na 92.9.
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0: 18:26, daqui a pouquinho mais mensagens do nosso WhatsApp premiado. Segue mandando a tua aí para concorrer à cortesia lá do Motel Paradiso. A gente segue com os gaúchos do Engenheiros do Havaí.

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4: No ar o Cine Drops, trazendo diversão garantida para toda a família. Falo do filme Minions e Monstros. As criaturinhas amarelas mais famosas do cinema acabam envolvidas em uma aventura inspirada nos grandes monstros clássicos de Hollywood. Entre confusões, criaturas gigantes e muito humor, os Minions transformam um simples filme em um verdadeiro caos, cheio de referências ao cinema e muitas gargalhadas. É uma animação perfeita para crianças e adultos que cresceram acompanhando essa turma atrapalhada. Minions e Monstros está em cartaz nos cinemas. E é a dica do nosso Cine Drops. Até mais!
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8: Vamos lá, bora curtir o nosso Velharia Segunda Edição. Seguimos pro segundo bloco e a gente vai junto aí, mais meia horinha, hein? Manda tua mensagem e bora participar. Programação premiada com cortesia lá do Paradiso Motel.
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8: Vamos lá, minha gente, seguimos trazendo música. Quero mandar um abraço aqui pra Joyce, pro Estevam e pra Tanise. Galera que tá curtindo aí a nossa programação e pediu essa aqui, ó. Essa aqui todo mundo sabe, né? Todo mundo cantando junto com Barbarella. Só uma canção. Boa noite.

0: bom demais, todo mundo cantando com Barbarella, com certeza o maior sucesso da banda gaúcha, lá de 1989. Isso aí, né? Um hino aqui na nossa programação, atualizando os pedidos da galera aí do nosso WhatsApp 991836300. Obrigado pela audiência, muito obrigado pela companhia. Vou trazer mais uma, tá chegando Alphaville com Sounds Like a Melody, pra gente seguir nos embalos dessa noite de terça-feira. Depois dessa eu volto com as mensagens do nosso WhatsApp premiado, valendo a cortesia aí do Motel Paradiso, hein? Chama que dá tempo ainda, 9183-6300.
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aí, Sounds Like a Melody, Alphaville, aqui na programação do nosso Velharia. Bom demais, recordando os grandes clássicos da música, é às 19 horas. Velharia sempre de segunda a sexta, né? Por aqui, com duas edições, primeira edição à 1 da tarde e a segunda edição às 18 horas, comigo, Davi Pereira, aqui na tua companhia. E a gente segue, né, trazendo o sorteio aí do Motel Paradiso, valendo uma cortesia. Você que tá chegando agora aí, chama, dá tempo ainda, mas são os últimos minutos para participar no 9183-6300. Tô esperando você, vou mandar mais alguns abraços por aqui. Deixa eu ver onde é que eu parei aqui. Mandar um abraço lá pra Thaís Soares, pediu a música Chorando Se Foi, valeu, tá participando aí também da cortesia. Quero mandar aquele beijão lá pra Raquel, também tá participando e pediu Kid Abelha, valeu Raquel. Abraços também aqui pra Iris, tá participando da programação também. Mandar um abraço lá pra Tita, do bairro São Jorge, também tá participando e pediu pra ouvir Vento no Litoral do Legião Urbana. Pô, essa é boa, hein? Abraço, Tita, obrigado pela companhia e abraço aí pra todo o pessoal do bairro São Jorge, né? Toda Carazinho, toda a nossa região, segue ligada aí na melhor programação, né? Aqui na 92.9 FM. A gente vai seguindo, bastante chuva, né, aqui em Carazinho, essa chuva que deve persistir aí nos próximos dias também. Que deve predominar ainda durante a noite. Para amanhã, quarta-feira, previsão é de 16, 17 milímetros aqui na região. Mínimas ficam na casa de 11 e máximas chegam na casa de 18 graus. Quinta-feira, aí sim, chuva intensa aqui na cidade. Cerca de 47 milímetros a previsão para quinta. Temperaturas que seguem parecidas, mínimas de 14 e máximas de 20 graus. Sexta-feira deve diminuir, né? Cerca de 2, 3 milímetros de chuva. No sábado também, a previsão é de chuva mais intensa. Amanhã, quarta e na quinta-feira, principalmente, né? Com cerca de 47 milímetros. Então, chuva que deve insistir aí na nossa região nessa semana aqui em Carazinho. Obrigado pela audiência, vamos seguindo com mais música. Últimos minutos para participar do sorteio da cortesia do motel. Daqui a pouquinho a gente volta aí com mais participações. Pô, essa aqui é boa, hein? Combina muito com essa noite chuvosa e gelada. Chegando R.E.M. com Strange Currencies. Boa noite!

Agora você ouve mais um pedido do WhatsApp da 92.9 FM 991 83 6300.

essa aqui caiu como uma luva, hein? Concrete Blondie com Joey aqui na programação, diretamente dos anos 90. Isso aí, né? O maior sucesso da banda de rock alternativo, Concrete Blondie. Essa aí que na época alcançou a 19ª posição na Billboard Hot 100 nos Estados Unidos e o topo aí das paradas de rock alternativo. Bom demais, hein? Que sequência! E essa aqui foi sugestão do ouvinte, 983-6300. Manda um abração lá pro Luiz Eduardo Eckler, que tá junto com a gente aí também na sintonia da 92.9 com o nosso Velharia. Valeu aí, Luiz. Abração. Baita pedida. Quero mandar um abraço pra Kátia também, tá participando aí da nossa programação. E nesse mesmo bloco, a gente recordou o som de R.E.M. com Strange Currencies. Isso aí, né? Só música boa no clima dessa noite gelada e de chuva. Chega com a gente aí. 10 minutos para as 19 horas, mais 10 minutinhos de velharia. Você pode participar ainda, a última chance, no 9836300 com a cortesia do Motel Paradiso. Seguindo nessa vibe, tá chegando Anjos do Hangar com o Farol. Boa noite!

mais Anjos do Hangar com Farol. Pô, boa demais, hein? O clima desse início de noite de terça-feira, essa aí que é lá do comecinho dos anos 2000 do álbum Hangar, do Anjos do Hangar. 5 minutos para as 19, a gente vai fechando o nosso Velharia de hoje, temperatura de 10 graus em Carazinho. E é isso aí, né, gente? Nosso Velharia segunda edição. 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Vamos lá, né? Atualizando aqui, a gente atualizou todas as mensagens, pessoal que participou, interagiu aí do nosso WhatsApp premiado de hoje, valendo cortesia lá do Motel Paradiso. E a gente vai realizar o sorteio por aqui, carregando todas as participações e agradecendo sempre quem manda mensagem e participa, né? Toda terça-feira tem cortesia do Motel Paradiso e toda sexta tem cortesia do Fantasy. Então fica ligado com a gente aí, rede de motéis Fantasy e Paradiso, sempre na parceria aí da nossa programação. Final de telefone foi o 7376. Quem faturou aí foi a Ana. Parabéns, Ana. Obrigado pela audiência. Tô entrando em contato contigo por aqui. Valeu, uma excelente noite aí de terça-feira. E como eu falei, né? A gente tem muitos prêmios aí na programação. Basta ficar sintonizado e ligado na número 1 de Carazinho. Fechou, minha gente? Tô indo nessa? Daqui a pouquinho eu volto com o nosso Play no Hit e as músicas mais tocadas do Brasil e do mundo. Pra fechar o Velharia, tá chegando Green Day. Time.

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3: E no próximo domingo, a paróquia Nossa Senhora da Glória prepara a cerimônia de ordenação diaconal de Alceu Oliveira. Alceu Oliveira tem 68 anos de idade, é casado, tem 2 filhos, aposentado e resolveu, há 4 anos, seguir a função religiosa a convite do padre Moisés. Ele cursou todas as preparações necessárias e, em cerimônia no próximo dia 16, domingo, junto à paróquia Nossa Senhora da Glória, vai assumir a função de diácono da paróquia. É o segundo diácono da cidade de Carazinho, acompanhando o seu José Martins, da paróquia Nossa Senhora de Fátima. A matéria completa sobre o assunto você confere lá no Portal Gazeta. Eu sou Alessandro Tavares e volto em seguida com mais atualizações para você.
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0: A hora certa, 19 horas e 1 minuto.
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8: É isso aí, boa noite! Estamos de volta aqui na programação da Gazeta FM, agora trazendo o nosso Play no Hit, a hora dos maiores hits do Brasil e também do mundo. Uma seleção especial aí pra toda a galera nessa terça-feira e a gente vai seguindo aí com muita música boa até as 8 horas da noite. Se liga aí e segue pra primeira sequência de som.

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1: Fernando de Sorocaba, muito obrigado.
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É isso aí, esse é o Play no Hit, segue conectando você aqui na Rádio Gazeta 92.9 FM, a número 1 de Carazinho. Bora curtir aí a nossa programação através do rádio, site, aplicativo, interage com a gente também, ouve lá na Alexa e chega com a gente aí, né? Até as 8 horas da noite, trazendo muita música boa pra Carazinho e pra toda a nossa região. Uma boa noite e uma excelente terça-feira pra você.

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3: A tua noite fica muito melhor aqui com a nossa Gazeta 92.9 FM, com muita música, os grandes sucessos que estão dominando as paradas. É o Play no Hit de segunda a sexta-feira junto com você. Eu sou Davi Pereira e seguimos juntos aí trazendo mais uma sequência de música. Daqui a pouquinho voltamos para conversar mais um pouquinho aqui na programação. Pode mandar tua mensagem, pode interagir também através lá do nosso Instagram, @GazetaFMOficial. Vamos lá!

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2: É isso aí, esse é o Play no Hit, segue conectando você aqui na Rádio Gazeta 92.9 FM, a número 1 de Carazinho. Bora curtir aí a nossa programação através do rádio, site, aplicativo, interage com a gente também, ouve lá na Alexa e chega com a gente aí, né? Até as 8 horas da noite, trazendo muita música boa pra Carazinho e pra toda a nossa região. Uma boa noite e uma excelente terça-feira pra você.

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Isso aí, pessoal, valeu pela companhia, obrigado pela audiência de todos, Carazinho, toda a região ligados junto com a Gazeta FM. E o Play no Hit volta amanhã, né, trazendo mais sucesso pra tua noite, sempre com os grandes sucessos e hits que estão bombando aí em todas as paradas. Continua ligado aí na programação, daqui a pouquinho tem Gazeta Night e a Voz do Brasil. Fechou? Fiquem todos bem e até a próxima!

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1: Adentramos na última semana de inscrições de músicas para a triagem da comissão organizadora da 25ª edição da Serra da Canção e foi divulgado um dos primeiros shows que nós teremos neste ano. A Serra da Canção vai acontecer nos dias 30 e 31 de outubro e 1º de novembro, junto ao ginásio da Capezu, e o festival, na primeira noite da classificatória, vai ter show com Os Serranos. As inscrições da Serra da Canção se encerram no próximo sábado, dia 15, e nos dias 17 a 20 acontece a triagem, sendo que no dia 20 teremos o lançamento oficial da Seara da Canção. Este é o Drops Gazeta News e a gente volta em seguida com mais atualizações para você.
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3: 20 horas e 2 minutos.
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3: 20 horas e 34 minutos.

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0: Está no ar a Voz do Brasil. As notícias do governo federal que movimentaram o país no dia de hoje.
1: Olá, boa noite.
0: Boa noite para você que nos acompanha em todo o país.
1: Terça-feira, 11 de agosto de 2026.
0: Vamos aos destaques do dia.
1: Plano da Apex quer diversificar destino das exportações brasileiras.
0: Iniciativa busca apoiar empresas impactadas pelas tarifas impostas pelos Estados Unidos. Luana Karen.
2: Entre os mercados alternativos com parcerias na agência estão Canadá, México, Alemanha, Turquia, África do Sul, China e Índia.
1: IBGE revela que inflação em julho foi de 0,07%.
0: Índice foi menor que o registrado no mês anterior. Márcia Fernandes.
3: O setor de alimentação e bebidas teve queda de 0,67%. A redução veio por influência dos alimentos comprados para consumo em casa.
1: E vamos falar daquelas ligações que não queremos receber.
0: Brasil registra uma média de 305 mil ligações indesejadas por minuto.
1: Saiba como evitar na reportagem de Graziele Bezerra.
4: O Não Me Perturbe é um desses serviços criados para preservar o cidadão das ligações abusivas.
0: Hoje, na apresentação da Voz do Brasil, Luciana Vasconcelos e Luciano Seixas.
1: E acompanhe a gente ao vivo, acesse radiogov.ebc.com.br ou o canal Gov na sua TV aberta.
0: A inflação do mês de julho teve um recuo de 0,07%, de acordo com o IPCA, Índice Nacional de Preços ao Consumidor Amplo.
1: O índice é usado para medir a inflação oficial no Brasil. O resultado de julho representa uma variação de 0,09 ponto percentual em relação ao registrado no mês anterior.
0: Os dados foram divulgados hoje pelo IBGE.
3: O resultado ficou abaixo da taxa de junho, com variação de 0,07% e 0,09 ponto percentual abaixo da taxa do mês anterior. Nos 12 meses encerrados em julho, o índice ficou em 4,44%, abaixo dos 4,64% registrados até junho. O maior impacto veio do grupo habitação, puxado pela alta da energia elétrica. Já o setor de alimentação e bebidas teve queda de 0,67%. A redução veio por influência dos alimentos comprados para consumo em casa. Fernando Gonçalves, gerente do IPCA do IBGE, destacou os alimentos que impactaram no resultado da alimentação.
5: A alimentação no domicílio variou menos 1,14%, com influência das quedas do café moído, menos 2,45%, da cenoura, menos 14,41%, da batata inglesa, menos 19,59% e do tomate, com menos 29,09%, sendo o tomate o principal impacto negativo no resultado do mês, com menos 0,10 ponto percentual.
3: Já o Índice Nacional de Preços ao Consumidor, INPC, ficou em 0,01% em julho. Em junho, ele estava em 0,14%. O INPC é calculado pelo IBGE com base no rendimento de famílias que recebem de 1 a 5 salários mínimos, sendo o chefe assalariado. Já